0: hepatites A e B, poliomielite, rotavírus, pneumonias e meningites.
1: Hoje na apresentação da Voz do Brasil, Nazi Brum e Mariana Jungmann.
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3: Hoje, quando a lei batizada com o meu nome completa 20 anos, eu gostaria de fazer algo diferente. Gostaria de falar com você como que escreve uma carta ao Brasil.
1: Essa é Maria da Penha, farmacêutica cearense de 81 anos.
3: Há 43 anos, minha vida mudou para sempre. Eu sofri uma tentativa de feminicídio que me deixou paraplégica. Eu lutei 19 anos e 6 meses para que o meu agressor fosse responsabilizado. Uma espera que nenhuma mulher deveria enfrentar. Ao longo desse caminho, ouvi muitas vezes que eu deveria desistir, mas eu não podia desistir, porque aos poucos eu entendi que aquela história não era só minha. Ela representava a realidade de milhares de mulheres brasileiras e quando buscavam proteção, encontravam silêncio, descrédito e omissão. E agora eu gostaria de convidar você a fazer uma reflexão. Você já parou para pensar como estaria o Brasil hoje se não tivesse na Lei Maria da Penha?
2: 20 anos depois de promulgada a lei, a história de Maria da Penha é reconhecida internacionalmente.
1: E abriu portas para que outras mulheres lutassem contra a violência doméstica.
2: Além de punir a violência física, a Lei Maria da Penha também ampliou o olhar sobre outros tipos de agressão.
1: Violência psicológica, patrimonial e sexual, por exemplo, foram reconhecidas com a lei criada há 2 décadas.
2: Vamos saber mais detalhes sobre a lei na reportagem de Márcia Fernandes.
4: Uma história de violência que marcou a vida de uma mulher e resultou na lei que hoje ampara outras vítimas. Nos anos 80, Maria da Penha sofreu 2 tentativas de homicídio pelo então marido. Na primeira, ele atirou contra as costas dela, o que a deixou paraplégica. Ele não assumiu a autoria do crime e alegou ter sido um assalto. Algum tempo depois, tentou eletrocutá-la. O caso virou uma longa batalha judicial que durou cerca de 20 anos e foi parar na Comissão Interamericana de Direitos Humanos, que reconheceu a negligência do Estado brasileiro diante da violência doméstica. Maria da Penha tornou-se uma das principais defensoras dos direitos das mulheres no Brasil e deu nome a uma lei. Ela destaca a importância dessa lei na proteção às mulheres.
3: Ao longo dessas 2 décadas, milhões de mulheres romperam o silêncio, encontraram proteção, tiveram acesso à justiça, salvaram suas vidas. É como eu costumo dizer, a Lei Maria da Penha veio para resgatar a dignidade da mulher brasileira.
4: Já a advogada e doutora em Direito Público, Daniela Portugal, comenta que a lei, criada em 2006, mudou a forma de tratar a violência doméstica no país.
5: Durante muito tempo, acreditamos que a violência contra a mulher seria somente a violência física. E a gente passa a ter uma consciência maior para outras formas de violência que são expressamente referidas na lei, como é o caso da violência patrimonial, da violência sexual, a violência moral, a violência psicológica.
4: A Lei Maria da Penha vale para casos ocorridos na unidade doméstica, no âmbito familiar e em qualquer relação íntima de afeto, mesmo sem convivência. Além dos mecanismos para responsabilizar os criminosos, a lei criou medidas protetivas para as mulheres, como o afastamento do agressor do lar e a proibição de aproximação da vítima. O atendimento às mulheres em situação de violência também foi ampliado. A lei determina ainda que União, estados e municípios atuem de forma integrada para prevenir violências por meio de campanhas e atendimento policial especializado. A vítima tem direito a atendimento prioritário no SUS, na segurança pública e assistência jurídica. Leila Linhares é coordenadora da ONG Sépia, organização voltada para o fortalecimento da cidadania de grupos como as mulheres. Ela destaca o legado da Lei Maria da Penha.
6: Então é uma grande vitória esse legado de tirar da cultura a ideia de que violência contra as mulheres é um assunto privado e que o Estado não deve se intrometer.
4: Se você é vítima de violência doméstica ou conhece alguém nessa situação, procure uma delegacia de defesa da mulher ou qualquer delegacia. Busque também as orientações do Ligue 180 de atendimento à mulher. Em situações de emergência, a indicação é ligar para a polícia no número 190. Reportagem Márcia Fernandes.
1: A partir da Lei Maria da Penha, além da prisão e condenação de agressores, foram desenvolvidas políticas públicas para a proteção da integridade física, psicológica e patrimonial das mulheres.
2: Nós conversamos com a Secretária Nacional de Enfrentamento à Violência contra Mulheres, Estela Bezerra, sobre os avanços da lei e os desafios que ainda restam. Acompanhe. Secretária, muito bem-vinda à Voz do Brasil. Um prazer ter a senhora conosco novamente. 20 anos da Lei Maria da Penha, né? Queria que a senhora começasse destacando, então, pra gente quais foram as principais mudanças e os avanços promovidos pela lei.
7: Mariana, alegria minha de estar aqui novamente. A Lei Maria da Penha, que completa 20 anos, é uma lei que tira o Brasil da omissão à violência contra as mulheres, né? E que muda uma percepção cultural muito forte e que era danosa para metade da nossa população, que são as mulheres. Antes da Lei Maria da Penha, a cultura era quem, em briga de marido e mulher, ninguém mete a colher. E essa não intromissão do Estado fazia com que mulheres fossem executadas e ainda em muitas situações, como no crime do Dock Street, né? Ter um argumento da mulher honesta e da morte em defesa da honra, do assassinato em defesa da honra. Então, esse tipo de modelo de civilidade, ele não era sustentável. O Estado brasileiro, ele é denunciado, né, na Comissão Interamericana de Direitos Humanos por conta do crime, da tentativa de crime de homicídio contra Maria da Penha, ali em Fortaleza, uma bioquímica. Três tentativas e o Tribunal de Justiça Local se omite de fazer uma sentença justa. E aí o Estado brasileiro é condenado e nesses 20 anos a gente vem avançando muito, mas encontrando novos desafios, que são as novas formas de expressão de violência contra as mulheres.
2: Ou seja, antes da lei, essa ideia de que em briga de marido e mulher ninguém mete a colher, ela ia até o judiciário mesmo, né? Ou seja, o próprio poder judiciário, o próprio Estado brasileiro encarava a violência doméstica como uma coisa da esfera privada do casamento, né?
7: Não reprovava o agressor e ainda justificava porque ele estava defendendo a própria honra, julgando a mulher, penalizando a mulher. Quem assiste ainda tem pelo YouTube os argumentos que eram utilizados no tribunal dizendo que aquela mulher pediu para morrer.
2: Agora, ao longo desses 20 anos, secretária, a lei passou também por aperfeiçoamentos, novas discussões no Congresso, ela foi sendo modificada, né? O que a senhora destacaria como os aprendizados trazidos pela Lei Maria da Penha, em relação ao enfrentamento da violência contra a mulher?
7: Olha, a lei é muito completa. A lei, na medida em que ela surge dessa penalização, o Estado brasileiro anteriormente, na Convenção de Belém do Pará, que aconteceu aqui no Brasil, se obrigou a criar uma legislação, mas só em 2005, quando houve 2004, quando houve a primeira Conferência Nacional das Mulheres, saíram dois primeiros pedidos daquela conferência. Primeiro, a sanção da Lei Maria da Penha. Segundo, a criação de um programa de enfrentamento à violência contra as mulheres. Isso ali em 2004, 2005, 2006, o governo federal encaminhou a lei para o Congresso, ela foi aprovada. De lá para cá, ela teve muitas ameaças. Em 2012, a PGR encaminhou para o Supremo Tribunal Federal uma AD para poder o Supremo Tribunal Federal dizer que não existia inconstitucionalidade da lei. Recentemente, Maria da Penha, através de uma plataforma de informação, que é o Brasil Paralelo, eles tentaram desqualificar novamente Maria da Penha. Então, durante esses 20 anos, a lei também foi muito atacada, além de aperfeiçoada. Primeiro ativo dessa lei, ela fez com que o sistema de justiça criasse a vara de violência doméstica. Ela fez com que ampliasse as redes de delegacias especializadas das mulheres. Ela fez com que a gente ampliasse os mecanismos de acolhimento e de apoio à mulher. Então, casa-abrigo, centro de referência, Casa da Mulher Brasileira, vem tudo na esteira dessa lei. Qual o nosso maior desafio no momento? A lei saiu de entender que violência da mulher era agressão física e assassinato e passou a abordar violência moral, violência patrimonial, violência psicológica. Recentemente assimilou a violência vicária, né? A ela também, essa é um mecanismo. Ela também fez com que as medidas protetivas de urgência fossem criadas. Não existia medida protetiva que afastava o agressor do ambiente da mulher vítima de violência e ao mesmo tempo que fazia com que aquela mulher tivesse um tipo de acompanhamento e monitoramento da segurança pública para que não seja vítima

0: agora no ano de 2026, em março desse ano, o Ministério das Mulheres com o Ministério da Educação editou uma portaria para regulamentar a Lei 14.164, que leva à escola o tema do enfrentamento à violência contra as mulheres, e esta portaria encontra-se em processo de implementação no Conselho Nacional de Educação, e agora em outubro, porque é o prazo que as comissões têm, entregará o resultado de como isso será implantado, do ensino fundamental, passando pelo ensino fundamental, médio, até o ensino universitário.
1: Só para a gente explicar aqui para o ouvinte, né, violência vicária, que a secretária mencionou, é quando o agressor usa um familiar, geralmente os filhos, para atingir a mulher, muitas vezes matando, para causar sofrimento, então, à mulher. Agora, secretária, para a gente encerrar e para celebrar a data, o Ministério das Mulheres está promovendo aí o Agosto Lilás, né? O que está sendo, então, promovido esse mês?
0: Olha, tem uma vedação aí por conta do período eleitoral, mas a violência contra a mulher é considerada uma atividade de interesse público. Então, além das várias ações de divulgação do 180, nós estamos realizando conjuntamente com o Conselho Nacional do Ministério Público, o CNJ e os estados brasileiros. Aí vai, hoje mesmo eu viajo para Belo Horizonte, onde junto com a Defensoria e o Ministério Público, o Ministério das Mulheres vai estar realizando um seminário. Nós temos a nossa ministra viajando o Brasil inteiro, mas nossa principal atividade para o Agosto Lilás são formações dirigidas a operadores de segurança pública e operadores de direito, para que a gente fortaleça o acesso à justiça. Então, o Ministério da Justiça, o Ministério das Mulheres, tem estabelecido no estado como um todo atividades de formação dirigida à Polícia Militar, Polícia Civil, para operacionalizar a Lei Maria da Penha, para atualizar a Lei Maria da Penha, e ao mesmo tempo nós estamos apoiando os estados a partir das organizações, as secretarias estaduais das mulheres dos estados, para que essa agenda, ela não só visibilize, mas ela apoie aquilo que a gente chamava de Operação Chamar, e passou a ser a Operação Mulher Segura. A Operação Chamar acontecia só em agosto, tem um mutirão de mandatos de fazer efetivar e efetivar os mandados de busca, apreensão e prisão, que é aquilo que tem resultado numa diminuição do feminicídio. Nós hoje podemos celebrar porque a quantidade de registro de feminicídios ocorridos nesse primeiro semestre, em comparação ao primeiro semestre de 2025, nós conseguimos uma redução de 2,5. É uma redução ainda pequena, ainda tímida, mas isso significa que 19 mulheres deixaram de ser executadas. E a gente tem aí o desafio de avançar nos estados, na região Centro-Oeste, Sul e Sudeste. A região Norte e Nordeste baixaram vertiginosamente os indicadores de feminicídio.
1: Muito bem, nós conversamos com Estela Bezerra, secretária nacional de enfrentamento à violência contra as mulheres. Secretária, muito obrigada pela sua participação na Voz do Brasil mais uma vez.
0: Obrigada a você, Mariana, e obrigada também por tornar esse tema tão necessário e tão presente no cotidiano, na memória, na audição da população brasileira.
2: Oportunidades para mulheres que buscam qualificação.
1: Estão abertas as inscrições para 70 cursos de educação profissional e tecnológica durante o mês de agosto.
2: As capacitações são presenciais e distribuídas em 24 estados e com oferta de 8 mil vagas no total.
1: Os cursos abrangem áreas como administração, gastronomia, logística, saúde, beleza e turismo.
2: A ação prioriza mulheres acima de 16 anos em situação de vulnerabilidade social ou com baixa escolaridade.
1: Todas as informações estão disponíveis em gov.br/mec.
2: Foi registrada a queda de 37% nos alertas de desmatamento na Amazônia desde agosto do ano passado.
1: No Cerrado, o número de alertas recuou 7,8%.
2: Os dados foram divulgados hoje pelo Instituto Nacional de Pesquisas Espaciais.
3: A área sob alerta de desmatamento na Amazônia caiu cerca de 37% entre agosto de 2025 e julho de 2026. Os números divulgados nesta sexta-feira são do DETER, Sistema de Detecção de Desmatamento em Tempo Real, do Instituto Nacional de Pesquisas Espaciais, o INPE, e mostram também uma redução no Cerrado.

0: Como apresentou o coordenador do Programa de Monitoramento dos Biomas Brasileiros, Cláudio Almeida.
1: É uma queda de 7,8% com relação ao ano anterior, foram 5.119 quilômetros quadrados. O Cerrado vinha de altas sucessivas e pelo segundo ano seguido, dentro do DT, a gente mediu um valor menor, um valor de queda dentro do dado do desmatamento.
0: Por meio de imagens de satélites, os dados do DETER produzem alertas diários para orientar ações de fiscalização e controle do desmatamento. Segundo esse sistema, 5 dos 6 estados amazônicos com as maiores áreas sob alerta registraram redução, com destaque para Mato Grosso, Amazonas e Rondônia. Já no Cerrado, as quedas mais expressivas foram observadas no Piauí e Bahia. Durante a divulgação, a ministra da Ciência, Tecnologia e Inovações, Luciana Santos, falou sobre o trabalho coordenado dos órgãos da União com os estados e municípios.
2: Uma atuação convergente, né, em que aqui a gente dá os dados em tempo real e no mesmo momento entrega aqui ao IBAMA para que faça ação e controle. E sem os prefeitos, sem os estados, né, mobilizados, não era possível também garantir isso.
0: O INPE também disponibilizou nesta sexta-feira os resultados do PRODES, Projeto de Monitoramento do Desmatamento na Amazônia Legal por Satélite, para os biomas Caatinga, Mata Atlântica e Pampa. Esse sistema realiza o levantamento anual das taxas de desmatamento. Os dados referentes ao período de agosto de 2024 a julho de 2024 a julho de 2025 mostram que na Caatinga houve redução de mais de 34% em relação ao período anterior na área desmatada. Já na Mata Atlântica, a área suprimida passou de 475 quilômetros quadrados para 402 quilômetros quadrados. Houve uma redução de mais de 15%. Também houve queda do desmatamento no Pampa. O bioma localizado no Rio Grande do Sul registrou um recuo de quase 42% em relação ao ciclo anterior. Reportagem Gabriela Noronha.
3: Agosto é mês de atualizar a carteira de vacinação.
4: A estratégia multivacinação conta com cerca de 20 vacinas disponíveis nas unidades de saúde para quem tem menos de 15 anos.
5: Durante todo o mês de agosto, crianças e adolescentes menores de 15 anos de idade poderão atualizar a caderneta de vacinação nas unidades básicas de saúde do país. Para a estratégia multivacinação, os estoques da rede pública serão reforçados, como explica o ministro da Saúde, Alexandre Padilha.
6: São mais de 20 vacinas de vários tipos de doenças. Tem vacinas novas que nem todos os pais já levaram suas crianças, como por exemplo a pneumovinte. E é importante os pais aproveitarem esse momento para atualizar a caderneta de vacinação das crianças.
5: Entre as doenças prevenidas pela vacinação estão tuberculose, hepatites A e B, difteria, tétano, coqueluche, poliomielite, rotavírus, pneumonias e meningites. Por conta do surgimento de um surto de sarampo em vários países da América, a vacinação contra a doença também está sendo reforçada, como destaca o ministro da Saúde, Alexandre Padilha.
6: Outros países do mundo pararam de vacinar, tiveram explosão de casos de sarampo. Os Estados Unidos está vivendo o maior surto de sarampo dos últimos 35 anos da história deles. E esses casos vêm para o Brasil de forma importada. E se a gente não tiver com todo mundo vacinado aqui, tem risco de ter casos de sarampo, surtos de sarampo.
5: A mobilização nacional segue até o dia 1º de setembro. No dia 22 de agosto, um sábado, será o dia D de vacinação, com postos de saúde abertos em todo o país. É importante que os responsáveis compareçam à UBS com um documento de identificação da criança ou adolescente e a caderneta de vacinação física ou digital, disponível no aplicativo Meu SUS Digital. Reportagem Luana Karen.
3: O Dia dos Pais já é domingo, ainda dá tempo de comprar um presente, mas fique de olho para o que deveria ser uma alegria não virar dor de cabeça.
4: Na hora de comprar, é bom ficar atento aos seus direitos, como prazos de troca e a qualidade do produto.
3: E nas compras digitais, o cuidado deve ser maior. Confira os prazos, a reputação da empresa e desconfie de ofertas com valores muito, muito abaixo dos preços de mercado.
4: Quem detalha pra gente é Thaís Araújo.
7: A Secretaria Nacional do Consumidor, a Senacom, orienta quem vai comprar presentes a tomar alguns cuidados para evitar problemas. A recomendação é pesquisar preços, conferir as informações do produto, verificar as condições de pagamento, prazo de entrega e política de troca antes de fechar a compra. Nas compras online, o consumidor deve conferir se o site é oficial, verificar a reputação da empresa e desconfiar de ofertas com valores muito abaixo dos praticados no mercado. Também é importante evitar clicar em links recebidos por mensagens ou redes sociais sem confirmar a origem. O Código de Defesa do Consumidor garante o direito de arrependimento para compras feitas fora de lojas físicas, como pela internet, telefone ou catálogo. Nesses casos, o cliente pode desistir da compra em até 7 dias após o recebimento do produto ou assinatura do contrato, com direito à devolução dos valores pagos. Já nas lojas físicas, a troca por motivo de tamanho, cor ou preferência depende da política de cada estabelecimento. Entre as principais dicas estão: pesquisar preços, conferir as condições da oferta, observar o prazo de entrega e ter atenção redobrada nas compras online. Em caso de problemas, o consumidor pode procurar os PROCONs ou registrar uma reclamação na plataforma consumidor.gov.br. Thaís de Araújo para a Voz do Brasil.
3: Os efeitos do ciclone extratropical diminuem ao longo dos próximos dias, segundo o INMET, o Instituto Nacional de Meteorologia.
4: Mas, segundo o Instituto, a circulação associada ao sistema favorece a entrada de uma massa de ar frio sobre o sul do Brasil.
3: E a partir de segunda-feira, o ar frio alcança também São Paulo e Rio de Janeiro, porém com menor intensidade.
4: A Defesa Civil Nacional oferece um serviço gratuito para envio de alertas sobre situações de emergência diretamente ao celular.
3: Para receber, moradores podem enviar um SMS com o CEP para 40199 ou mandar um WhatsApp para 61-2034-4611.
4: No caso do Defesa Civil Alerta, basta acompanhar os avisos que aparecem na tela do celular. O sistema utiliza a rede de telefonia para enviar mensagens de texto e avisos sonoros para celulares em áreas de risco elevado.

0: noite, um bom fim de semana.
1: A gente volta segunda-feira. Boa noite.
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4: 20 anos da Lei Maria da Penha. Decisões do STF ampliam a proteção às mulheres.
5: TSE faz ação com urna eletrônica na capital federal.
4: Para o STJ, juiz pode definir percentual do salário mínimo como valor da pensão se alimentante ficar desempregado.
5: Boa noite, eu sou Marcela Luiz.
4: E eu sou Walter Lima.
5: Sancionada em 7 de agosto de 2006, a Lei Maria da Penha segue como um dos principais instrumentos de enfrentamento da violência de gênero.
4: Ao longo de 20 anos, decisões do Supremo Tribunal Federal ampliaram a efetividade da norma. Marta Ferreira.
6: Para marcar os 20 anos da norma, o Supremo Tribunal Federal inaugurou o painel Sete Marias, do renomado artista plástico Antônio Veronese. Carmen Lúcia, única mulher da corte, e que também completou 20 anos como ministra do STF em 2026, explica que a obra de arte passa a integrar o acervo permanente do tribunal como um manifesto contra o feminicídio e a violência de gênero.
7: Este painel é exatamente a demonstração da violência que se vem praticando, a denúncia de um feminicídio que não para, embora eu já tenha conclamado mais de uma vez, parem de nos matar porque nós resolvemos que nós não vamos morrer.
6: Em fevereiro de 2012, o Supremo consolidou a constitucionalidade da norma. Em 2025, a Suprema Corte ampliou o alcance da proteção da Lei Maria da Penha às relações de casais homoafetivos do sexo masculino e aquelas que envolvam travestis e mulheres transexuais.
5: Quem passou pela rodoviária do Plano Piloto em Brasília nesta sexta-feira teve a oportunidade de conhecer melhor a urna eletrônica.
4: Os eleitores puderam tirar dúvidas e treinar para as eleições de outubro. Fábio Ruas.
8: Durante a ação, as pessoas simularam voto, aprenderam qual a ordem de votação para os cargos da eleição deste ano e ainda conheceram os recursos de acessibilidade da urna. A iniciativa faz parte da primeira semana nacional do Sistema Eletrônico de Votação e busca aproximar a justiça eleitoral da população.
5: O Superior Tribunal Militar declarou indigno para o oficialato um segundo tenente aposentado do Exército que transmitiu HIV intencionalmente para duas ex-companheiras. O militar já havia sido condenado pela Justiça Comum do Estado do Maranhão por lesão corporal gravíssima e ameaça.
4: Com isso, o STM determinou a perda do posto e da patente nos termos da Constituição e do Estatuto dos Militares.
5: Mato Grosso do Sul foi condenado por submeter trabalhadores, inclusive adolescentes, a condições análogas à escravidão.
4: A decisão é da segunda turma do TST, Samantha Flor.
9: A fiscalização encontrou trabalhadores, inclusive adolescentes, sem registro, alojados perto de agrotóxicos, consumindo água sem tratamento e transportados de forma insegura numa fazenda em Porto Murtinho, Mato Grosso do Sul. O Tribunal Regional não reconheceu o trabalho análogo à escravidão, mas a segunda turma do TST entendeu que a gravidade das violações atingiu não só os trabalhadores, mas toda a coletividade e condenou o fazendeiro a pagar R$100 mil por danos morais coletivos.
5: Juiz, ao determinar a pensão alimentícia, também pode fixar previamente um percentual do salário mínimo para ser adotado como valor da pensão no caso de perda do emprego do responsável pelo pagamento.
4: Esse posicionamento é do STJ, Fátima Uchoa.
10: A terceira turma do STJ reformou o acórdão do Tribunal de Justiça de Santa Catarina e restabeleceu a sentença que havia definido a pensão em 54% do salário mínimo para o caso de desemprego ou trabalho informal do alimentante. Segundo a relatora ministra Nancy Andrighi, a fixação de obrigação alimentar alternativa, prevendo-se antecipadamente a hipótese de desemprego do alimentante, justifica-se pela necessidade de garantir efetividade à prestação jurisdicional e proteção integral, especialmente se houver interesses de crianças e adolescentes. Além disso, evita que o beneficiário da pensão e o responsável pelo pagamento enfrentem novo processo judicial.
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5: Uma boa noite.
4: E um bom fim de semana.
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0: Está no ar o Jornal do Senado. Eu sou Paula Groba.
1: E eu sou Ricardo Nakaoka.
0: E estes são os destaques de hoje do Jornal do Senado, que começa agora.
1: O plenário pode votar regras para indenização por dano moral.
0: Novo modelo de busca por desaparecidos avança no Senado.
1: Senadora destaca 20 anos da Lei Maria da Penha e pede mais proteção às mulheres.
0: Boa noite.
1: Boa noite.
0: Vítimas de crimes podem ter acesso mais rápido à indenização pelos danos sofridos.
1: Um projeto que está na pauta do plenário estabelece critérios mais claros para definir o valor mínimo da reparação e busca agilizar a justiça. Repórter Bruno Lourenço.
2: O plenário do Senado está pronto para votar a proposta que tenta estabelecer regras claras e objetivas na fixação de valores mínimos de indenização em favor das vítimas de crimes. A relatora, senadora Zenaide Maia, do PSD do Rio Grande do Norte, considera que o projeto traz duas inovações. Concede à própria vítima o direito de formular o pedido de indenização na ação penal, reduzindo a dependência da atuação do Ministério Público, e autoriza a fixação automática de indenização por danos morais quando o crime afetar direitos da personalidade, como a vida, a integridade física, a liberdade e a honra. Zenaide acredita que as mulheres terão agora uma ferramenta imediata em processos sobre violência doméstica.
3: A lei passará a reconhecer a irrazoabilidade da exigência de que as vítimas se submetam à nova instrução probatória com o objetivo de demonstrar os danos morais decorrentes das violências sofridas. O dano moral é uma decorrência natural em crimes dessa natureza, não sendo necessárias provas para além daquelas que serviram para a condenação do agressor.
2: Como já veio da Câmara dos Deputados, se aprovado pelos senadores, o projeto de lei segue para a sanção presidencial.
0: E foi sancionada a lei que estende até 2030 o prazo para que hospitais filantrópicos e santas casas de misericórdia renegociem suas dívidas com o dinheiro do FGTS.
1: O senador Nelsinho Trade, do PSD de Mato Grosso do Sul, foi o relator da proposta e destacou o papel estratégico dessas instituições que prestam serviço ao SUS no interior do país. Repórter Raíssa Abreu.
4: Hospitais filantrópicos e santas casas de misericórdia ganharam um alívio para o acerto de suas contas. O presidente Lula acaba de sancionar a lei que estende até 2030 o prazo para que essas instituições tenham acesso ao dinheiro do FGTS para fazer empréstimo. A norma, que tem origem num projeto apresentado pelo líder do governo na Câmara, deputado Paulo Pimenta, do PT do Rio Grande do Sul, foi aprovada pelo Senado no dia 15 de julho. O senador Nelsinho Trade, do PSD de Mato Grosso do Sul, que é médico, foi o relator. Ele destacou o papel estratégico desempenhado pelas santas casas e hospitais filantrópicos, especialmente no interior do país.
5: Todo recurso que for destinado aos hospitais filantrópicos e às santas casas, ainda assim é pouco. Tamanho o trabalho desprendido que essas instituições fazem para a sociedade brasileira. Lá no meu estado, a Santa Casa é a quarta maior do Brasil. Trabalhei 17 anos lá e eu posso ver dia após dia dificuldade daquele hospital e manter o bom atendimento.
4: O senador informou que a linha de crédito usada entre 2019 e 2022 destinou cerca de 3 bilhões de reais a aproximadamente 140 entidades filantrópicas para renegociação de dívidas e reestruturação financeira. O dinheiro do FGTS é de natureza privada, ou seja, é diferente de dinheiro público.
0: A Polícia Federal concluiu a investigação que apurou responsabilidades na queda do avião da Voepes em agosto de 2024. Foram indiciadas 16 pessoas, entre funcionários e ex-funcionários da empresa.
1: No Senado, a Comissão de Infraestrutura já questionou representantes da ANAC sobre a fiscalização da companhia aérea antes e após o acidente. Repórter Alexandre Campos.
6: No Senado, a Comissão de Infraestrutura chegou a ouvir representantes da ANAC para esclarecer a suspensão, pela agência, dos voos da companhia aérea em março de 2025. Na ocasião, o órgão alegou que a Voepaz não estaria cumprindo condições de manutenção e redução de atividades impostas após o acidente. O senador Sérgio Moro, do PL do Paraná, questionou se o cenário de omissão nas manutenções envolvendo o acidente era algo recorrente na companhia aérea, antes mesmo da queda do avião.
7: Esses elementos de degradação já não estavam anteriores dessa precariedade, e porque a ANAC e a fiscalização da ANAC não detectou esses fatores anteriormente a esse acontecimento.
6: Bruno Diniz Delbel, representante da ANAC, afirmou que o cenário que motivou a suspensão das atividades da companhia surgiu somente em fevereiro de 2025, 7 meses após a queda do avião.
8: O principal ponto, né, após o acidente que levou a gente a detectar essa degradação no sistema foi que a empresa não mais estava sendo capaz de demonstrar a execução desses planos de ação corretiva, identificação dos problemas.
6: Se o Ministério Público Federal denunciar à Justiça os indiciados pela Polícia Federal, eles responderão pelos crimes de atentado contra a segurança do transporte aéreo e falsidade ideológica.
0: Quando uma pessoa desaparece, cada hora pode ser decisiva. Um projeto pronto para votação na Comissão de Constituição e Justiça do Senado cria 3 categorias de desaparecimento e define procedimentos específicos para cada situação.
1: A proposta visa tornar as buscas mais eficientes e aumentar as chances de localização das pessoas. Repórter Marcela Diniz.
9: De acordo com o projeto em análise no Senado, os desaparecimentos passariam a ser classificados em 3 categorias. A voluntária, quando uma pessoa maior de idade decide ir embora, a involuntária, quando alguém desaparece em episódios de acidente, desastre ou crise de saúde mental, ou ainda quando uma criança ou adolescente se perde de seus pais ou responsáveis, e a categoria de desaparecimento forçado, quando uma pessoa é sequestrada ou some em outras circunstâncias.

0: ministros que também envolvam condutas ilícitas. A proposta, que já recebeu o aval da Comissão de Direitos Humanos, determina que o poder público defina estratégias diferentes de abordagem para cada categoria de desaparecimento. Para a relatora do projeto na CDH, senadora Damaris Alves, do Republicanos do Distrito Federal, as mudanças podem ajudar o Estado a atuar de forma mais eficaz. Ela ressalta que em 2025, o Brasil registrou um recorde de desaparecimentos. Foram 84.760 casos.
1: Uma alarmante média de 232 ocorrências por dia. Esses indicadores evidenciam a necessidade de contínuas atualizações no ordenamento legal para fazer frente ao problema.
0: O projeto está pronto para a votação na Comissão de Constituição e Justiça, com relatório favorável da senadora Mara Gabrilli, do PSD de São Paulo.
2: E o dia 7 de agosto de 2006 marcou a luta contra a violência doméstica e familiar contra a mulher. Nesta data foi sancionada a Lei Maria da Penha, que completa 20 anos. A legislação criou medidas como a prisão em flagrante do agressor, as medidas protetivas de urgência e o reconhecimento da violência vicária quando filhos ou familiares são usados para atingir a mulher.
3: A senadora Jussara Lima, do PSD do Piauí, destacou a importância da lei e defendeu o fortalecimento das políticas de proteção às mulheres e o aprimoramento da legislação.
4: Celebrar os 20 anos da Lei Maria da Penha é reconhecer uma das maiores conquistas na proteção das mulheres brasileiras. A lei fortaleceu o combate à violência doméstica, garantiu uma proteção às vítimas e reforçou a responsabilização dos agressores.
3: Com edição de Paula Groba e trabalhos técnicos de João Lira, o Jornal do Senado fica por aqui. Acompanhe agora as notícias do Tribunal de Contas da União e da Câmara dos Deputados. Boa noite.
2: Boa noite e um bom fim de semana.
5: Minuto do TCU.
6: O Tribunal de Contas da União avaliou a implementação do Compromisso Nacional Criança Alfabetizada. A fiscalização analisou como o programa vem sendo executado. O percentual de crianças alfabetizadas na idade certa passou de 44% em 2023 para 66% em 2025. Apesar dos avanços, 15 estados ficaram abaixo da média nacional e 5 não atingiram as metas do programa. A auditoria também apontou problemas como falta de diretrizes para a alfabetização inclusiva, dificuldades no apoio aos municípios e falhas no acompanhamento dos resultados. O tribunal fez recomendações ao Ministério da Educação para fortalecer o programa e melhorar os resultados da alfabetização no país. Saiba mais em tcu.gov.br.
5: 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Jornal Câmara dos Deputados.
7: Proposta cria mais exigências para a fabricação e uso de fogos de artifício.
8: Câmara obriga uso de hora-aula no cálculo da jornada de professores.
7: Avança projeto que prevê medidas para acelerar os processos de adoção.
9: Boa noite. Comissão Permanente da Câmara aprovou proposta que prevê medidas para acelerar a adoção e incentivar o convívio entre crianças e idosos. A reportagem é de Maria Neves.
10: A Comissão de Defesa dos Direitos da Pessoa Idosa aprovou o projeto do deputado Amon Mandel, do Republicanos do Amazonas, que institui medidas para acelerar os processos de adoção. A proposta também cria o programa Cuidar e Conviver, que prevê formas de integrar crianças ou adolescentes e idosos que vivem em instituições e não têm convivência direta com a família. Como forma de acelerar as adoções, o texto cria o Protocolo Nacional de Adoção Ágil. Dentre as regras previstas estão prazos máximos para cada etapa do processo de adoção, como determina o Estatuto da Criança e do Adolescente. A Justiça também deverá dar prioridade a processos que envolvam crianças de até 6 anos, grupos de irmãos e crianças com deficiência. Quanto ao programa programa Cuidar e Conviver, o projeto estabelece que ele será implantado de forma voluntária pelas instituições. Quando criada, a iniciativa deverá adotar ações como acompanhamento da interação entre crianças e adolescentes e idosos por profissionais capacitados e oferecer atividades educativas, culturais e recreativas aos envolvidos. Na opinião do relator do projeto na comissão, deputado Luiz Couto, do PT da Paraíba, integrar crianças, adolescentes e idosos que vivem em instituições de acolhimento pode trazer benefícios emocionais e sociais para os dois grupos.
11: Os dois grupos têm em comum a vivência de não contarem com a convivência familiar de forma provisória ou definitiva. Dessa forma, pretendo haver benefícios para ambos no intercâmbio de experiências e no apoio emocional mútuo.
10: O projeto determina ainda que os processos de adoção terão de tramitar inteiramente por meios eletrônicos, prever perícias integradas e audiências concentradas. Ministério Público, Defensoria Pública, Judiciário, Conselhos Tutelares e equipes técnicas terão de instituir formas de interação permanente nos casos de adoção. A proposta ainda inclui o acolhimento familiar como política permanente na Lei Orgânica da Assistência Social e no Estatuto da Criança e do Adolescente. O texto prevê apoio financeiro, suporte psicológico, acompanhamento por equipes multiprofissionais e capacitação obrigatória para as famílias acolhedoras. De acordo com a Momandel, o apoio financeiro busca evitar que a manutenção da criança ou do adolescente dependa apenas da renda da família acolhedora. O projeto também reforça que o acolhimento familiar não se confunde com a adoção. O projeto, que busca acelerar os processos de adoção e promover a integração entre crianças, adolescentes e idosos que vivem em instituições, ainda será analisado por 3 comissões da Câmara. Se aprovado em todas, poderá seguir para análise do Senado. Da Rádio Câmara de Brasília, Maria Neves.
12: Segurança Pública.
13: Rodrigo de Castro, do União de Minas Gerais, defende a proposta de emenda à Constituição que reduz a maioridade penal de 18 para 16 anos. Na visão do deputado, a medida é uma resposta ao aumento da violência e contribui para fortalecer a segurança pública.
14: Rodrigo de Castro afirma que adolescentes de 16 anos já têm discernimento sobre seus atos e que a legislação atual favorece o aliciamento de menores por organizações criminosas. A matéria já foi aprovada na Comissão de Constituição e Justiça e segue agora para análise de uma comissão especial.
15: Uma das distorções que nós assistimos hoje é que jovens com 16 anos de idade, que podem votar para presidente da República, que têm pleno discernimento das suas ações, são beneficiados pela questão da maioridade penal e não podem pagar, às vezes, por um homicídio, por um crime de tráfico de drogas. Através da aprovação dessa PEC, da diminuição da maioridade penal, nós estamos dando uma resposta a esses bandidos, nós estamos dando uma resposta à sociedade que ninguém está acima da lei.
12: Meio Ambiente.
13: Bruno Ganem, do Podemos de São Paulo, acredita que o descontrole populacional de animais está diretamente ligado aos casos de abandono, maus tratos e violência. Para ele, a castração é a principal ferramenta para enfrentar o problema.
16: A castração, ela é fundamental para quem defende a causa animal, mas muita gente que não é da causa não sabe que o impacto, ele vai além. Se a gente não tem um programa de castração nacional muito intenso, muito compatível com o volume necessário, a gente acaba tendo essa situação, né? E ao mesmo tempo tem uma outra vertente importante do trabalho da castração, que é a qualidade de vida do animal. É comprovado que o animal castrado, ele tem uma longevidade maior, inclusive.
14: De acordo com Bruno Ganem, o controle populacional dos animais contribui para a saúde pública porque facilita o atendimento sanitário e veterinário. Segundo o deputado, a castração é um ganho simultâneo para os animais e para a sociedade.
12: Educação.
13: Os deputados aprovaram um projeto que obriga o uso de hora-aula no cálculo da jornada dos professores. Saiba mais sobre o assunto na reportagem de Paula Bittar.
17: A Comissão de Constituição e Justiça da Câmara aprovou uma proposta que estipula a hora-aula como medida para calcular o tempo de professores e outros profissionais do Magistério da Educação Básica destinado às atividades diretamente com estudantes. Pela proposta, a hora-aula será usada como referência, mesmo se a duração for menor que 60 minutos. Relatora na comissão, a deputada Lídice da Mata, do PSB da Bahia, disse que o objetivo é aliviar um pouco os professores.
18: É um projeto muito importante que garante aos professores a inclusão do planejamento de atividades extras classe na sua carga horária normal. Portanto, faz com que não haja uma sobrecarga de trabalho para os professores.
17: O autor do projeto, o deputado Tarcísio Mota, do PSOL do Rio de Janeiro, acrescentou que a ideia é cobrir uma lacuna jurídica da lei do piso salarial do Magistério Público da Educação Básica, que estabelece que 2/3 da carga horária do professor devem ser dedicados a atividades diretas com o educando e 1/3 para atividades sem interação com o educando, como preparar aulas e corrigir provas, mas sem definir como esse tempo será contabilizado. Segundo Mota, alguns governos começaram a usar a diferença de 10 minutos na hora-aula dos professores para contabilizar como tempo de planejamento.
19: Cada professor foi obrigado a pegar mais turmas, sem 1 centavo no salário a mais. Professores já massacrados, adoecidos nas salas de aula, foram obrigados a pegar mais turmas de uma hora para outra, porque contavam a chamada minutagem para o tempo de planejamento. Uma covardia, uma crueldade.
17: A proposta que estipula a hora-aula como medida para calcular o tempo de profissionais da educação básica destinado às atividades diretamente com estudantes já pode seguir para análise do Senado, a menos que haja recurso para votação antes pelo plenário da Câmara. Da Rádio Câmara, de Brasília, Paula Bittar.
14: Rafael Brito, do MDB de Alagoas, defende o cumprimento do piso salarial do magistério para todos os professores, incluindo os temporários. Ele alerta que quase metade dos estados e a maioria dos municípios brasileiros ainda não pagam o piso para a categoria.
20: Valorizar o professor é uma das políticas públicas que mais impactam a qualidade da educação. Um professor valorizado, com remuneração digna e segurança para exercer sua função, ele com certeza absoluta tem melhores condições de ensinar, de se dedicar aos alunos e de permanecer na carreira por muito tempo. Então a gente defende, né, o cumprimento do piso.
13: Rafael Brito orienta os profissionais que ainda não recebem o piso salarial a procurarem seus sindicatos ou o Ministério Público. O deputado reitera que o cumprimento da lei não é um favor à categoria, mas um direito conquistado.
12: Previdência.
14: Maria do Rosário, do PT do Rio Grande do Sul, é autora do projeto que institui pensão especial para crianças e adolescentes que perderam a mãe em decorrência de feminicídio. Ela afirma que a medida garante apoio financeiro para que os órfãos permaneçam com seus familiares em vez de serem encaminhados a abrigos.
21: Essa lei é importante porque as crianças, os órfãos de mães que foram assassinadas, em geral, o pai dessas crianças ou o padrasto é que cometeu esse crime. E a criança perdeu a mãe, perdeu o pai, perdeu o padrasto. Quando a mãe não deixa nenhuma pensão porque, enfim, já vivia uma condição de hipossuficiência, de pobreza, eu sempre fiquei me perguntando e ouvindo as avós que ficam com essas crianças, eu me dei conta que a orfandade significa uma grande responsabilidade para o Estado brasileiro.
13: Maria do Rosário lembra que o feminicídio deixa impactos permanentes na vida dos filhos das vítimas e defende o fortalecimento de políticas públicas de prevenção à violência contra a mulher. Ela também pede que o Estado atue para evitar novos casos e assegurar proteção às crianças afetadas.
12: Votação.
14: O plenário da Câmara pode votar projeto que cria mais exigências para a fabricação, comercialização e uso de fogos de artifício. O repórter Antônio Vital traz mais informações sobre a proposta.
22: Ganhou o regime de urgência e está pronto para ser votado no plenário da Câmara. Projeto que regulamenta a fabricação, a importação, o armazenamento, o transporte, a comercialização e o uso de fogos de artifício. O projeto, já aprovado pelo Senado, prevê punições para quem descumprir as determinações. A queima não autorizada de fogos de artifício, por exemplo, poderá acarretar pena de detenção de 6 meses a 2 anos ou multa. A proposta já foi aprovada por 2 comissões da Câmara, com alterações em relação ao projeto original. Nas comissões de segurança pública e de meio ambiente, o texto final prevê apenas o uso profissional para os fogos que possam causar lesão grave e morte ou danos ao patrimônio e ao meio ambiente. Determina ainda que as fábricas só poderão ser instaladas na zona rural. Na Comissão de Constituição e Justiça, o relator deputado Lafayette de Andrada, do PL de Minas Gerais, incluiu limites para o barulho provocado pelas explosões. O limite máximo será de 120 decibéis nos lugares onde os eventos são autorizados. Nas áreas residenciais, o limite foi fixado em 110 decibéis e em locais considerados sensíveis, nas cidades, de 85 decibéis. O parecer, porém, não chegou a ser votado e o relator, Lafayette de Andrada, defendeu a aprovação do regime de urgência para o projeto.
0: Esse é um projeto importante que, na verdade, procura dar toda uma roupagem e uma legislação para a questão de fogos de artifício. Não só para a questão dos decibéis, dos barulhos, considerando os animais, considerando os autistas, considerando os locais, mas também toda a estrutura de comercialização, de armazenamento, ou seja, de segurança. É um projeto muito amplo, merece ser debatido e, portanto, peço aos senhores deputados voto favorável à sua urgência.
22: O regime de urgência foi criticado por deputados do Missão e do Novo. A deputada Adriana Ventura, do Novo de São Paulo, disse que há pontos positivos na proposta, mas criticou a criação de novas exigências para fabricantes e comerciantes de fogos.
1: A nossa grande questão, e essa é a razão pela qual a gente vai orientar ao contrário, é que amplia muito a intervenção estatal sobre uma atividade econômica que já está regulada por diversos órgãos públicos. Cria um monte de exigências de licenciamento, certificação, rotulagem, armazenamento, fiscalização. Então a gente tem uma preocupação, a gente quer debater esse projeto, a gente se coloca à disposição para melhorar o projeto, para poder votar favoravelmente o mérito, se for o caso, mas é não.
22: Com o regime de urgência, o projeto que regulamenta a fabricação, o transporte, a comercialização e o uso de fogos de artifício pode ser votado diretamente no plenário, sem passar pela análise das comissões permanentes da Câmara. Da Rádio Câmara, de Brasília, Antônio Vital.
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23: Transportes.
24: Projeto aprovado pela Câmara reconhece a BR-319 como infraestrutura crítica para a segurança nacional. Capitão Alberto Neto, do PL do Amazonas, defende a proposta argumentando que a medida é essencial para integrar o seu estado e Roraima ao restante do país.
25: Segundo o capitão Alberto Neto, o projeto prioriza investimentos na rodovia e simplifica o processo de licenciamento ambiental. O deputado argumenta que a BR-319 vai facilitar o escoamento da produção, ampliar o acesso a serviços públicos e fortalecer a presença do Estado na região.
26: Então nós vamos destravar os licenciamentos ambientais, nós vamos trazer orçamento, mostrar a importância estratégica da BR-319 para o país. É um sonho de todo o amazonense e que nós queremos pertencer verdadeiramente a esse país. A gente nós não queremos ficar isolado. Isso afeta diretamente a nossa economia. No momento de estiagem, por exemplo, onde os nossos rios têm dificuldade para a navegação, é uma saída para o escoamento da nossa produção.
23: Consumidor.
24: Comissão aprova a proposta que busca resguardar direitos dos consumidores em relação ao uso de inteligência artificial. A repórter Silvia Munhato explica como isso pode ser feito.
27: A Comissão de Ciência, Tecnologia e Inovação da Câmara dos Deputados aprovou o projeto que estabelece diretrizes para proteger os direitos dos consumidores no uso de produtos e serviços que empreguem inteligência artificial, com foco em transparência, equidade e privacidade. As empresas ficam obrigadas a informar, de forma clara e destacada, quando o consumidor estiver interagindo com sistemas, respostas ou conteúdos gerados por IA. também deve explicar de maneira acessível a função do algoritmo e seus impactos sobre a experiência do usuário. Em caso de decisão automatizada, como recusa de crédito, o consumidor terá direito de solicitar informações sobre os critérios utilizados. Além disso, poderá recorrer da decisão e pedir revisão humana. O projeto assegura ainda o direito do consumidor de pedir a exclusão de seus dados de bancos usados para treinar ou operar sistemas de IA. O texto ainda proíbe o uso de sistemas de IA que resultem em discriminação algorítmica, ou seja, tratamento desigual baseado em raça, sexo, idade, deficiência ou qualquer outro fator protegido por lei. É o que explica o relator, deputado Davi Soares, do Podemos de São Paulo.
2: É importante deixar claro que a IA, ela não nasce preconceituosa. Ela aprende a partir de informações que recebe. Se esses dados contiverem vieses ou discriminações, as respostas também poderão ser injustas ou discriminatórias. Por isso que o projeto estabelece a proibição da discriminação algorítmica e determina que as empresas adotem medidas para identificar e reduzir esses vieses.
27: O descumprimento das regras sujeitará as empresas à advertência com prazo para correção, multa de 1 a 5% do faturamento e suspensão temporária do uso de sistemas de IA. O texto também autoriza o uso de IA certificada pelo Executivo para revalidar receitas médicas de medicamentos de uso contínuo, conforme regulamentação a ser definida. A proposta, que busca proteger os consumidores em relação ao uso da inteligência artificial, será analisada pelas Comissões de Defesa do Consumidor e de Constituição e Justiça. Da Rádio Câmara de Brasília, Silvia Minhato.
23: Trabalho.
25: Glauber Braga, do PSOL do Rio de Janeiro, defende a proposta que reduz a jornada de trabalho e acaba com a escala 6x1 sem redução salarial. De acordo com o deputado, a medida garante mais dignidade e tempo de descanso para os trabalhadores.
3: O trabalhador brasileiro tem o direito de ter mais um dia à sua disposição para ter vida além do trabalho, para cuidar da sua saúde mental, para estar mais tempo com a sua família, para ampliar a sua formação sobre os mais variados temas, para fazer aquilo que ele queira fazer. Eles vão ficar mais dispostos, com uma maior capacidade de trabalhar, já que eles não estão sendo explorados à exaustão, como é o regramento que a gente tem nos dias de hoje.
24: Glauber Braga argumenta que experiências internacionais já demonstram que a produtividade das empresas não diminui com a redução da jornada. Ele cita ainda que pesquisas de opinião mostram que a grande maioria dos brasileiros apoia o fim da escala 6x1.
25: Termina agora o jornal Câmara dos Deputados, produzido pela Rádio Câmara, com trabalhos técnicos de Wellington Teles e a apresentação de Val Monteiro e Luciana Vieira. Uma boa noite para você.
24: A Voz do Brasil volta na segunda-feira. Boa noite e bom fim de semana.
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6: Oi, agora nós vamos falar sobre educação. A convocação de estudantes que estão na lista de espera do processo seletivo do FIES começa a ser divulgada nesta sexta, conforme cronograma do Ministério da Educação. O resultado estará disponível no Portal Único de Acesso, mas não há horário previsto para o início da liberação. A convocação de estudantes na lista de espera vai até o dia 24 de setembro. No dia 30 de julho, a pasta divulgou a lista de candidatos pré-selecionados no FIES. Em 2026, são ofertadas mais de 112 mil vagas, 175 mil para o segundo semestre. Para participar do FIES, é preciso ter feito qualquer edição do Enem, Exame Nacional do Ensino Médio, a partir de 2010, obtido média das notas igual ou superior a 450 pontos, não ter zerado a prova de redação e não ter participado como treineiro. O candidato precisa comprovar renda bruta familiar mensal per capita de até 3 salários mínimos para obter o financiamento. Todos os demais requisitos, prazos e procedimentos constam no edital. Direto da redação, Kelly Felipe.
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9: Uma excelente sexta-feira a todos. Está no ar o nosso Patrulha do Consumidor. Comprou algo, assinou o contrato e depois percebeu que as parcelas ficaram desproporcionais ou excessivamente prejudiciais? O Código de Defesa do Consumidor garante que cláusulas abusivas podem ser modificadas ou até anuladas por um juiz a qualquer momento. A lei existe para proteger o cidadão de armadilhas e garantir que ninguém seja passado para trás no mercado. E neste domingo, celebre quem sempre te deu os melhores conselhos e te protegeu de tudo. Um feliz Dia dos Pais e até mais.
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2: Oi, gente, tudo bem com vocês? Chegou a sexta-feira, um excelente final de semana. E tem muita data comemorativa, hein? Hoje é o Dia Nacional do Documentário Brasileiro. Amanhã, sábado, Dia do Pároco. E também Dia Nacional dos Elos Internacional da Comunidade Lusíada. E no domingo, Dia Internacional dos Povos Indígenas e Dia dos Pais. Parabéns, papais! O Sinal Verde tá no ar. Se o seu pai passar horas viajando e fazendo da cabine do caminhão a sua segunda casa, ele merece presentes práticos. Surpreenda-o neste Dia dos Pais com um kit de banho completo, incluindo uma toalha de secagem rápida, chinelos e um roupão confortável. Esse cuidado faz toda a diferença para garantir bem-estar e praticidade nas paradas de descanso ao longo das rodovias. 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
5: Olá a todos que nos acompanham na Rádio Vang. A expectativa de um cenário de tempo firme a partir de agora, na medida em que uma massa de ar frio chega. Já chegou, na verdade, e mantém a temperatura baixa nas próximas horas. Ainda um pouco de vento, vento que acentua a sensação de frio ao ar livre. E haverá um reforço do ar gelado, principalmente de domingo para segunda-feira, com uma massa de ar polar intensa, que vai avançar pela Argentina, Uruguai e Rio Grande do Sul, trazendo um cenário, então, de manutenção do ar seco. Essa janela de tempo firme se estende até a terça-feira na região de Marau. E vai fazer frio, previsão de mínimas ao redor de 5 graus nas manhãs de segunda e terça. Perspectiva de tardes também frias, com 13, 15 graus. E com o vento, a tendência é de sensação térmica baixa ao ar livre. Depois, vemos um cenário de instabilidade retornando a partir do dia final do dia 13, especialmente do dia final do dia 12, especialmente de 13 em diante, e pelo menos até o dia 18. E poderemos ter novos episódios de chuva forte na região. Da Metso Meteorologia, Estael Sul.
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1: Olá, eu vou te contar sobre o trânsito. Um motociclista ficou ferido em um acidente de trânsito registrado no começo da manhã dessa sexta-feira, por volta das 6 horas, na IRS 324 em Passo Fundo. A colisão envolveu uma motocicleta e um carro nas proximidades do trevo de acesso ao Gran Palazzo. E conforme informações do Corpo de Bombeiros, o automóvel atingiu a moto. Após a batida, o motorista do carro deixou o local sem prestar socorro e ainda não havia sido identificado. O motociclista foi atendido e encaminhado para atendimento médico. O estado de saúde da vítima não foi informado. Direto da redação, Kelly Felipe.
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2: Sextou, meus queridos. Que bom encontrá-los. Bem-vindos e bem-vindas ao Meu Amigo Pet, esse momento de compartilhar informação sobre os nossos bichinhos. E você sabia que no mundo dos animais existem pais que dão um verdadeiro show de dedicação e cuidado? É os pinguins. Os imperadores, por exemplo, enfrentam o inverno rigoroso protegendo o ovo sobre os pés por 2 meses sem comer nada até o filhote nascer. Esse instinto protetor e cheio de amor nos lembra muito daqueles que fazem de tudo pela nossa felicidade aqui na Terra, não é mesmo? Bom, neste domingo, celebre e agradeça ao seu grande herói. Um feliz Dia dos Pais adiantado a todos os protetores da nossa vida.
0: Esse foi o meu

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1: E aí, gente, tudo bem? Boa sexta-feira. Eu sou a Kelly Gomes e vocês sabem, né? Dia 9 de agosto, que é domingo agora, é dia dos papais. Então, com a ajuda da mamãe, as crianças podem preparar uma surpresa inesquecível pro dia dos pais, que já tá chegando, como eu disse, é nesse domingo agora. E a ideia é colocar as mãos na massa criando presentes artesanais, cartões desenhados, ou então até mesmo organizando um delicioso café da manhã em família. Isso é bem legal. Então você vai celebrar esses momentos especiais com muito afeto e ter um excelente final de semana seguindo com a nossa companhia. Continua com a gente durante toda a semana que tem muitas dicas pra você e a gente sempre tá se encontrando por aqui. Tchau, tchau.
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Sabe aquele papo de bar? Dois amigos falando sobre amores mal resolvidos? Aquela pessoa que tá sofrendo, deprimida? Vem cá, meu amigo, meu caso é diferente. Eu até tô sofrendo, mas eu tô vivendo.

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2: Oi, gente, tudo bem com vocês? Chegou a sexta-feira, um excelente final de semana. E tem muita data comemorativa, hein? Hoje é o Dia Nacional do Documentário Brasileiro. Amanhã, sábado, Dia do Pároco. E também Dia Nacional dos Elos Internacional da Comunidade Lusíada. E no domingo, Dia Internacional dos Povos Indígenas e Dia dos Pais. Parabéns, papais! O Sinal Verde tá no ar. 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Surpreenda-o neste Dia dos Pais com um kit de banho completo, incluindo uma toalha de secagem rápida, chinelos e um roupão confortável. Esse cuidado faz toda a diferença para garantir bem-estar e

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6: Olá a todos que nos acompanham na Rádio Vang. A expectativa de um cenário de tempo firme a partir de agora, na medida em que uma massa de ar frio chega, já chegou, na verdade, e mantém a temperatura baixa nas próximas horas. Ainda um pouco de vento, vento que acentua a sensação de frio ao ar livre. E haverá um reforço do ar gelado, principalmente de domingo para segunda-feira, com uma massa de ar polar intensa que vai avançar pela Argentina, Uruguai e Rio Grande do Sul, trazendo um cenário, então, de manutenção do ar seco. Essa janela de tempo firme se estende até a terça-feira na região de Marau. E vai fazer frio, previsão de mínimas ao redor de 5 graus nas manhãs de segunda e terça. Perspectiva de tardes também frias, com 13, 15 graus. E com o vento, a tendência é de sensação térmica baixa ao ar livre. Depois, vemos um cenário de instabilidade retornando a partir do dia final do dia 13, especialmente do dia final do dia 12, especialmente de 13 em diante. E pelo menos até o dia 18. E poderemos ter novos episódios de chuva forte na região. Da Metso Meteorologia, Estel Sul.
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2: A Atitus recebeu na quarta-feira, dia 5, autorização do Ministério da Educação para mudar seu status institucional para a universidade. Com a decisão, a instituição gaúcha, que atua há mais de 20 anos, se torna a primeira faculdade do estado a migrar diretamente para a categoria de universidade, sem passar pelo estágio intermediário do centro universitário. Com a nova credencial, a instituição mantém e expande sua atuação nas frentes de ensino, pesquisa e extensão. Atualmente, a Atitus possui unidades em Passo Fundo e Porto Alegre, somando 17 cursos de graduação, 4 mestrados e 3 doutorados, distribuídos nas áreas do agronegócio, direito, politécnica e saúde. Direto da redação, Diene Gazola.
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3: Sextou, meus queridos. Que bom encontrá-los. Bem-vindos e bem-vindas ao Meu Amigo Pet, esse momento de compartilhar informação sobre os nossos bichinhos. E você sabia que no mundo dos animais existem pais que dão um verdadeiro show de dedicação e cuidado? É, os pinguins imperadores, por exemplo, enfrentam o inverno rigoroso, protegendo o ovo sobre os pés por 2 meses sem comer nada, até o filhote nascer. Esse instinto protetor e cheio de amor nos lembra muito daqueles que fazem de tudo pela nossa felicidade aqui na Terra, não é mesmo? Bom, neste domingo, celebre e agradeça ao seu grande herói. Um feliz Dia dos Pais adiantado a todos os protetores da nossa vida.
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1: 6:09.
2: Será que as pessoas conseguem prestar atenção nas letras das músicas no meio de tanta correria? Espero que sim.

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2: Oi, oi, oi, meus queridos, tudo bem? Uma boa quinta-feira pra você, semana quase chegando ao fim. Hoje, dia 13, é o dia do economista. Parabéns, meus amigos. Vamos à dica de hoje do Sinal Verde. Ajustar os retrovisores corretamente é um passo simples que amplia o seu campo de visão e reduz drasticamente os pontos cegos. Posicione os espelhos laterais de forma que a própria lataria do seu veículo não fique visível durante a condução. Já o espelho interno deve enquadrar perfeitamente todo o vidro traseiro, evitando movimentos bruscos com a cabeça para enxergar o trânsito. Dirija com total

0: Olá a todos que nos acompanham na Rádio Vang. A expectativa de um cenário de tempo firme a partir de agora, na medida em que uma massa de ar frio chega, já chegou na verdade, e mantém a temperatura baixa nas próximas horas, ainda um pouco de vento, vento que acentua a sensação de frio ao ar livre, e haverá um reforço do ar gelado, principalmente de domingo para segunda-feira, com uma massa de ar polar intensa que vai avançar pela Argentina, Uruguai e Rio Grande do Sul, trazendo um cenário então de manutenção do ar seco. Essa janela de tempo firme se estende até a terça-feira na região de Marau, e vai fazer frio, previsão de mínimas ao redor de 5 graus nas manhãs de segunda e terça, perspectiva de tardes também frias com 13, 15 graus, e com o vento a tendência é de sensação térmica baixa ao ar livre. Depois vemos um cenário de instabilidade retornando a partir do dia final do dia 13, especialmente do dia final do dia 12, especialmente de 13 em diante, e pelo menos até o dia 18, e poderemos ter novos episódios de chuva forte na região. Da Metso Meteorologia, Estel Sur.
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1: Meia-noite, 23.
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0: boa quinta-feira para você que já está por aqui curtindo a nossa programação e aproveitando para pegar aquela diquinha esperta. Eu sou a Kelly Gomes e hoje a gente fala dos dentinhos de leite. Porque, gente, podem escurecer de forma progressiva devido a pancadas, traumas ou até mesmo pelo aparecimento de cáries ocultas. É muito importante que os pais fiquem sempre de olho na mudança de cor da dentição para buscar a ajuda do dentista no tempo certo. Sorriso saudável é sinal de criança feliz. Por isso, fica de olho, fica atento, tá? Boa quinta-feira pra você e não saia daqui. A gente preparou uma programação maravilhosa pra te acompanhar durante todo o seu dia.
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2: Oi, pessoal. Tudo bem? Uma ótima quinta. Hoje, dia 13 de agosto, é dia do economista. E no nosso Patrulha do Consumidor, o assunto é o seguinte: é direito garantido do consumidor ser ressarcido por qualquer valor cobrado e pago indevidamente nas contas de energia elétrica, com juros e atualização monetária. Esse reembolso não fica restrito apenas ao mês atual, abrangendo os últimos 36 meses anteriores à constatação do erro pela distribuidora. Esse direito é amparado pelas normas do setor e protege o cidadão contra cobranças abusivas ou falhas de faturamento na sua residência. De olho na sua conta, economize com a inteligência e siga a nossa companhia. É isso daí. O Patrulha do Consumidor de hoje fica por aqui, mas eu te espero no próximo. Tchau, tchau.
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2: Olá, queridas. Um dos erros mais comuns de quem tem um coelhinho em casa é acreditar que a ração deve ser o prato principal do pet. E, na verdade, a dieta ideal da espécie precisa ser baseada especialmente em fibras de alta qualidade, como o feno à vontade e a verdura escura. A ração entra nessa rotina apenas como um complemento nutricional para garantir uma vida longa e cheia de energia. Então, cuide da saúde do seu orelhudo com nutrição correta.
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1: Oi, oi, oi, meus queridos, tudo bem? Uma boa quinta-feira pra você, semana quase chegando ao fim. Hoje, dia 13, é o dia do economista. Parabéns, meus amigos. Vamos à dica de hoje do Sinal Verde. Ajustar os retrovisores corretamente é um passo simples que amplia o seu campo de visão e reduz drasticamente os pontos cegos. Posicione os espelhos laterais de forma que a própria lataria do seu veículo não fique visível durante a condução. Já o espelho interno deve enquadrar perfeitamente todo o vidro traseiro, evitando movimentos bruscos com a cabeça para enxergar o trânsito. Dirija com total segurança.
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2: 1:58.

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4: Olá a todos que nos acompanham na Rádio Vang. A expectativa de um cenário de tempo firme a partir de agora, na medida em que uma massa de ar frio chega, já chegou, na verdade, e mantém a temperatura baixa nas próximas horas, ainda um pouco de vento, vento que acentua a sensação de frio ao ar livre. E haverá um reforço do ar gelado, principalmente de domingo para segunda-feira, com uma massa de ar polar intensa, que vai avançar pela Argentina, Uruguai e Rio Grande do Sul, trazendo um cenário, então, de manutenção do ar seco. Essa janela de tempo firme se estende até a terça-feira na região de Marau. E vai fazer frio, previsão de mínimas ao redor de 5 graus nas manhãs de segunda e terça. Perspectiva de tardes também frias, com 13, 15 graus, e com o vento a tendência é de sensação térmica baixa ao ar livre. Depois vemos um cenário de instabilidade retornando a partir do dia final do dia 13, especialmente do dia final do dia 12, especialmente de 13 em diante, e pelo menos até o dia 18. E poderemos ter novos episódios de chuva forte na região. Da Metsu Meteorologia, Stael Sur.
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2: Oiê, boa quinta-feira pra você que já está por aqui curtindo a nossa programação e aproveitando pra pegar aquela diquinha esperta. Eu sou a Kelly Gomes e hoje a gente fala dos dentinhos de leite. Porque, gente, podem escurecer de forma progressiva devido a pancadas, traumas ou até mesmo pelo aparecimento de cáries ocultas. É muito importante que os pais fiquem sempre de olho na mudança de cor da dentição para buscar ajuda do dentista no tempo certo. Sorriso saudável é sinal de criança feliz. Por isso, fica de olho, fica atento, tá? Boa quinta-feira para você e não saia daqui. A gente preparou uma programação maravilhosa para te acompanhar durante todo o seu dia.
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2: Olá, queridos. Um dos erros mais comuns de quem tem um coelhinho em casa é acreditar que a ração deve ser o prato principal do pet. E, na verdade, a dieta ideal da espécie precisa ser baseada especialmente em fibras de alta qualidade, como o feno à vontade e a verdura escura. A ração entra nessa rotina apenas como um complemento nutricional para garantir uma vida longa e cheia de energia. Então, cuide da saúde do seu orelhudo com nutrição correta.
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1: 2:57.
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1: Oi, oi, oi, meus queridos, tudo bem? Uma boa quinta-feira pra você, semana quase chegando ao fim. Hoje, dia 13, é o dia do economista. Parabéns, meus amigos. Vamos à dica de hoje do Sinal Verde. Ajustar os retrovisores corretamente é um passo simples que amplia o seu campo de visão e reduz drasticamente os pontos cegos. Posicione os espelhos laterais de forma que a própria lataria do seu veículo não fique visível durante a condução. Já o espelho interno deve enquadrar perfeitamente todo o vidro traseiro, evitando movimentos bruscos com a cabeça para enxergar o trânsito. Dirija com total segurança.
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1: Oiê, boa quinta-feira para você que já está por aqui curtindo a nossa programação e aproveitando para pegar aquela diquinha esperta. Eu sou a Kelly Gomes e hoje a gente fala dos dentinhos de leite. Porque, gente, podem escurecer de forma progressiva devido a pancadas, traumas ou até mesmo pelo aparecimento de cáries ocultas. É muito importante que os pais fiquem sempre de olho na mudança de cor da dentição para buscar ajuda do dentista no tempo certo. Sorriso saudável é sinal de criança feliz. Por isso, fica de olho, fica atento, tá? Boa quinta-feira para você e não saia daqui. A gente preparou uma programação maravilhosa para te acompanhar durante todo o seu dia.
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7: Olá a todos que nos acompanham na Rádio Vang. A expectativa é de um cenário de tempo firme a partir de agora, na medida em que uma massa de ar frio chega. Já chegou, na verdade, e mantém a temperatura baixa nas próximas horas. Ainda um pouco de vento, vento que acentua a sensação de frio ao ar livre. E haverá um reforço do ar gelado, principalmente de domingo para segunda-feira, com uma massa de ar polar intensa que vai avançar pela Argentina, Uruguai e Rio Grande do Sul, trazendo um cenário, então, de manutenção do ar seco. Essa janela de tempo firme se estende até a terça-feira na região de Marau. E vai fazer frio, previsão de mínimas ao redor de 5 graus nas manhãs de segunda e terça. Perspectiva de tardes também frias, com 13, 15 graus. E com o vento, a tendência é de sensação térmica baixa ao ar livre. Depois, vemos um cenário de instabilidade retornando a partir do dia final do dia 13, especialmente do dia final do dia 12, especialmente de 13 em diante.

0: e pelo menos até o dia 18. Aí poderemos ter novos episódios de chuva forte na região. Da Metsu Meteorologia, Stael Sur.
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1: Oi, pessoal, tudo bem? Uma ótima quinta. Hoje, dia 13 de agosto, é dia do economista. E no nosso Patrulha do Consumidor, o assunto é o seguinte: é direito garantido do consumidor ser ressarcido por qualquer valor cobrado e pago indevidamente nas contas de energia elétrica, com juros e atualização monetária. Esse reembolso não fica restrito apenas ao mês atual, abrangendo os últimos 36 meses anteriores à constatação do erro pela distribuidora. Esse direito é amparado pelas normas do setor e protege o cidadão contra cobranças abusivas ou falhas de faturamento na sua residência. De olho na sua conta, economize com a inteligência e siga a nossa companhia. É isso daí. O Patrulha do Consumidor de hoje fica por aqui, mas eu te espero no próximo. Tchau, tchau.
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2: Olá, queridas. Um dos erros mais comuns de quem tem um coelhinho em casa é acreditar que a ração deve ser o prato principal do pet. E, na verdade, a dieta ideal da espécie precisa ser baseada especialmente em fibras de alta qualidade, como o feno à vontade e a verdura escura. A ração entra nessa rotina apenas como um complemento nutricional para garantir uma vida longa e cheia de energia. Então, cuide da saúde do seu orelhudo com nutrição correta.
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6: Olá a todos que nos acompanham na Rádio Vang. Haverá um reforço do ar gelado, principalmente de domingo para segunda-feira, com uma massa de ar polar intensa que vai avançar pela Argentina, Uruguai e Rio Grande do Sul, trazendo um cenário, então, de manutenção do ar seco. Essa janela de tempo firme se estende até a terça-feira na região de Marau. E vai fazer frio, previsão de mínimas ao redor de 5 graus nas manhãs de segunda e terça. Perspectiva de tardes também frias, com 13, 15 graus. E com o vento, a tendência é de sensação térmica baixa ao ar livre. Depois, vemos um cenário de instabilidade retornando a partir do dia final do dia 13, especialmente do dia final do dia 12, especialmente de 13 em diante, e pelo menos até o dia 18. Aí poderemos ter novos episódios de chuva forte na região. Da Metsu Meteorologia, Stael Sul.
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3: Oi, eu sou Luana de Oliveira. Vamos começando o nosso horóscopo. Áries, Touro e Gêmeos.
2: Áries.
3: Ariano, agora é possível organizar tudo de tal forma que sua alma fique mais segura e confortável com o andamento dos planos. Porém, tenha em mente que isso não acontecerá por si só. Você vai precisar dominar a situação. A cor para hoje é o laranja.
2: Touro.
3: Oi, Touro, nada se organizará por si só. Este é o momento em que você precisa tomar a iniciativa para colocar em ordem todos esses assuntos que sua alma reconhece serem fundamentais para que tudo o mais consiga andar para frente. A cor para hoje é o azul.
2: Gêmeos.
3: Olá, Gêmeos. Por enquanto, continua difícil colocar seus planos em marcha. Parece que seria necessário voltar alguns passos para trás e reavaliar o que anda acontecendo. Isso não seria perda de tempo, mas uma atitude sábia. A cor para hoje é o roxo. Já, Câncer, Leão e Virgem.
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0: salva de palmas. Boa noite, gente. Boa noite, meninos.
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2: 5h36.

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3: Olá, de volta na programação, você de Câncer, Leão e Virgem.
2: Câncer.
3: Oi, Câncer. Seria impossível seguir em frente com seus planos, contando apenas com seus recursos. Neste momento, há ajuda disponível, mesmo que à primeira vista, essa ajuda venha com a aparência de subverter sua amada ordem. A cor para hoje é o vermelho.
2: Leão.
3: Olá, Leão. Há muita coisa que requer sua atenção, mas não para você ficar refletindo sobre a maneira de agir, porém para você seguir em frente e se atrever a colocar em marcha suas pretensões, mesmo que de forma desengonçada. A cor para hoje é o cinza.
2: Virgem.
3: Oi, Virgem. Um dia os olhos se abrem e velhos pontos de vista, mesmo arraigados na consciência, deixam de ter o sentido anterior e se mostram obstáculos para entender a situação atual. Chega a hora de mudar o ponto de vista. A cor para hoje é o preto. Já, Libra, Escorpião e Sagitário.
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2: Olá, de volta na programação, você de Libra, Escorpião e Sagitário.
1: Libra.
2: Oi, Libra, as coisas acontecem por alguma razão, mesmo que essa em primeira instância pareça estar tão oculta que aparentemente nada tenha sentido nem razão. Porém, insista assim mesmo em encontrar esse sentido oculto. Melhor assim, a cor pra hoje é o branco.
1: Escorpião.
2: Olá, Escorpião, siga o exemplo das pessoas que andam fazendo de tudo para que os planos nos vinguem e prosperem. Não espere por nenhuma inspiração maior ou que seu ânimo esteja na crista da onda. A hora de agir é agora mesmo, não depois, hein? A cor pra hoje é o bege.
1: Sagitário.
2: Oi, Sagitário, há tanta ponta solta que precisa ser amarrada que se você não tomar iniciativas firmes nesse sentido, se responsabilizando pelo que seja necessário fazer, as coisas vão degringolar muito rapidamente. Melhor não. A cor pra hoje é o verde. Já, Capricórnio, Aquário e Peixes.
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5: Olá a todos que nos acompanham na Rádio Vang. Haverá um reforço do ar gelado, principalmente de domingo para segunda-feira, com uma massa de ar polar intensa que vai avançar pela Argentina, Uruguai e Rio Grande do Sul, trazendo um cenário, então, de manutenção do ar seco. Essa janela de tempo firme se estende até a terça-feira na região de Marau e vai fazer frio, previsão de mínimas ao redor de 5 graus nas manhãs de segunda e terça. Perspectiva de tardes também frias, com 13, 15 graus e com o vento, a tendência é de sensação térmica baixa ao ar livre. Depois vemos um cenário de instabilidade retornando a partir do dia final do dia 13, especialmente do dia final do dia 12, especialmente de 13 em diante, e pelo menos até o dia 18. Aí poderemos ter novos episódios de chuva forte na região. Da Metso Meteorologia, Stael Sul.
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Vamos lá, são 6:06. Melhor bom dia para você. Melhor sábado. Bruno e Marrone.

0: Obrigado, gente. Uma salva de palmas, meninas e amigos.
1: Alô, meninos.

6:12. Estamos juntos aqui no programa, valorizando a música gaúcha e a música sertaneja. Chico Rei Paraná.

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1: Muito bem, são 6:16. 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São 6:16. Uma vez por mês, Chitãozinho Chororó. 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
3: Oi, de volta na programação, agora você de Capricórnio, Aquário e Peixes.
2: Capricórnio.
3: Oi, Capricórnio, avalie imparcialmente suas próprias pretensões para verificar se seria o caso de continuar em frente ou parar tudo e reavaliar os planos em busca de estratégias melhores. Tudo anda mudando muito rápido. A cor para hoje é o azul claro.
2: Aquário.
3: Olá, Aquário, está tudo em processo de ordem dinâmica, portanto, não se reprima se algo estiver fora do lugar. Siga em frente e mude tudo. Não é necessário se ater aos planos anteriores. É possível refazer tudo completamente. A cor para hoje é o amarelo.
2: Peixes.
3: Oi, Peixes. Hora propícia para tomar a iniciativa pertinente de colocar tudo em ordem, gastando todo o tempo com algo que pode parecer perda de tempo, dado haver coisas supostamente mais importantes, mas que é de natureza fundamental. A cor pra hoje é o dourado. Galerinha, obrigada pela companhia, até a próxima, tchau.
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4: Muito bem, são 6:38, estamos com você aqui na programação da Bang FM. 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Melhor da música aqui na programação da Vang FM, são 6:39. Pare com isso.

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Hora 6:42.

Esta é a Bang 6:45. Melhor da música pra você. Cordão de Ouro, Chico Rei, Paraná.

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8: Olá a todos que nos acompanham na Rádio Vang. Haverá um reforço do ar gelado, principalmente de domingo para segunda-feira, com uma massa de ar polar intensa que vai avançar pela Argentina, Uruguai e Rio Grande do Sul, trazendo um cenário, então, de manutenção do ar seco. Essa janela de tempo firme se estende até a terça-feira na região de Marau. E vai fazer frio, previsão de mínimas ao redor de 5 graus nas manhãs de segunda e terça. Perspectiva de tardes também frias, com 13, 15 graus. E com o vento, a tendência é de sensação térmica baixa ao ar livre. Depois, vemos um cenário de instabilidade retornando a partir do dia final do dia 13, especialmente do dia final do dia 12, especialmente de 13 em diante, e pelo menos até o dia 18. Aí poderemos ter novos episódios de chuva forte na região. Da Metsu Meteorologia, Stael Sul.
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16: 7:17, estamos com você no programa de todos os sábados de manhã, fazendo certo, fazendo bem. 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Vamos em frente, qualidade da música, Ana Castela, Lourenço e Lourival, Franguinho na Panela. Vamos lá, vamos conferindo aqui, no seu canal competente do rádio.

Vamos lá, vamos em frente, qualidade da música. Um abraço especial aí, pessoal que está acompanhando aí a programação da manhã de hoje, aqui no Rigo, né? Fica aí na parte da cidade próximo aí, quem vai para o nosso Parque Lauro e Cheri Bortolom. Grande abraço para vocês aí que estão acompanhando a programação desta manhã. Letra bonita, eu gosto demais. Vamos aqui então. Pessoal que tá aí também com o Ailton Bertosso, Pedacinhos. Vamos lá. Irmãs Galvão chegando no pedaço na programação da Vangue.

valorizando a música do Rio Grande do Sul. Vamos lá, uma música também nacional, música sertaneja que a gente está fazendo na manhã de hoje, 7:38 agora. 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Na programação de hoje teremos aqui, a partir das 9 horas, vamos lá, também falando, grenalizando o futebol. Agora os dois times, o Grêmio e o Internacional, têm compromissos importantes no fim de semana e, na verdade, temos também já a possibilidade aí de brigar aí pelo título de campeão nacional do futebol, né? E que está os 6 finalistas aí para esta competição. Vamos lá com Miguel e Aninha, ou então duo Glacial, né? Apresentando essa música de sucesso no passado e continua uma boa lembrança para o presente. Porta fechada ou porta encostada. Vamos lá. 7:40.

Vamos encaminhando aí ao final do nosso programa de hoje. Devolva a passagem, Leandro e Leonardo. Logo mais.

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0: nublado, principalmente de domingo para segunda-feira, com uma massa de ar polar intensa que vai avançar pela Argentina, Uruguai e Rio Grande do Sul, trazendo um cenário, então, de manutenção do ar seco. Essa janela de tempo firme se estende até a terça-feira na região de Marau e vai fazer frio, previsão de mínimas ao redor de 5 graus nas manhãs de segunda e terça. Perspectiva de tardes também frias, com 13, 15 graus, e com o vento a tendência é de sensação térmica baixa ao ar livre. Depois vemos um cenário de instabilidade retornando a partir do dia final do dia 13, especialmente do dia final do dia 12, especialmente de 13 em diante, e pelo menos até o dia 18. Aí poderemos ter novos episódios de chuva forte na região. Da Metso Meteorologia, Estel Silva.
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0: bom dia, bem-vindo, essa é a Vang em todas as nossas plataformas a partir de agora. 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A partir de agora, a gente começa também nossa transmissão lá na sua Smart TV, no nosso canal do YouTube e também no nosso nos nossos aplicativos. Para você que está chegando com a gente, já estamos ao vivo, ok? Tudo certo? Bem-vindo, Lancaster Forest e Rodmilson Nazari.
1: Muito bom dia, tempo nublado, meio friozinho.
0: O senhor todo de vermelho hoje, hein?
1: Como?
0: Todo de vermelho.
1: Hoje, mas tu sabe quem não sou eu que me visto, né?
0: É, não, isso eu sei.
1: Sabe.
0: Não, não, nem o senhor que se governa, né?
1: É. Tá bom, eu já disse bom dia, agora tu.
2: Muito bom dia, uma semana atípica no futebol.
1: Do Rio Grande do Sul.
2: Do Rio Grande do Sul. Porque aqui tem uma manchete que resume. Depois do alívio, a chegada a hora da afirmação.
0: Mas dá pra comemorar alguma coisa?
2: Eu acho que não, tá nivelado por baixo.
1: Esse então, é o problema.
2: É, a questão é essa. Mas o grande feito mesmo, pela repercussão e pela grandeza do adversário, foi nosso. O Grêmio também, o Mirassol é um emergente, é um time bom, mas os dois cascaça na mão, né?
0: Mas só tem um jeito de um avançar.
2: Se der Grenal.
0: Se nós se enfrentar. Bom, não tenha dúvida.
2: Não.
0: Mas não. Vamos ser louco.
1: Não, acho que não. Olha aqui.
2: Eu acho que a gente
0: não, tudo
2: tem...
0: bem. Eu fiquei sapeando entre Inter e o jogo do Vitória. Tu acha que se o Vitória jogar o que jogou em casa, nós passamos? Nem dos dois passos.
1: Não.
0: Essa é a nossa realidade.
1: Nós podemos começar dizendo assim, ó, o que que você gostaria de ter como... O jogo vai ser Inter, sai Palmeiras.
0: Não tenha dúvida.
1: Dúvida nenhuma. Inter e Palmeiras, pode marcar aí. Vai pro sorteio Inter e Palmeiras. É. Já foi contra o Flamengo ano passado na Libertadores. Eu queria saber qual é o adversário que vocês escolheriam.
2: Ah, sim.
1: Eu já escolhi. Eu já escolhi o meu.
2: Já escolhi o meu também.
1: Vasco da Gama.
0: Ah, mas o Vasco.
1: Mas não é o Vasco. Eu Vitória não quero. Eu não quero Palmeiras, não quero Cruzeiro, não quero Grêmio.
0: Nem Atlético Mineiro.
2: Eu escolhi.
1: Mas o Atlético já
2: eu não escolhi o Atlético.
1: Hã?
2: Eu escolhi o Atlético.
1: Antes do Vasco?
2: Antes do Vasco.
1: E tu?
0: Eu não quero ninguém, quero os 45.
2: Pelo
1: tem o Santos?
2: Pelo que eu vi do jogo lá, eu tenho medo do Santos, que já garfiaram o Remo lá.
1: O Santos eu também não quero.
2: O já
1: Santos
2: garfiaram tem, o Remo. O
1: Santos tem Neymar, Gabigol e tal, de repente o Neymar resolve jogar. Deus te achica, né?
2: É. Mas.
0: Agora eu preciso fazer coro aqui, não fazer coro. Algumas coisas que eu ouvi, pode me chamar de xarope, de xarope. Não, me chame o que quiser, não importa. Eu não faço comunicação esperando o que achem de mim. Cara, com todo respeito, eu muito tempo eu não tinha uma quarta de futebol. Eu tirei quarta-feira pra assistir o futebol. Foi quarta o jogo do Grêmio?
1: Isso.
0: E assisti o jogo do Inter quase praticamente todo, só depois fiquei sapeando com o jogo do Vitória.
1: Sim, foi no outro dia. Foi quinta.
0: É, foi no outro dia. Cara, com todo respeito, se alguém tá satisfeito, eu vou falar pro torcedor gremista, se alguém tá satisfeito com o que viu, fiquem com a mediocridade vocês. Eu não. Porque eu fui ouvir a Rádio Gaúcha, uma loucura, uma epopeia. Voltou o Grêmio peleador. Voltou o Grêmio resignado, o Grêmio resiliente, o Grêmio. O quê? O Grêmio foi dominado no primeiro tempo pelo Mirassol de uma forma inacreditável os primeiros 20 minutos.
1: Não, mas no primeiro tempo o Grêmio jogou bem.
0: Até os 20 minutos do primeiro tempo, assista de novo. Uma vergonha o que o Mirassol fez com o Grêmio. Aí o Grêmio equilibra as ações e vai. Um horror. O Grêmio não tem absolutamente nada. E aí eu vou esperar que animicamente hoje contra o São Paulo, porque ganhou do Mirassol com gol de falta do Pavon. Eu vou esperar que o Grêmio agora vai embalar. Agora a sinergia entre torcida e equipe, então, por causa dessa vitória, essa epopeia contra o Mirassol, não, né? Ah, vocês querem me deixar louco. E eu tô também falando dos gremistas, o que eu vi em rede social, do que eu vi em Twitter aí, que eu acompanho alguns, que o que termina com futebol são esses identificados. Que agora, meu Deus, veio o Grêmio peleador.
1: O Rafael Fink, pois eu já disse que a final vai ser Grêmio e Atlético Mineiro. Que foi, eu não sei que ano que vocês foram ver lá.
0: Ah, foi em 2016.
2: É. A questão tem que ver o chaveamento.
1: Né? O Grêmio, só eu acho que o Grêmio, dos 15 minutos, segundo tempo em diante, caiu. E eu vi um pôster teu lá, Luigi, no X lá do preparo físico. Realmente, o preparo físico do Grêmio deu para ver nitidamente. E caiu, foi lá embaixo.
0: O Grêmio aos 10 do segundo tempo. Aos 10.

0: é a figura do Amuzu. 10 minutos do segundo tempo, o Grêmio estava babando na gravata, mas babando na gravata. Aí ficamos 50 dias parado para a Copa do Mundo. Mas me explique o que acontece, cara. Não é possível. Não,
1: tu sabe o que ficou para mim, o desenho dos dois jogos? A vergonha de se apequenar. Meu Deus do céu. O jeito que o Grêmio e o Internacional terminaram o jogo não é de dizer aquela grandeza nossa, aquela. Nós viremos um vira-lata, gente.
0: Mas é que não tem
1: ninguém
0: nada.
1: Ninguém respeita mais nada. Mas como é que nós vamos tomar o time do Corinthians? O Corinthians sem o Yuri Alberto, sem. Tinha outro que estava fora lá?
2: Mbappé? Não, Mbappé, o holandês lá,
1: seu Memphis.
2: Memphis. Eu quero falar do Memphis.
1: E daí você. E o Mirassol sem nada, o Reinaldo é o cérebro do time deles. Só que tem um conjunto bom, né? Mas tomar sufoco do jeito que eles tomaram. Aqueles 30, depois dos 30 minutos. O Internacional até que no segundo tempo chutou quantas bolas? Duas, né? Uma gol e uma do Bruno Gomes. E no primeiro 7-0. Mas aonde que acontecia isso? Nunca na vida.
2: Olha aqui, ó. O Internacional, já que nós estamos, já passamos rápido pro Internacional. O Internacional, o Pezzolano armou um esquema para não jogar, para não tomar gol. Se retrancou, se acadelou demais pro meu gosto.
0: Mas eu preciso fazer
1: o responsável.
2: O quê?
0: Tá certo ele? Uma observação para vocês. Preciso fazer uma observação para você. Não sei de onde é que veio. A recomendação não era boa. O que jogou aquele zagueiro de vocês no primeiro tempo?
2: É.
0: Como é que é o nome dele? O Maripan?
2: Maripan.
0: Primeiro tempo ele foi o cara do primeiro tempo. Ele tirou o gol, tirou todas dentro da área.
2: Só não foi escolhido o melhor em campo porque deram pro Bernabé porque fez o gol. Mas ele foi o melhor em campo com certeza.
0: Eu não sei, ele jogou bem só esse jogo?
2: Ele estreou deixando todo mundo arrepiado aqui. Eu digo, é mais um Alex Torres que.
1: Troteando?
2: E depois começou.
0: Ele é um Frankenstein, um grandão, meio desajeitado.
2: É, e ele tem. Não é igual, não vou comparar. Ele tem um estilo do Kahneman: de garra, de briga, de pegada, de xingar, de liderança. De liderança. Mas eu tava dizendo que se acadelou muito. Eu acho que tinha que fazer isso.
1: Mas
2: agora, tu tinha que ter uma opção de você pegar a bola e dominar um pouquinho e ficar um pouco após de bola.
1: Quem?
2: O Alan Patrick.
1: Ah, sim, sozinho.
2: O aquele lá, o que dorme em campo lá, o Carboneiro, que é o melhor atacante nosso, que dorme. Quando ele resolve dormir, ninguém acorda ele.
0: Nada.
2: Nada. Não acordam ele dentro do cabelo. Parece que tá dormindo.
1: É uma vilagre, fez falta.
2: Mas como é que não faz? Que é o melhor jogador que nós temos hoje. E aquele Paulinho que eu não gosto, tá, jogou bem.
1: Jogou bem.
2: Dentro daquilo que ele se propôs.
1: Quando ele começou, ele começou.
2: Mas, assim. Mas tu tem a certeza, Mito. Tu tem a certeza. Como a imprensa, enfim, todo mundo tá elogiando também a situação do Grêmio que ganhou lá do Mirassol. Se nós tivesse caído fora do esquema que ele armou pro Corinthians, tivesse dado 2-0, 3-1, iam dar um pau no treinador.
1: Mas eu queria só que ele
2: se tivesse caído fora.
1: Eu só queria, e agora tu me explique também. Faça diferente. Faça. Pega ali e faça diferente com o jogador que tinha.
2: Não, não, não é fácil. Tinha que fazer diferente. Você tinha que avançar um pouquinho mais e tentar.
1: Botar o Ronaldo?
2: Não botar ninguém. O time que tava ali. Os que entraram foi uma vergonha. Os que entraram.
0: Deixa eu só fazer um serviço aqui, ó. Meu compadre Babalu tá mandando um convite do quarto encontro de gremistas de Passo Fundo, dia 15 de agosto, 19h30, o Babalu. CTG Dom Luiz Felipe de Nadal.
1: São Cristóvão.
0: Presença do Edilson, do Douglas, Taças do Grêmio, Mosqueteiro, Ônibus do Grêmio e a Banda Descontrole. Então tá aí, 15 de agosto, 19h30, CTG Dom Luiz Felipe de Nadal, em Passo Fundo.
2: Domingo
0: é o consulado gremista de Passo Fundo.
1: Quem vai de Marau entra na frente do campo do Passo Fundo, à direita, vai duas quadras e para a esquerda tá, chegou.
0: Então tá aí, 15 de agosto, tá aqui os telefones de contato. Pro pessoal, procura no Instagram aí o consulado gremista de
2: Passo Fundo. E o Babalu.
0: Babalu é do Conselho Fiscal. Ele é do Conselho Fiscal do consulado do Grêmio.
2: Sim, eu ia dizer, ele deve estar na porta. Vai estar na
0: ele
2: porta.
0: É gremista, ele sempre foi.
2: É, eu também acho. Tu viu quem manda em casa
0: lá? Mandar um beijo pra Camila, que é
2: a
0: esposa dele.
2: A excelentíssima, é gremista, né?
1: Nós vamos fazer o programa lá em Passo Fundo. né, Luigi?
0: Vamos fazer lá, né?
1: Uhum. Não, mas eu tava te pedindo, senhor Lencastre.
2: Eu te disse?
1: Tu disse que queria adiantar.
2: Não, não marcar em cima. Não é marcar em cima. Que nem ele faz, que ele quis fazer no começo. Porque não tem gente pra fazer isso. Mas adiantar um pouquinho as linhas. E você, quando pegar a bola, tentar segurar um pouco a bola. Porque nós dava chutão pra frente e dava pra ninguém, não tinha ninguém lá. Não que eu acho que tivesse. Eu só queria adiantar um pouquinho mais. Só. Pra você ter também, de vez em quando, dar uma escapada e levar perigo pra dizer pros caras que, nós estamos vivos. Orcudina. O único lance, eu não me lembro do outro. Foi que o Alan Patrick fez aquele domínio, que a técnica, aí largou o Pernambuco, que deu aquele canudo extraordinário. Que mais?
1: Não, e o outro ele ajeitou pro Bruno Gomes. Passou triscando a trave.
2: Ah, aquele que ajeitou, inclusive, foi o Alejandro.
1: Eu acho que sim. Mas
0: esse aí também não joga nada.
2: Mas pelo amor de Deus, menos que nada.
1: Tá, mas deu gol que ajeitar o time com esses que entraram. Botar pra frente.
2: Não é
1: botar. Ronaldo, Aguirre.
2: Não, entrou depois o Ronaldo, Alex, o Aguirre. Entrou bem aquele menino.
1: Entrou bem.
2: O Carboneiro tava morto em campo, não dava combate, não fazia nada. Esse piá começou a correr, começou a marcar, começou a correr.
1: E a piada que eu escutei da direção do Inter, que vão poupar amanhã contra o Palmeiras.
2: Deveriam, é esse assunto que eu ia levantar aqui.
1: Meu Deus.
2: É este assunto
1: poupar,
2: que
1: eu. Poupar quem?
2: Aqueles 11 que tem. E aliás, o nosso goleiro falhou nos dois gols.
0: O primeiro foi.
2: Mão de alface no primeiro.
0: Ah. O segundo gol, ele tomou um gol igual em 2023.
2: Exatamente.
0: Sabe? Apareceu o lance dele.
2: O segundo gol.
1: O segundo foi falha, o primeiro não.
2: Mão de alface, tu tem que botar pra escanteio aquela bola. Ah,
1: calma.
2: Eu gosto dele.
1: Eu também.
2: Mas falhou nos dois, não podemos ser
1: sérios. Eu também acho não. O primeiro, como é que tu vai com 10 jogadores ali tentando cabeçar, ele tem que adivinhar.
2: Cabeceou no meio e ele rebateu no pé do cara.
1: E não sei se não tá impedido. Se é aquela da Copa.
0: Eu também.
1: Se é aquela da Copa,
0: eu disse, tá impedido. Aí foi pro VAR. Achei que tava impedido ainda.
1: Aquelas linhas.
0: Achei que tava impedido mesmo com o VAR. Mesmo com as linhas.
2: É que o VAR não é a.
0: Não é o semiautomático.
2: Não é o da Copa. Por causa dos estádios não tem. Esse negócio. Me diga uma coisa aqui. Nosso próximo jogo é Palmeiras e nosso próximo jogo é com quem?
1: Remo.
0: Lá.
2: Não. Aqui. Os 3 pontos do Remo e os 3 pontos do Palmeiras são igual? Tu acha, na tua sã consciência, que tem alguma possibilidade, de nós jogar 3 jogos seguidos com o mesmo time, com o Alan Patrick de cansado e tal, que tem alguma possibilidade de nós roubar ponto do Palmeiras? Não, zero.
1: Remoto.
2: Zero. Então você deixa, apesar que semana que vem não tem jogo, né?
1: Não, na outra nós vamos ficar 10 dias parados.
2: É nessa ou na outra?
1: Na outra.
2: Quarta já tem jogo então. Corremos?
1: Corremos.
2: Então você tem que deixar, Rodimilson.
1: Para todo mundo.
2: Senão todos. A grande maioria, eu te digo quem. Tu tem que deixar fora o Mercado, tu tem que deixar fora o Maripan, tu tem que deixar fora o Alan Patrick, tu tem que deixar fora o Bruno Henrique.
1: Bruno Gomes.
2: Tu tem que deixar fora. Bruno é um piá. Tudo bem ainda.
1: Mas jogou.
2: É, mas esse tu põe, faz um time misto. Mas esses 5 que eu te falei ali, a dupla, só.
1: Bernabei.
2: Um piá também? Não é um piá?
1: É, mas 25.
2: É, bom, é um piá. Mas que tem que pensar em poupar alguma coisa, eu não tenho dúvida nenhuma que tem que poupar. Tem que dizer assim, olha aqui, gente. Não tem como nós ganhar do Palmeiras lá. Não tem como nós ganhar do Palmeiras lá.
1: Podemos passar uma vergonha também, né?
2: Não. Ele vai se fechar de novo, né? Vai botar o Alejandro, vai botar aquela piazadinha.
1: Eu vou te dizer, ele é o cara.
2: Se não bastasse isso, o Palmeiras, lá que perdeu pro Fortaleza, lá em Brasília,
1: ganhou 3-2.
2: Perdeu o Palmeiras?
1: Perdeu 3-2.
2: O Palmeiras tinha 8 reserva.
1: Pouparam
2: todos para jogar o jogo de amanhã. Oito.
1: Estão com medo?
2: Oito. Claro que eles têm condições de poupar. esses aí, que nós não teria condições de poupar, porque não tem jogador, eles têm. Aí jogou, imagina, o ataque era o Roque Júnior, aquele o argentino lá, qualquer um é titular.
1: Os que entram.
2: É, então poupou. Eu não tinha ouvido desse negócio que eles estão querendo poupar, mas esses cinco tinha que ficar fora.
1: Daí tu vai escalar quem? Aqui na zero hora, vamos ver o que eles estão.
2: Tu vai colocar o Juninho.

0: ou o Alex Carbonero.
1: É. Aí, então, o time é mais ou menos esse, vai ser. Qual é a zaga?
0: Juninho e Maripan.
1: Bota o teu craque lá, o Félix Torres.
0: É. Eu não acho ele tão ruim assim. Eu prefiro ele que o Cleiton Sampaio.
1: Não, o Cleiton Sampaio nem aparece mais na lista, né?
0: Hã?
1: Nem aparece
0: não,
1: mais.
0: Já mandando embora, né? Mas o que eu quero dizer que assim, ó, que o não vão achar culpado. Foi um resultado heróico.
1: O quê?
0: Perdeu de pouco. Mas se tu vai analisar friamente, eles não deram assim. Qual é o sufoco que eles deram assim dizer?
1: Não, eles optaram, ah, eles optaram de lançar bola para dentro da área. E o Maripan.
0: Tu viu quanto é importante, ninguém gosta de. Eu queria o Pedro Raul no nosso time, não porque fez o gol. Importante um grandão lá na frente.
1: Mas o sim, antes de ter o
0: os dois gols, quem que fizeram os mais altos do time deles?
1: O outro, o Gustavo Henrique, outro Pedro Henrique.
0: O zagueiro.
1: E ele tava jogando centroavante no fim. Eram os dois na área e chuveirinho, só que dava um chuveirinho no meio do campo, nem iam mais pra lá, pro linha do fundo, porque tava fechado.
0: Mas quer ver, acontece seguida essa vez. Quando eu jogava, uma vez o Roma até dizia assim, se tu cruzar e não tem ninguém lá, eu disse, ó, eu cruzei 10 bolas, não tem ninguém lá, não é problema teu, vou reclamar de quem não tava. O goleiro tomou frango, mas quem que tava pra cruzar ali? Tu não tem que deixar é cruzar.
1: Tá bom, tu não vai passar 90 minutos sem você deixar os caras cruzar.
0: Mas
1: é impossível.
0: Pelo menos tu tem que abafar.
1: Mas o Internacional.
0: O Inter dobrava, dobrava as
1: mãos. O Internacional fez muito disso. Tanto é que eles estavam fazendo cruzamento do meio do campo.
0: E eu gostei.
1: Porque não chegavam na lateral.
0: Dobrava as marcação quando eles iam. Que aquele,
1: o Vitinho jogou da lateral direito, né?
0: Aquele que joga na ponta esquerda deles lá, ponta direita, pé trocado. Aquele baixinho lá.
1: Caio.
0: É. Aquele lá. Muito bom jogador aquele lá.
1: É o Muri, né?
0: Então dobrava a marcação. Aquele lá, acho que ele veio do Curitiba. É. Ele pintou bem aquele cara. Ficou um ano parado por causa da lesão.
1: Deixa eu, antes de chamar o comercial, nós estamos falando do Corinthians e tal. Olha. Como é o nome do.
0: O Neto só passa fiasco, né?
1: Como é o nome do jogador do Corinthians lá que estão para renovar?
0: Memphis.
1: Luiz, escuta isso que eu ouvi ontem na Sport TV. A renovação do Corinthians com o
0: Memphis Depay.
1: O Memphis holandês está na seguinte situação: o Corinthians deve para ele, de salários atrasado, 42 milhões. 42 milhões de salários atrasado. Qual é o empecilho agora? Olha o absurdo que nós estamos vivendo o futebol brasileiro. O empecilho agora é que eles querem renovar o contrato. Eles não falaram o valor, mas deve ser 2,5 milhões, 3, sei lá quanto
0: é. 2,5 ele ganha agora.
1: Pois é, 3 milhões, vamos pôr que seja 3 milhões. E eles querem colocar uma cláusula que, se porventura o Corinthians atrasar o salário, que ele não possa reivindicar os reajustes. Ou seja, eu vou fazer um contrato contigo, Mito. Eu já tô te dizendo que não vou te pagar, que eu vou te atrasar um ano, dois anos, três anos, e tu não pode pedir mais do aquilo, tu não pode entrar com reajuste, entendeu? E eu tô te devendo 42 milhões, ou seja, eu não te pago nem o que tu já tem direito. E quero te contratar e tô te dizendo que eu vou atrasar e tu não pode pedir reajuste. Este é o impasse, este é o futebol brasileiro. 42 milhões de atraso de salário.
0: O Inter proporcional aos direitos de imagem, essas coisas, né? Deve isso aí também, né?
1: Não, né?
2: Vamos fazer intervalo
1: pra
2: comercial.
1: Um jogador.
0: Pra um não.
2: Vamos fazer intervalo comercial, rapaziada. Vamos lá? Intervalo comercial, na sequência a gente volta. Esse é o Ponto e Contraponto. Lembrando que estamos ao vivo. Para você que nos acompanha também lá na transmissão do YouTube, você nos acompanha na sua Smart TV, no seu smartphone. E antes do intervalo, vamos falar de coisa boa. 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
1: 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Intervalo comercial, voltamos já. Bem-vindo.
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0: sábado, bem-vindo com a gente o sábado que antecede o Dia dos Pais. 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Tamo de volta, gente.
1: Estamos de volta. Só que aconteceu um fato inusitado com o Lencar essa semana, que ele já falou nos comentários deles, e comigo aconteceu ontem. Das pessoas que a gente nem imagina que escutam o nosso programa, que gostam das nossas resenhas aqui. Então, eu tenho que mandar aqui um recadinho, que ontem eu passei uma manhã maravilhosa, fui ali no Centro do Idoso, estive lá no CCI, que é o Centro de Convivência do Idoso, e fui lá, tinha 10 ou 12 senhores idosos jogando quadrilho, jogando baralho, e eu fui lá para
0: incomodar os caras.
1: Mas quem sou eu para ensinar essas pessoas mais velhas a jogar baralho? Não sei nem para mim. Aí eu tenho que dar o nome das pessoas aqui, é bem ligeirinho.
0: Isso aí, tá, por favor, lá. Faça o serviço, mande um abraço.
1: O seu Nelson Santori, o Arlindo Bisolo, o Vilso Bendim, o seu Persim, o Bernardi, o Jair, o Risson, o seu Soranzo, o Varizo e o Lauri da La Corte. Então, um abraço para todos eles, muito bem conduzido ali pela Florência, que faz um trabalho maravilhoso. E a Fábio Paixão estava lá também. A gente fez uma confraternização lá com eles, jogaram baralho. 2 vezes por semana jogam baralho e outra fazem ginástica. Aí foram lá, teve um café, um salgadinho. Então, um abraço para todos eles e vida longa.
0: Bah, que espetáculo. Grande abraço a todo mundo lá. Certamente também ouvem aí a programação.
2: Eu quero saber de novo, vocês, é que vocês não respondem as perguntas que eu faço.
0: Não, é que nós respondemos
2: o que tu quer
0: ouvir. Eu respondo as perguntas, mas não o que tu quer ouvir. Não, nem sempre dá pra falar o que tu quer ouvir.
2: Eu só te pedi, qual é o aniversário que tu...
0: Eu já te disse, eu quero que tu caia fora.
2: Tu quer cair fora, tu quer que eu jogue o Palmeiras, então.
0: Então, que seja com o Palmeiras.
1: Olha, nós estamos lá montando o Bookmack até amanhã. Não sei se o senhor quer entrar.
2: Eu pego
1: até
2: o Palmeiras do resto.
1: Até tampinha.
2: Eu pego o Palmeiras do resto.
1: Não é isso, não é isso. Isso aí é fácil. Quem contra quem? Quem acertar mais ganha.
2: Como que entra?
1: Acertar o sorteio.
2: Ah, o sorteio. Ontem eu entrei lá no pádel e o pai do Oda me chamou lá e disse: mas então é verdade que saiu o sorteio, já caiu o Grêmio e Palmeiras? Digo, não, isso é fake. Não, mas eu vi. Terça. É fake, eu disse. O sorteio é terça-feira às 11 da manhã.
1: Terça-feira.
0: Se alguém gostaria de passar para a próxima fase, tem que torcer pelo Grenal. Aí um passa.
2: Eu gostei dessa tua tese, que não é nem uma tese, é uma certeza.
0: É uma certeza absoluta, não tem.
2: Para um passar para a próxima fase.
0: É, os dois se enfrentam.
2: Mas tu sabe que tu de vez em quando tu dá umas
0: mas é isso, não
2: tu dá umas de inteligente
0: não
2: de vez em quando. Essa aí, olha aqui, é só ouvir os gremistas colorados. Se o Luiz disse isso e eu assino embaixo com ele.
0: Tem como, cara.
2: Se nós quiser passar para a próxima fase, um dos gaúchos, tem que dar Grenal.
0: Tu
2: aí
0: sabe
2: um
0: qual
2: passa.
0: Foi o jogo que eu vi de maior intensidade depois da Copa do Mundo? Fluminense e Vasco. Nós pegamos o Vasco, nós estamos mortos.
2: Não, mas o Vasco jogou.
0: O jogo não.
2: O Vasco jogou assim.
0: Tu assistiu o jogo?
2: Assisti todo o jogo.
0: O jogo não parou.
2: Sim.
1: Assisti também.
0: Eu não vejo essa velocidade aqui nos jogos nossos, é uma loucura. Sim. E acho o Inter ainda muito mais do que o Grêmio de velocidade de jogo. Porque o Grêmio é um troço que inacreditável o que tu vê ali. Então não tem. Aí tu pega o Vasco. O Vasco fez um jogo de exceção?
2: Bom, exceção.
0: Mais uma loucura. Estavam dopados, cara.
1: Eu acho que não. O treinador acertou o time dele.
0: Aí tu assiste o Atlético Paranaense vitória? O Atlético Paranaense foi com o time misto?
1: Não.
2: Nada?
0: Roda ao natural. Com duas falhas grotescas do goleiro, sim. Mas 4-0 ao natural.
2: Sim.
0: Naquele ritmo.
2: Ó.
0: Que nós não temos.
1: Luiz, essa que tu falou uma coisa certa agora que eu falo. Quando tu tá lá precisando fazer resultado e o goleiro te falha duas
0: não,
1: vezes.
0: Não, é pra acabar.
1: Acaba com o time.
0: É pra terminar.
1: Tu não tem mais confiança, tu perde tudo, mano. Olha só, o nosso trabalho foi tudo água abaixo.
2: Olha aqui, ó. Se nós olhar os classificados aqui, ó. Os que estão da Vitória, Santos, Grêmio, Inter e Vasco. Esses estão pela bola 7 pra cair na segunda divisão.
0: Tá, os 8 que estão são.
2: 5 tem. O único resultado que ficou ruim, que eu achei que o Remo tinha que tá aqui disputando ainda.
1: Garfiaram, né? Aquela expulsão lá, garfiaram, né?
0: Dividir a atenção.
2: Exatamente. Tem times aqui, não na semana, na outra, que tem times que estão envolvidos ainda em 3 competições, né?
1: Tem.
2: Copa do Brasil, Libertadores do Sul-Americana e
0: Palmeiras.
2: Palmeiras é um.
0: O Palmeiras tem elenco pra rodar.
2: Esse, o Palmeiras botou 8 reserva jogar, perdeu 3-2, botou 8 reserva.
1: Cruzeiro.
2: Fez o tema de casa, tocou 3-0, deu. O que chama atenção aqui na Copa do Brasil, por isso que a gente dá esperança que os times menores, com exceção do Palmeiras e Cruzeiro, até possam ser campeão. Porque o que chama atenção é que o Flamengo não tá na lista.
0: A aqui. Chance.
2: O Flamengo já caiu fora.
0: É, Lencastre, aí
1: pra vamos... quem?
2: Não me lembro pra quem.
1: O Vitória?
2: Pois é, então
0: é, aí nós vamos bater numa tecla que a gente sempre fala. A grande vantagem desse campeonato, não era o Corinthians que estava pela bola, o ano passado foi campeão da Copa do Brasil?
2: Isto.
0: Então, a isso grande aí. Vantagem dessa competição é que numa dessa o Flamengo cai pro Vitória, numa dessa o Palmeiras cai pro Vitória, numa dessa o Palmeiras cai pro Inter, pro Grêmio, numa bobagem. E aí tu tem chance de ser campeão, um time que é muito, muito
2: exatamente.
0: Inferior.
2: Essa é a grande. Eu não sei se tu assistiu um comentário do Rica Peroni.
0: Eu acompanho, o Rick é um dos poucos que eu acompanho.
2: É, eu não penso que nem ele, mas eu achei um comentário dele muito interessante para quem é, que nem você, que gosta mais do mata-mata do que de pontos corridos. E ele também, ele disse, aqueles que, no caso seria para mim, aqueles que gostam de pontos corridos não podem, depois de uma rodada que nós tivemos aqui, querer gostar de pontos corridos. Ele falava especificamente em cima de Corinthians e Internacional. Mas ele faz uma defesa tão bonita do mata-mata, que eu não comungo, né?
0: Eu comungo.
2: Porque não tem recuperação. Tu toma 2 jogos, você foi. Dificilmente faz o que o Vitória fez lá, né? De reverter. Acontece, como é que o Flamengo tá fora e o Vitória tá dentro? Por causa desse mata-mata.
0: Mas... é a emoção do futebol, né? Não é uma coisa que é.
1: Gog, não é a questão de você defender o ponto escorrido. Tu quer premiar a melhor atuação, né?
2: O melhor time.
1: Time.
2: A atuação não.
1: Não, melhor. Durante o campeonato, quer dizer.
2: Isso.
1: Mas assim, tinha que mudar a fórmula, que nem antigamente era bem. Antigamente que o cara quando ele faz, antigamente. Aí o que a gente classifica os 8?
2: É, mas e os 8 que não classificam fazem o que daí?
1: Vão disputar quem cai. Essa é a fórmula que tinha que ser.
2: Pode ser.
1: Daí vai até o fim do ano igual, e os 8 ficam disputando ali. Aí aqueles lá, uns caem e outros vão para a Sul-Americana. Esse é o detalhe da coisa. Porque o Grêmio foi campeão em 95, 96. Com o quê? O Grêmio ficou, acho que em 7º, 8º? Foi campeão.
0: Copa do Brasil foi 97, invicto.
1: Não.
0: Copa do Brasil. Brasileiro,
1: não,
0: 96.
1: Brasileiro.
0: 96.
1: Que o.
0: Deve ficar em
1: ganhou
0: 8º.
1: Da Portuguesa do Klemer.
0: Que, na minha concepção de regulamento, é o regulamento dos sonhos daquele campeonato.
1: Que eu tô falando.
0: Que tu vai a ponto corrido, e aí depois tu.
1: Fica os 8. E os outros 12 vão ver quem que cai e quem não cai vai pra Sul-Americana.
0: E aí tu cruza a turma no segundo turno, entendeu? Aí tu faz o mata-mata no segundo turno dos. Entendeu? Aí era ideal.
1: Um abraço aí pra nossa audiência.
2: Outra que o pai do Daí me falou ontem que eu achei bem interessante: que pediram pra ele. Pra que time o senhor torce? Eu torço pra 4 times. Como 4 times? Eu torço pro Grêmio, eu torço contra o Inter, eu torço contra o Flamengo e eu torço contra o Corinthians. Tem 4 times que eu torço.
0: Eu vou endossar.
2: Legal,
0: eu não tenho essa rixa com o Corinthians. Eu com o Flamengo tenho, porque o Grêmio é um freguês do Flamengo. Mas com o Corinthians eu não tenho. O Inter tem, né?
2: Porque você nunca passou nas mãos dos Corinthians.
0: Não, com certeza já fomos roubados pelo Corinthians.
1: Não, vocês não, mas nós é histórico. Nós é histórico. Aí me esqueci de falar, já que o o Gogi puxou dos que torcem, sabe daqueles 12 quantos Colorado tinha? Nós estávamos em 12 ou 13? Ali onde eu fui visitar?
2: É. Dois?
1: 9 gremistas.
0: 9 gremistas?
1: É,
0: e não seria, e a geração não.
2: Não, mas você viu aqui que o Guilherme e a Kelly fizeram? Se a Grêmio Inter fizeram, não viram? Uma manhã
1: não,
2: inteira.
1: Não, Dia dos Pais.
2: É, não sei se era Dia dos Pais.
1: Era Dia dos Pais.
2: Só dizia que dizer, era gremista Colorado, gremista Colorado. Deu 60 mais ou menos a 40.
0: É, vocês vão.
2: Agora eu tava ouvindo e os caras diziam, eu sou gremista, mas deu uma alavancha de gremista, 7, 8, um atrás do outro. Eu disse, aí eu pedi, porque eu não tinha escutado o final. Aí no meu comentário disse assim, como é que terminou aquela enquete? Ele disse, deve ter dado um monte de gremista. Ele disse, não, tu sabe que uma hora deu um rabicho contra o Colorado, mas que eu tava ouvindo. De 10 tinha dado 9 Grêmio.
1: Ficaram com vergonha, os colorados começaram a ligar.
2: Aí ligaram daí.
1: Não, mas é muito importante esse negócio dos pontos corridos. Mas vai ficar na mão daqueles 2-3 então, Gog?
0: Mas
1: eles vão ter que mudar?
0: Sempre vai ficar na mão dos 2-3. Aí, Gog, sabe o que tinha que fazer?
1: Bonito que é.
0: Muda o regulamento. Faz ponto corrido, depois cruza. Aí é mata-mata, aí tu pode arriscar.
1: Que nem lá na Espanha.
0: Senão vai terminar o futebol.
1: Real, Barcelona e de vez em quando Atlético. Pronto.
0: E aí outra coisa.
1: Aí vão ser assim, Flamengo, Palmeiras, de vez em quando o Cruzeiro.
0: Viu? E outra
1: vez
0: coisa.
1: Em quando.
2: Se organizem.
1: Fluminense. Mas que jeito.
2: Se
1: me diga qual é o time brasileiro fora o Palmeiras que não deve. Até o Flamengo tá.
2: O Flamengo era um time quebrado, devia até para os cachorros, e se organizou e daí.
0: E escuta,
1: se organizou
0: casa,
1: porque vendeu
0: o Infantino. Que agora a Federação Argentina já manifestou apoio ao Infantino, porque quer que a primeira fase toda da Copa seja na Argentina. É? Ontem declarou o presidente, o Pianti lá. Já não, declarou.
2: Não vi?
0: É.
1: Porque lá é só
0: é um jogo.
1: Só um jogo, né?
0: Um jogo.
2: E me explica por que na Argentina e no Paraguai? No Uruguai
0: Argentina,
2: eu entendi,
0: Paraguai,
2: 100 anos.
0: Uruguai.
2: Sim, mas 100 anos.
0: É que eles pegaram, saiu daqui, né?
1: Na logística.
2: Não, mas não tem um motivo para ser um jogo na Argentina.
0: Não sei, é o centenário que
2: do Uruguai.
0: Ligação com o Uruguai, né?
2: Uruguai, 1930, primeiro campeonato, Uruguai campeão.
1: Acho
2: ok.
1: Que os estádios.
2: Mas por quê?
1: Os estádios eu acho que cabe mais.
2: Vou pedir para minha amiga aí.
1: Defensora del Chaco e el Cilindro. Tu viu o River? De quebrado, estou falando agora, de quebrada comprar o Almada dele.
2: E a proposta do Flamengo era melhor para ele. E ele não quis.
1: Não,
2: ele quis voltar.
1: Voltando para casa,
0: é. Mas escuta, e o Boca, será que o Boca não levantou o telefone para alguém para saber quem que é o Ener Valencia nos últimos 5 anos para contratar o Valencia?
2: Pegou o Valencia.
0: Mas é que o Cavani saiu, né? Não sei se aposentou, não.
1: Eles gostam de sofrer.
2: E o Cudê demitiram do River?
1: Ainda não.
2: Mas estão pedindo na cabeça dele.
1: Não pedindo. Perdeu para dois Pereba lá na Pertura e no outro Toneinho lá. Não é fácil você. Por isso que eu sempre falo, o Abel, treinador do Palmeiras, é um baita treinador. Um baita treinador. Com aquele elenco é um baita treinador. Aí tu pega, eu quero ver, treinador é o Jairzinho lá no Vitória fazendo milagre. Esse é treinador. O Pesolano classificando nós com essas pereba.
0: Pesolano não tinha o que fazer. Tu acha que ia se atracar contra o Corinthians lá?
2: Não, eu só acho que ele tinha que avançar um pouquinho mais para ter um pouquinho de posse de bola. E de repente dar um contra-ataque e você dizer, opa, ao menos assustar os caras.
0: Agora o Alan Patrick não joga naquela posição, não é ali que ele tem que jogar.
2: Mas tu quer botar quem? O Alejandro?
0: Mas
2: não, querido, não bota.
0: Cara, ele não fez uma contribuição, nada.
1: Né? Não, no gol?
0: Não, de cima do primeiro tempo, nada. Ele não fez uma contribuição
2: mas
0: no gol.
2: Mas ele domina, quando ele pega a bola, ele menos prende. E nem ele não estava jogando. Quem estava jogando mais avançado era o Soneca.
0: Uhum.
2: Era o Carboneiro.
1: Eu expliquei no outro programa. O Alan Patrick, ele está sem preparo. Mas ele te chama atenção. Tu acha que vão botar três em cima do Paulinho? Do Bruno Henrique? Tá jogando bem o Bruno Henrique.
2: Mas tô dizendo que tem que poupar ele. Olha que situação nós estamos, tem que poupar o Bruno Henrique porque faz falta.
0: Agora, se chega a machucar o Bernabéu, vocês estão mortos. Tudo passa por ele. O Bernabéu tá jogando o jogo.
2: Eu acho que tudo passa pelo Alan Patrick. Não. Não, gente. Pô,
1: não, você pode se apaixonar.
2: Mas, gente, mas não é apaixonado. Olha o que ele fez daquele lance. Vê. Olha o que ele fez no lance, gente. Do jeito que ele dominou a bola no meio de dois. A calma, a técnica pra tocar pro cara pra fazer o gol.
1: Vão dar mão, eu disse. Vão dar mão naquele jogo, naquele lance. É?
2: Mão não foi.
1: E vou te dizer mais uma.
2: Que tinha sido falta lá no início.
1: E vou te dizer mais uma. Goleiro toma um gol de linha de fundo, é frango também. Não é frango, é pegável.
2: Tá, mas qual é a linha de fundo?
1: Oh, meu Deus do céu,
2: mas o cara tá louco, um linha de fundo, entrada da área um pouquinho pro lado.
1: Um cara com 2 metros de altura.
2: Não interessa, eu duvido que bateu em cima com aquela força, mas não foi linha de fundo, Mito.
1: Mas muito mais linha de fundo do
2: mas
1: que
2: mas nem fala. Ele tava entrando na área. Um pouquinho pro lado. Mas vou olhar de novo, tava entrando na área, vou te mostrar aqui. Mas não tem um programa que ele não me provoca pra mim brigar com ele.
1: No canto dele, homem, ele se abaixou.
2: Mas eu tô falando isso, tô falando que tá dizendo linha de fundo.
0: Tu conseguiu meter essa no início do programa hoje? Parabéns. Avisa o Gog que o Roque Júnior já se aposentou e era zagueiro. Vitor Roque, o atacante do Palmeiras. Tu meteu o Roque Júnior hoje?
2: Quem que disse? O Éder. O Éder vai me devolver lá o que tu foi buscar lá, o Jaguara.
0: O que foi buscar?
1: Meu, tá vivo? Tá vivo, Éder?
0: Tá firme e forte.
2: Levou um cagaço.
1: Que bom, é isso aí. Viu?
0: Hoje ele vai ter o teste de ferro, hein, Éder?
1: Não sei se não é hoje.
0: São Paulo. O Grêmio de São Paulo é hoje.
1: É hoje o Grêmio?
2: É hoje.
1: Ah, o Inter que é amanhã, então. Que horas vai ser o Grêmio?
0: O Grêmio não é às 4?
2: 4 horas.
0: Tô com um amigo meu do Rio, vai levar pela primeira vez o filho e o pai em Porto Alegre, no estádio.
1: Daí o Grêmio está escalado com o Everton, o Pelé agora, um baita, melhor que o Cafu, Diego Caetano, Gustavo Martins. Eu tava falando pro Gog, o Wallace não tá comprometendo.
0: Jogou bem o último jogo.
1: Eu gostei da camisa por dentro do calção.
0: É verdade.
1: Não é dos antigos?
2: Quem?
1: O zagueiro do Grêmio.
0: Jogou bem.
1: E Marlon.
0: Quem jogou bem é o Marlon. E aí, tu sabe o que o Cássio fez?
2: É.
0: Eu não vi, não entendi, porque por isso que o Amuzu tava com 10 minutos no segundo tempo morto. O Amuzu jogava atrás. Ele corria toda. Ele voltava pra proteger, não entendi até agora. Tanto é que depois ele bota o Cabo Verdense lá. O cara fez a mesma coisa, a mesma função.
1: Giovanni.
0: Orientação dele. Voltar pra marcação. Tava os dois mortos, não conseguia mais correr.
1: Viu? Daí na meia cancha, ele não sabe se bota 3 ou 4 volantes.
2: Olha a linha de fundo.
1: 3 ou 4 volantes. Noriega, o Pérez, Vilaçante e
2: da... Olha a linha de fundo.
1: No bico da área.
2: Linha de fundo daí.
1: Mais pra linha de fundo, disse. Mais. Olha ali, ó. Olha ali. Pelo amor de Deus.
2: Tá bom. E, bom, por isso que tu não pegava o time de ponteiro esquerdo.
1: Mas isso aí não costumava fazer.
2: Tu não sabia o que era linha de fundo?
1: Isso aí é os gols que eu fazia. Eu tava dando a escalação do Grêmio aqui, se eu não atrapalhou. 4 volantes ou 3 volantes?
0: 3, ele vai com 3 de novo.
1: Noriega, o Pérez, 2 volantes, Vilaçante, Nardone, mais 2 volantes.
2: Deixa eu ver o São Paulo.
1: Daí o Cracasso, que queria matar na última, chegou a errar, passe pra, do lado.
0: Quem?
1: Pavon. Bah. Mas ele tá defendendo, né? Pelo menos tem vontade. Vamos botar ele numa cancha reta. É, Pavon, Amuso ou Giovano e o Carlos Vinícius, que tá se achando ultimamente, quer brigar.
0: Mito, há 11 anos hoje. 11 anos hoje.
1: Eu tinha 11 a menos.
0: Nós estávamos em Guaporé. Mandar um abraço pro pessoal de Guaporé. Nesse dia, 11
1: anos. Coisa mais linda, as rainhas lá.
0: É, 11 anos.
2: Eu não tava.
0: Não, tu não tava porque tu tava naquela fase que jogo fora tu não ia. Tava sendo poupado.
2: É que nem
1: olha,
2: o Kiko,
1: vamos voltar, né?
2: Que nem o Kiko Forest, que brigava com os caras aqui, quando ia jogar fora não ia.
1: Larry
2: assim, né? Outro cara me pediu, o Larry, um funcionário meu lá, o Larry tinha se aposentado, ele está aposentado por lesão no joelho, mas se tinha se aposentado da lesão no Grêmio. Nada a ver, né?
1: Não, veio de lá. É, o de lá jogou uns 6 meses ali no 14, depois foi pro Gaúcho.
2: Este, eu disse, não, ele jogou depois gaúcho, jogou no não, eu falei para o fundo. Jogou em Santa Catarina, jogou depois que ele parou de jogar.
1: Figueirense, Joaçaba.
2: Isso.
0: Então, para nossa audiência, o pessoal tá perguntando, tu vai almoçar onde hoje?
2: Eu, há pouco, atrasado, com a consciência pesada, eu recebi um convite. Do tal de Carlo Luiz.
0: É?
2: É, para comer feijoada feita pelo seu.
0: Então, bota água no feijão,
2: Faquini.
0: Vou falar pro.
2: Mas eu já tinha um convite com a minha excelentíssima, vou ter que conversar com ela.
0: Não, tu tem 10 minutos para resolver isso aí. Senão eu vou vender tua vaga.
2: Não, né?
0: Sim, né?
1: Daí, se ele, tu não puder, ele vai me convidar. Eu.
2: Não, ele te convidou já, que eu sou testemunha.
1: Não, eu sei. Samar, pra que duas feijoadas? Eu não tinha o que fazer amanhã, de duas feijoadas. Mas tudo bem. Vamos falar, voltando em feijoada. Tu achou o que do time do Grêmio, né? Quanto Mirassol? Chutou duas também, que nem nós.
2: Achei fraco, de novo.
1: Fraco?
2: Fraco.
1: Mas tu acha um timão o time do Mirassol?
2: Não.
1: Ou bem ajeitado?
2: Eu tô torcendo pro Mirassol ser um dos que cai.
1: Mas não tem como, acho.
2: Mas como não? Ele tá atrás de tudo. Ele
1: tá lá. Tá ganhando, tá na frente de nós.
2: Não 23, tem 23, e o Inter Grêmio 22.
1: Daí nós vamos ganhar o Palmeiras.
2: Quem?
1: Nós. E eles vão jogar com quem?
0: O Léo Pérez foi pro Racing. Esse Léo Pérez, que o Éder me fala agora. Esse Léo Pérez.
1: Foi pro Racing, mas tá escrito pra jogar aqui amanhã?
0: É, mas tá em negociação. Ele que falou agora, só se ele leu em algum lugar. Esse Léo Pérez na passada, tu vê que ele não serve pra nada, né?
1: E o Nardoni?
0: O Nardoni. 8 milhões de dólares. Mas os caras. E depois vem me dizer que não tem dinheiro pra gastar. Gastam errado, né?
1: 50.
2: Mas essa história do Gabriel Mack não resolve o problema dele?
0: Ah, ele deve estar fazendo bem sim, ó. E aí, então, segura do jeito que pode segurar. Vai fazer o quê?
1: O Guilherme botou aqui seu Lancaster.
2: É.
1: Que era 60 e poucas ligações. 39 votos pro Grêmio e 28 pro Inter.
2: Sim, deu mais ou menos 60% pro Grêmio.
1: É, então, quase 40 e quase 30. Então,
2: quase o quê?
1: Quase 40 votos, 39 pro Grêmio e 28 pro Inter. Não. É? 39
2: tu pro falou Grêmio. 60 e poucos pro Grêmio?
1: Não, 39, 60 e poucos votantes.
2: Ah, tá. 40 pro Grêmio?
1: 39 pro Grêmio e 28 pro Inter.
0: É que pegaram uma família no final aí que se reuniu.
1: É.
2: É.
0: Não, pra tentar empardar. Vamos fazer intervalo. Na sequência a gente volta, 4 minutos faltando para as 10. Dia dos pais, qual a programação de vocês dois aí, que são os pais na mesa?
2: Os meus filhos estão todos espalhados.
1: Pois os meus vou reunir todos amanhã. É. Não todos, porque uns eu não sei onde que estão.
0: É, uns tu não teve contato com as mães. Estão espalhados por esses pagos aí.
2: Deixa a Júlia escutar isso.
0: Hã?
2: Deixa a Júlia escutar.
1: Não, as outras correndo pro ralo, né?
0: Cala, amor. Intervalo, 3 para as 10. Essa é a Van e esse é o Ponto e Contraponto e você nos acompanha em todas as plataformas. 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
7: Olá a todos que nos acompanham na Rádio Vang. Haverá um reforço do ar gelado, principalmente de domingo para segunda-feira, com uma massa de ar polar intensa que vai avançar pela Argentina, Uruguai e Rio Grande do Sul, trazendo um cenário, então, de manutenção do ar seco. Essa janela de tempo firme se estende até a terça-feira na região de Marau. E vai fazer frio, previsão de mínimas ao redor de 5 graus nas manhãs de segunda e terça. Perspectiva de tardes também frias, com 13, 15 graus. E com o vento, a tendência é de sensação térmica baixa ao ar livre. Depois, vemos um cenário de instabilidade retornando a partir do dia final do dia 13, especialmente do dia final do dia 12, especialmente de 13 em diante, e pelo menos até o dia 18. Aí poderemos ter novos episódios de chuva forte na região. Da Metsu Meteorologia, Stel.
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0: Essa é a Vang, ponto e contraponto, de volta manhã de sábado, hoje dia 8 de agosto, tempo encoberto na região norte do Rio Grande do Sul. Você com a gente em todas as nossas plataformas, um ótimo dia. Amanhã é dia dos pais. Feliz dia a todos os pais aí que estão ligados com a gente aqui na programação da Vang. 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De volta.
1: Olha, eu tava vendo aqui, pensando cá com meus botões, que adianta o Grêmio, não sei, com os tio do arroz lá e os do pão. O Internacional, o maior mecenas que pisou dentro do Beira-Rio, sem sombra de dúvida, todos os anos, chama-se Elcir Sonda. E botou nós na justiça. Não, e o que adianta nós ganhar os 4 milhões se tá trancado lá?
0: Escuta, vocês têm que agradecer, porque a contratação do D'Alessandro nunca se pagaria essa contratação. O Inter nunca pagou com essa contratação.
1: E é o Kleber, irrisório, também
0: é irrisório o valor que tem que pagar para ele. O problema é que não tem dinheiro.
1: Não é 11 milhões, é uma ação. O Inter deve 60 milhões.
0: É irrisório. Irrisório perto dos resultados que vocês obtiveram com as contratações dele. É. Só que não tem dinheiro para pagar.
1: Entendeu? Não, mas agora o Inter, que adianta ganhar 4 milhões, que podia dar no centroavante.
0: Os 4
1: e tá
0: milhões
1: trancado
0: é
1: na
0: troco
1: justiça.
0: De bodega. 4 milhões da situação que anda o Grêmio Internacional não faz nada.
2: Também acho.
0: Não tem nada. O cara que diz, temos que classificar porque vai pingar 4 milhões. 4 milhões não é nada nesse universo do que nós estamos sofrendo aí. Não tem dinheiro pra absolutamente nada, porque gastam errado. Não porque eles não têm dinheiro. Aí, ó, 8 milhões do Nardoni, o Grêmio.
1: O Grêmio nos volantes e no TT foi.
0: O TT?
1: 80 outro... milhões?
0: Cara, o que tu falou do Memphis antes? 42 milhões em salário. Atrasado. Mas como é que um cara disse que quer continuar jogando num clube desse?
2: Mas quem é que vai pagar 3, 4 milhões por mês pra ele? Tu acha que ele não tinha dado no pé já?
0: Pagar,
2: e agora o contrato, ele tá exigindo também, é negócio de garantias, né?
0: Mas pra já pagamento. Tá acertado que ele tá no estádio?
1: Um cara de seleção da Holanda, homem, tem que estar à mercê do Corinthians?
0: Não, quem é que é
1: o... E ele vai assinar porque nenhum dos grandes se manifestou em querer ele, né?
2: Mas esse que eu digo, ninguém paga, né?
1: Faz que joga, faz que paga e vai indo aquela história do Vampeta.
0: Cara, Cara, isso aqui é uma loucura e não tem conselheiro no clube. Conselheiro não tem que ter mesmo em clube, né?
2: Mas já disse que a briga tá na direção, que uns da direção lá querem que ele renova e outros não querem sobre hipótese alguma.
0: Mas cara, o ganho esportivo ele é nulo. É nulo praticamente. Me dá um serviço prestado desse cara que foi fundamental.
2: Não, disse que ele ganhou a Copa do Brasil quase sozinho ano passado, né?
0: Então não paga o investimento dele. Não paga o investimento dele, é nulo praticamente, perto do universo de valor que tem que pagar.
2: É, foi quem a final ano passado? Corinthians e?
1: Vasco.
2: Tu veja, dois times que não.
0: Que estavam brigando pra não cair.
2: E que não são nenhum. Por isso que tá. Pode acontecer esse negócio.
0: Tá. Mais do que isso, não brigando pra não cair. Dois clubes que estão com problemas seríssimos de administração. Com problema que. Mas não afasta entendo. Presidente, não sei o quê. Os dois, né?
1: Não entendo. Daí o Vasco quebrado, tá pensando em fazer CT novo. Mandou um projeto, o Pedrinho, e hoje desembarcou um cara lá. Não sei quantos milhões do Racing, o Souza.
2: Eles volante. Fazem milagre. Bom, o Corinthians não fez um estádio já, e estava quebrado e fez. Já a gente sabe quem fez o estádio. É. Mas, enfim, fez o estádio, tá lá.
1: E a Fiel fazendo vaquinha, estava em 12 milhões que tinham arrecadado para pagar o estádio. É, mas é assim, ó. O que me preocupa, assim, será que meus filhos e meus netos vão ver o time do Internacional do Grêmio? Daqui uns anos na. Se eu cair daqui uns dias, não tem dinheiro, estão quebrados, vão fazer o quê? Vai ser melhor jogar na segunda divisão? Ou vão ter que jogar? Não é melhor, vão ter que jogar.
2: O que dá possibilidade, agora, a médio, longo prazo, é as Copas. Dele ser campeão. Se nós estamos falando que ano passado, quem decidiu foi Corinthians e Vasco, e já estavam na cacaca que estão hoje, Grêmio Internacional pode decidir uma Copa. Não que eu acredite nisso agora, não que eu acredite, mas podem.
0: Teoricamente, tu tá 5 jogos num título.
2: É?
1: Né? Essa. Cinco. Que eu...
2: Não.
0: Afinal, é único, jogo único?
2: Sim, mas tem.
0: 2 e de volta, 2 de semifinal e de volta.
2: Ah, sim.
1: Viu? É. E se dá um hecatombe agora, classifica os dois, pensa?
0: Não, seria ótimo. Mas eu quero saber como é que fica o outro problema. Faz o que com o bode na sala do brasileiro?
2: Você sabe que nós em Grêmio Internacional, em termos de Copa, isso eu ouvi ontem o Vaguinha falando. O Internacional Grenal Copa.
0: O Grêmio nunca eliminou o Inter fora do estado.
2: Em Copa. Libertadores, Copa Brasil, sei lá, se jogaram Sul-Americano.
1: Mas ele está se baseando nos anos 70, então.
0: Lógico.
2: Não, todos os anos.
0: Aí se cruzou duas vezes.
2: É, nunca. Claro, nos outros sim, né? Campeonato Brasileiro, isso aí.
1: Mas assim, ó, claro que a gente vai dizer assim, ah, mas nosso time é quebrado, tem que poupar, tu tá dizendo até agora, o Grêmio também, não sei o quê. E o Vasco, e o Santos, e o Vitória não tem que poupar, eles têm um timaço pra chegar aqui e moer nós aqui lá.
2: É, mas tu não sabe se eles não poupam.
1: Não.
2: Tu não sabe?
0: E Copa,
2: o Palmeiras poupou?
1: Mas tu acha Copa que eles têm um plantel assim pra poupar?
0: Copa por Copa da dupla Grenal. O Inter tem 3 Copas, o Grêmio tem 8. Se for avaliar.

0: Libertadores e Brasil, do Brasil, o Inter tem duas Libertadores e uma Copa do Brasil. O Grêmio tem 5 Copa do Brasil e 3 Libertadores. Então o Inter eliminou um time copeiro. O Inter tem que levar isso. Essa estatística tem que estar latente no vestiário de vocês. Vocês eliminaram o time copeiro do
1: Cidade. Ele não conseguiu se aguentar sem a.
0: Eu demorei para fazer o cálculo.
1: Mas não tá certo esse teu cálculo aí. Tá certo.
0: O Inter tem uma
1: Copa do Brasil. Libertadores está 3-1.
2: 3-2.
1: Então, são duas.
0: O Inter tem duas Libertadores e uma Copa do Brasil. O Grêmio tem 5 Copa do Brasil e 3 Libertadores. Eu demorei porque o cálculo demorou muito.
1: E o copeiro mesmo da Copa do Brasil é o Cruzeiro, né?
0: O Cruzeiro ganhou uma mais que o Grêmio. O Grêmio foi o primeiro penta da Copa do Brasil. Aí depois o Cruzeiro ficou penta e hexa.
2: E o Corinthians tem 4 também.
0: Corinthians 4 e o Flamengo 5. O 5 tem 6 o Cruzeiro, 5 o Grêmio, 5 o Flamengo, desses últimos anos, né? Do Flamengo que ainda ganhou o Pardado. Aí 4 o Corinthians e aí vem descendo.
2: Acho que o Palmeiras.
0: O Inter tem o mesmo número de Copa do Brasil que o Juventude.
2: O Juventude, não, mas fala no Juventude. O Juventude, que o Paulista.
0: Mas é mentira.
2: Juventude, mas me deu
0: informação.
2: Dó. Eu não gosto muito do Juventude, não é porque não.
1: Entendeu dó do quê?
2: Clube. Por causa do clube ali, porque eliminou. Perdendo o fim.
0: Ah, no último
2: ano. Gente, o juiz com a pita na boca e se virou pra pitar.
0: O juiz.
2: Não tô culpando ele.
0: Tempo. É que tem gente que foi pra rede social.
2: Não.
0: Putinho aí. Então, ele deu 2 acréscimos. Faltava 15 segundos, só que ele fez menção de apitar.
2: E virou, ele se virou.
0: Ele se virou, virou no ataque e gol.
1: Ó, eu tenho.
2: Na canela de um do outro.
0: Eu vi o lance pra casa.
1: Tem umas coisas que eu não entendo, assim, e agora que você falou aqui.
0: Futebol é uma delas.
1: Futebol eu não entendo. Olha aqui, ó. Acréscimo. O juiz levanta lá, deu 5. Dos 45 minutos, deu 5 minutos de acréscimo. Ok, tu tem que cumprir os 5. De 45, ele deu 5.
2: Eles fazem cera.
1: Aí faz cera no 5, ele pega e dá mais 2 minutos. De 5, ele deu 2 minutos.
0: E de 45?
1: E de 45, ele deu 5. Eu não entendo essa conta que eles fazem.
0: Nunca parei pra pensar, mas.
2: 40%.
1: Outra coisa que não entendo, e é 100%, quando chama um jogador pra entrar, ele toma água. Já viram ou não?
2: É que ele fica aquecendo da.
1: Mas todas as vezes que ele tá na beira do campo. Beira do campo, vai o cara lá, entrega água, ele toma água, ele dá pra entrar em campo.
0: É verdade.
1: Ele vai entrar com sede já? Não, né? Ele tava no banco.
2: Tava aquecendo.
1: Mas ele aquece, ele pode ir lá no banco pegar.
0: Me lembrei um outro detalhe. Antes do jogo do Inter, eu tava sapeando e o Prime Video, que é uma bosta de canal, esse Prime
2: Meu Deus,
1: Video, não era caiu um e antes, caiu muito.
0: Fica caindo, é uma loucura. É. Aí vou na Sport TV, que tava transmitindo pré-jogo do Atlético Paranaense.
1: Isso.
0: Se o Grêmio faz aquele preparo físico, aquecimento, no gramado que o Atlético Paranaense fez, não tem jogo.
1: Já entra cansado.
0: Tu não tem noção.
1: Não vi.
0: Os caras batendo bola. Os caras fazendo. Há muito eu não via isso. No gramado, batendo bola, e os caras suados já. O Grêmio já baba na gravata nos 30 do primeiro tempo. Não ia ter jogo. Uma loucura.
1: Eu não vi.
0: Os caras do Vitória e do Atlético Paranaense. Acho que foi os caras do Vitória que estavam. Mas batendo bola, goleiro atacando, os caras. Uma loucura.
2: Daí os caras falando. Não, os caras do Paraná lá, porque lá é abafado, lá no Barradão. Jogar contra o Remo também. Não, eu digo assim, mas. Daí eles vêm aqui, eles dizem que é frio, daí que não sei o quê. Então, é continental o país.
0: Eu não gosto do Atlético Paranaense, né? Vocês gostam?
2: Porque, será?
0: Acho uns arrogantes do caramba. E vivem numa monarquia lá. Refém daquele louco
2: do Petralha?
1: Eu tava
2: Petralha,
1: no
2: Belém. Eu acho que um baita time organizado, se não é ele, tinha um quebrado.
0: É, mas é.
1: Eu tava no Belo Rio quando nós perdemos a Copa Brasil.
2: Continua ainda, pesadão, velho.
1: 2-1.
2: Que tomou um humilhante, depois nós contratamos eles lá. Foi o Sobis e o Edenilson.
1: É, os dois.
2: Tomaram o drible
1: na nossa frente.
0: O Edenilson tá onde?
1: Ele tá no Grêmio.
0: Nossa!
1: Botafogo, ele acho que ele tá.
2: O Edenilson tá na reserva do Botafogo?
1: Botafogo, tá machucado, alguma coisa.
0: Que carreira do Edenilson.
2: Não, mas daí é que os.
0: O maior feito do Edenilson vai ser lembrado pra sempre é Edenilson!
1: Qual é?
0: 41. Aquele.
1: O gol que anularam? É. Era mais de 41.
2: 45,
1: é.
2: Acho.
1: É.
2: Viu? E daí os caras ventilando o Cebolinha no Grêmio, no Inter.
1: Não, assim, mas vou pagar com
2: o quê? Arábia queria contratar ele, não sei.
1: E aí vai pro Inter. Mas bom, aqui o menino recebe em dia. Ele recebe bom dia, ele recebe.
0: Ele vai receber bom dia. Não tem como jogar.
1: Ah, mas nem sonha.
0: A dupla ganhar. O Grêmio vai afastar. Pelo menos há indicativos disso.
2: Mas ele falou.
0: Tá se desfazendo dos caras desse cima.
2: Ele falou dele. Que o Grêmio contatou ele. Palmeiras, Cruzeiro, Grêmio e um time da Arábia contataram ele.
0: E o Bright White de serviços prestados com relação ao que ganha é também uma loucura. Interdite, tem que interditar quem contratou.
1: E eu gostava dele.
0: Eu também gostava.
1: No início.
0: Ele tem serviços prestados, é. Aquela campanha ali o Grêmio ia cair.
2: E o caso início, que tá belezão ultimamente.
0: Tá coitado.
2: Tá brigando, né?
1: Vai embora também, né?
0: Morrendo de fome. Não chegou uma nele. E a que chegou, ele errou lá, que ele driblou o goleiro e...
2: Não, é verdade. Demorou um mês
0: para... Para o calor que o Grêmio tomou, os 20 minutos do primeiro tempo...
2: E os 10 no último...
0: E depois dos 10 últimos...
1: No final, sim.
0: E o Grêmio teve... Da metade do primeiro tempo até o final, ok. E no segundo tempo, um período aí no meio do segundo tempo.
2: Tá, depois... essa que o Carlos Vinícius, o cara que ele chutou lá fraco, o cara tirou, né?
0: Essa aí.
2: O chute
0: não
2: do
0: teve outra chance.
2: O chute do Giovanni na trave. E o gol? É muito pouco pro time que tá jogando pouco. Em casa.
0: Nossa, tá precisando da vitória. E contra um time do
2: agora, pra mim, música pros meus ouvidos é ver o Neto. É ver o Neto. Jogou a casa, não sei qual é o repórter lá. Disse, vocês não vão ganhar lá do Inter. Você quer jogar minha casa contra a tua?
1: Quem que deixa?
2: Faz meme. O Neto tá ali nas redes sociais. Só vai ter que entregar a casa, porque não me lembro o nome do cara lá que faz o programa lá. Daí agora ele diz, perder pra esse time ruim, time que tá caindo. E o cara diz, e o Corinthians? Porque sem o Yuri Alberto,
0: sem o Corinthians lá em qual competição? Só a Copa do Brasil tava. De brasileiro?
2: Isso.
0: Sou americana, não? Pra Libertadores?
2: Não. O Corinthians caiu fora, acho que é sul-americana. Se não me engano, né? Que agora tá fácil, é tu cai na Libertadores, vai pra sul-americana, daí tu tem os play-offs, tem não sei o quê, até classificar. Não é assim, Gogi?
1: Quem?
2: Os times agora caem da Libertadores, daí joga o terceiro lá, daí perde, daí vai jogar com o outro que perdeu lá e vai indo. Que nem o Grêmio caiu fora pro.
1: Parece os campeonatos de.
2: Salão?
1: De salão, o quê?
2: 16, classifica 16. Segunda fase, mais 16, vai indo.
1: Uma é campeonato gaúcho, outro campeonato não sei o quê, outra campeonato passa a liga, outra é.
2: Serra. Não, mas é bem assim a. Mas a dupla Grenal, tu gostou do Maripã? Com o aval do Dom Elias Ricardo Figueroa Brander. Tu conheceu esse cara aí?
1: Esse bar.
2: Daí o cara olha pra esses caras aí. Quando o cara que viu Anchieta, Gamarra,
1: mas se tu Figueroa. Botar, se tu botar o Alex Torres do lado dele, já não é a mesma coisa. Pode escrever.
2: O Pedro Ernesto rasgou o jogo mercados, é craque, é uma pena que é velho já, mas é craque, ele joga, ele sabe os
1: esse
2: atalhos.
1: Tenho certeza que não joga amanhã.
2: É.
1: Ele e o Alan Patrick, tenho certeza que não joga.
2: Ele sabe os atalhos, né? Deu caso, mas ele jogou na seleção argentina, mas faz 30 anos já, acho. 30 não, mas 10, 12 sim, né?
1: Faz.
2: E agora, o que que vai acontecer? Daí tu, vamos poupar. Perde.
1: Não, normal.
2: Não ganha do Remo.
1: Aí é outro problema. Aí tá, e não popa. Perde. Aí não ganha do Remo, o que que vão dizer? Mas por que que não pouparam? Numa partida que estava perdida contra o Palmeiras?
2: Mas não pode nós gaúchos.
1: Mas nós temos que ser realistas, Rodimir. É aquela história que eu estava te dizendo, mas tu passou a semana inteira dizendo que é melhor perder. Claro que é melhor perder o Internacional. Mas eu sentei. Disse aqui na rádio depois. Sentei na frente da televisão, não tinha como eu torcer pro Corinthians. Isso não. Eu achava e achei, acho que o resultado melhor era cair fora. Mas depois que você está enfrentando, não tem, né? É a mesma coisa um dia antes, Grêmio e Mirassol. É o melhor pro Grêmio era cair. Mas eu não torci pro Grêmio. Entendeu? Ah, mas então tu torcia pro Grêmio ganhar? Não, não torci pro Grêmio, torci pro Mirassol. Ah, mas tu queria que o Grêmio caísse? Entendeu? É diferente. Mas se tu não vai, se tu vai analisar.

0: Realmente, mas não é o que me preocupa eu imediato. Depois nós temos dois jogos em casa.
1: Depende do nosso co-irmão também.
0: Depois nós temos dois jogos em casa. O Grêmio, por exemplo, tem dois jogos fora. Depois dessa. Então aí, entrar agora no rebaixamento, sair, o Grêmio tá no rebaixamento agora. Daí, não ser manchetou toda hora, o Grêmio tá no rebaixamento, tem um jogo a menos.
1: Essas
0: mas o problema é o adiante.
1: As coisas que eu falo do anímico.
0: Eu tenho medo de não fazer o tema de casa, de repente, com o Remo e com o Atlético Mineiro. Aí tem que sair 6 pontos para nós continuar na marcha para não cair. 6 pontos. E amanhã, 0. Se nós fizer um, temos que fazer passeata. É o real ou não?
1: É real.
0: Se nós fizer um ponto contra o Palmeiras, não tem que fazer passeata?
1: Real, fazia tempo que eu não via passeata, a expressão passeata eu não vi.
0: Não, fazia tempo, faz tempo que eu não faço passeata. Não,
1: também, mas... isso também.
2: Então, carreata.
0: Ah, é carreata.
1: Não, eu teria que ser motociata, né? Não dá, de moto. Não dá pra ir, eu não tenho, não gosto de moto. Viu? Não, mas se tu vai fazer as contas, que nem, eu não gosto, mas não tô mais fazendo as contas que tu... Caiu tanto grande.
2: Ah, eu depois de sábado aqui, com todo respeito, eu comecei a perceber a coisa de um jeito diferente também. Não é bem assim, não tá.
1: Tem que ganhar os 8 jogos em casa e o Grêmio tem um agravante que não ganha fora.
2: Isso aí.
1: O Inter ganha os 8 da 24, 46. Vai buscar ponto fora do que a gente disse do Chapecoense e vai ganhar dele lá.
0: Por isso que eu. Se essas contas aqui que eu tô fazendo.
1: É o Vitória em casa, o Remo em casa.
0: Nós temos que.
1: Curitiba em casa.
0: Dos 9 pontos que nós temos. Que temos a disputar agora, 9, nós temos que ganhar 6. E os 6 que nós temos que ganhar é Remo e Atlético Mineiro em casa. Ponto. Daí, não, mas vamos ganhar do Palmeiras.
1: Eu me esqueci de dizer, o senhor não entende muita coisa também, né?
0: Okay.
1: Eu disse que o anímico do jogo do Flamengo. Já é Flamengo com 18 mil pessoas. 12 do 18.
0: 12.
1: Contra o Corinthians, quantos deu? Mais de 30. É só o anímico que eu tô falando, é esse.
0: Não, deu mais de 30 porque nós estávamos disputando uma Copa e o torcedor, a maioria, Rodimilson, começa a sonhar.
1: O anímico toma pau de novo, pronto.
0: Rodimilson, você é um. A maioria dos torcedores começa a falar com o coração e não com a razão. A maioria acha que nós podemos ser campeão da Copa do Brasil. Eu não acho. Você acha.
1: Não, poder pode.
2: Assim como o Paulista, como o Juventude, como o Criciúma.
0: O normal não é isso. O normal não é dar uma final de Copa do Brasil que deu ano passado, Corinthians e Vasco. E deu. Pode acontecer.
1: O Flamengo.
0: Pode, mas o normal não é isto. É isso que eu tô. Eu quero fazer 45 pontos. Se eu tivesse no meio da tabela, eu acreditava mais.
2: Eu também, é isso aí.
0: É isso aí.
1: E se nós fôssemos pros pênaltis, acreditava em nós?
0: O Alan Patrick tinha saído.
1: Eu ia dizer quem que ia bater os pênaltis. O Ronaldo, o Aguirre.
0: O gurizinho lá, o Alex, de repente.
1: Barnabé, eu canhoto. Se não fosse o D'Alessandro, dificilmente assim
0: o
1: mesmo.
0: O mercado não saiu, né? O mercado ia bater, porque o mercado não
1: saiu.
0: Saiu?
1: Entrou o Juninho?
0: Não, saiu o Maripã. Morto.
1: Será?
0: Saiu o Maripã. Saiu o Maripã e o Bruno Henrique no mesmo tempo.
1: Mas olha nossas trocas, né? Por isso que o cara diz, como é que vai cair? Mas também olha só quando entra os caras. Ronaldo e o Aguirre e o Juninho.
0: Não, e o Aguirre foi lá para ser vendido, não passou no teste médico.
1: Isso é mentira.
0: E já, claro, já tava já jogou no jogo seguinte.
2: Vem cá, você daí, tu não falou, tu vai fazer um churrasco, teus filhos vão fazer um churrasco amanhã, como é que vai ser?
0: Eu já te disse que meus filhos estão espalhados.
2: Ah, então tu não vai almoçar, é isso?
0: Vou almoçar com... Nem vou dizer o que eu ia dizer.
2: Qual a tua programação? Isso que eu quero saber.
0: A minha programação não tem amanhã. Minha programação é sair com a minha excelentíssima e vamos almoçar em algum lugar.
1: Que ou bom. Vamos se curtir em casa com sal grosso.
2: Passa sal grosso e fica se curtindo em casa. Olha, essa piada não me tem melhor. Vamos lá, intervalo começa.

0: Se ao 10h28 a gente volta na sequência com os prognósticos, né? Porque temos hoje o Grêmio, 4 da tarde, Mito. Vai assistir comigo, o Mito, hoje. É?
1: Nossa. Vai na feijoada ou não?
0: Nós vamos almoçar as
1: de
0: duas.
1: De novo?
0: Vai, interessa. Já duas confirmei. Daí? Já confirmei os dois, tá confirmado.
1: Tá confirmado.
0: Tá?
1: Tem que avisar, não, quem
0: já manda. Já tá, avisou pelo ar. Chegou antes o aviso. Vamos fazer intervalo comercial, na sequência a gente volta. Lembrando que você participa com a gente no WhatsApp 3342-1522, manda o seu recado. 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Intervalo, voltamos já.
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9: Oi, pessoal, tudo bem? Uma... última quinta, hoje dia 13 de agosto, é dia do economista. E no nosso Patrulha do Consumidor o assunto é o seguinte: é direito garantido do consumidor ser ressarcido por qualquer valor cobrado e pago indevidamente nas contas de energia elétrica, com juros e atualização monetária. Esse reembolso não fica restrito apenas ao mês atual, abrangendo os últimos 36 meses anteriores à constatação do erro pela distribuidora. Esse direito é amparado pelas normas do setor e protege o cidadão contra cobranças abusivas ou falhas de faturamento na sua residência. De olho na sua conta, economize com a inteligência e siga a nossa companhia. É isso daí. O Patrulha do Consumidor de hoje fica por aqui, mas eu te espero no próximo. Tchau, tchau.
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0: Ponto e contraponto, um ótimo sábado pra você, 27 faltando pras 11. 27 faltando pras 11. Tamo de volta, não é fácil administrar essa turma aqui. Lembrando que o Rafael Pastre hoje não tá, né? Rafael Pastre hoje tá num compromisso na capital. Então ele não tá no programa hoje, só justificar pra nossa audiência. Estamos de volta.
11: É, o Gog tá enchendo o saco, não manda, né? Daí pronto. Ó. Mandar os dias dos pais, né?
12: Mas é 10h35 ainda.
11: Não, o papai é o maior, não é?
12: Sim, isso que, assim. Que conhece dia? A música, não?
11: Que conhece.
12: Sabe mano. Cantar?
11: Sei, com certeza.
12: Vamos fazer a dupla, Mito e Gog, Gomi?
11: Vamos lá.
12: Migo.
11: Viu? Guito. Tá, mas pega, vamos com o chimarrão aqui.
12: O que tu quer?
11: Eu quero saber se o Internacional, com a nova diretoria.
12: Que nem candidato tem, nem isso.
11: É isso, tem. Eu ia dizer.
12: Isso, não tem nada. Não se sabe nem quem vai ser candidato.
11: Tá. Será que chega lá, eles vão ter que se escrever quando? Quando que eles têm que botar a chapa? Será até quando?
12: Não sei.
11: Porque eles vão olhando a tabela e vai. Não, eu não quero. Eu não vou. Eu não pego. Aí dá uma subidinha. Não. Bom, acho que eu vou ir.
12: Olha aqui, ó. Fizeram uma pergunta essa semana lá no salão de redação. Que fizeram, não. Assim, botaram no ar a questão do. Ah, vamos lá. Da zebra, ainda campeão da Copa do Brasil. Tá? E daí começaram a dizer, tá, mas e a situação que tá aí? Situação que tá aí. Vai tirar proveito e vai indicar o candidato e de repente, pelo título, pode a... O Vaguinha foi muito claro. Ele disse, mas não de tem pode. A mínima possibilidade de uns 6 anos de má administração de querer de repente que um título possa modificar. Com certeza eu que sou votante, sócio votante, não vai mudar absolutamente nada. Onde tiver alguém ligado a esta administração do Internacional, eu tô longe.
11: Dele,
12: tu. Eu sou duas vezes, não uma. Eu reconheço a minha culpa. Sempre reconheci, nunca escondi. Mas qualquer coisa ligada a esta direção, eu sou oposição, qualquer coisa. Aconteça o que acontecer. Escape da segunda divisão, seja campeão da Copa do Brasil, seja o demônio. 6 anos eles tiveram para dar uma ajeitada e não ajeitaram. Então.
11: Morreu o pai do Messi. O assunto e quando, como é que foi?
0: Pai,
11: o...
0: pai do Messi.
11: Aí. Viu? E como é que foi? Só o Vaguinha falou?
12: Não, ou alguém do programa provocou.
11: Tá, e o Vaguinha é
12: já
11: o Vaguinha
12: respondeu, do... eu disse, como torcedor eu tô respondendo, não tem a mínima possibilidade de acontecer isso.
0: Aconteceu o quê?
12: De um título, porventura.
0: Ah, não tem.
12: E que
0: não.
12: Agora que somos campeão da Copa do Brasil, agora vamos apoiar o que o Barcelos indicar. Ele, na minha opinião também, eu tô fora.
11: Não tem como.
12: Tá que, louco o que o que
11: a
12: eles
11: mesma
12: fizeram.
11: Serve pro Grêmio.
12: Não, o Grêmio não, queria... o Grêmio mudou agora, né?
11: O que eu quero dizer, o Grêmio porque o Guerra, daí entra o Dorico, aí os caras querem matar o Dorico também. É o resultado, não é o presidente, é o resultado.
0: Mas é que nunca, não, tudo bem, mas no caso do Internacional, 6 anos dessa gestão, que nunca vi tanta atrapalhada numa gestão como
12: essa. Exatamente, em tudo.
0: Nem o título de Copa do Brasil.
11: Se não ganha o gauchão, fecha o clube.
12: Quem?
11: Tá falando?
0: Em 6 anos ele ganhou um gauchão, cara. 6 anos um estadual. Então, pelo amor de Deus.
12: Não, nosso ficou, maior título.
11: Ficou vice.
12: O nosso maior título nessa ficou administração, vice. Não, foi impedir o Grêmio de ser octa. Só. Olha que absurdo uma ficou coisa
11: vice,
12: dessas.
11: Ficou vice.
12: Vice do quê?
11: Do brasileiro? Do 23, 22?
0: Sim, mas do que muda? Não muda nada.
11: Não, não. Dele, não, não. Dele. As campanhas dele estão falando.
12: Não ganhou nada.
11: O resto é tudo.
12: Ganhou um título.
0: Uma piada. Esse presidente.
11: O resto é tudo pífia, não.
0: E
11: pífia.
0: É o que ia acontecer com o Grêmio com 6 anos do Guerra. E fora as atrapalhadas, outro dia não sei quem, o torcedor do Inter postou uma retrospectiva do top 10 das atrapalhadas. É inacreditável o que esses caras fizeram. Aí tem o negócio dos papel picado.
12: Desde os papel picado que
0: a história da
12: tinha até aqui em cima, tinha até outro dia aqui.
0: Fake, não, aquilo é outra história.
12: Não, né? Não é outra história, é os papel picado.
11: Aqui, ó.
12: Que tu largou aqui. É esse aí. Aqui, ó.
0: Estrelinha, que tu tomou aquele susto.
12: É, esse aí.
0: E aquele gritinho que tu deu. Nossa senhora.
12: Tu viu que eu tenho um meme que eu salvei, né?
11: Eu, mas daí que eu tava te falando, daí a situação indica ninguém vota. E a oposição não vota candidato, e daí tu faz o quê?
12: Não.
11: Vai os mesmos?
12: Nós entrevistamos um dos candidatos aqui.
11: É, e daí? Aquele lá não tá nem cotado.
12: Tá cotado, sim, senhor.
0: Cotado, um dos três.
12: O tal de Amarante, né?
11: Tá cotado, mas não tá chegando.
12: Tá chegando, sim, senhor. Já ouvi várias sinalizações. Ah, esse cara tem. Eu não gostei, mas tudo bem. Vários que já disseram que gostaram dele.
11: Estão apoiando, como é que é o nome que era o nosso vice-futebol?
12: Não. Tô apoiando o Gerro do Lauro Quadros.
0: Não, acho que vai ganhar o Coiso. O Melo?
11: É esse que eu tô falando, Roberto Melo.
12: O que perdeu, acho que é fraco também.
0: Acho que é
12: eu não votei nele porque eu achava ele fraco, eu votei no pior.
11: Estão tentando empurrar o da Rodoviária de
0: e
11: novo.
0: Quem que é o
12: Rodoviária não vai?
11: O Luigi.
0: Quem que é o neto do. Esse cara é bom, esse cara é bom.
12: Neto de quem?
0: Tu falou neto de quem?
12: Genro.
0: Genro.
12: Do Lauro Quadros.
0: Nome?
12: É o.
0: Ah, pela situação daí.
12: Pela situação.
0: O Grunberg, aquele?
12: Isso, esse aí.
0: Fraco também.
12: Esse aí.
0: Tá porque faz parte da gestão. Nós não sabemos o que ele pode dar, mas ele endossa essa gestão.
11: Ele disse que não quer nem saber o Luigi, que agora não é momento.
12: Tu sabe,
11: mas era um bom nome.
0: O Giovanni Luigi é um baita nome.
12: Mas
0: o Internacional fez negócios importantes na gestão dele. Não ganhou nada.
12: Exatamente.
0: Mas acho que não foi na gestão dele algum título importante, eu acho.
11: Na Copa.
12: Que título importante quando temos mais. De quanto tempo faz quando temos um título importante?
0: Mas o Giovanni Luigi era, foi logo depois da Libertadores?
12: Não, o que o Luigi fez de bom, que ele fez o contrato certo com a.
11: Dilma.
12: O Beira Rio.
11: Beira Rio.
12: Com
11: a Dilma.
12: E vou entregar, de repente, esse Jaguar ali, o gigantinho. Até o fim do ano entrega, reformado, bonito.
0: Não, vou entregar numa dívida.
11: A única coisa que me deixa assim, me deixa tranquila, não tenho nada que ver com as finanças dele, como torcedor, que o patrimônio é muito grande no Internacional. Você não está apenhorado?
12: Sim. Mas deve estar, tá, né?
11: Ali onde é que é? Onde que o Internacional tem? Isso. Que agora o Tinga, acho que não, porque estão fazendo a vaquinha lá para fazer o hotel e as coisas lá, não deve estar penhorado, né? Senão não podiam nem mexer naquilo.
12: Não, estão mexendo só nos papéis, né, por enquanto. Depois tem dívida, paga e toca, faz outra. Mas eu não quero falar de dívida, gente. Eu quero falar de futebol. Quero
11: de
12: falar
11: título. De título diz que nós não vamos ganhar merda nenhuma.
12: Só
11: nos 45 temos falado das finanças, do patrimônio, das coisas.
12: Nós não temos mito, já tinha que ter no mínimo um candidato.
11: Então tá, vamos
12: um
11: fazer.
12: Candidato da oposição e dizer nós vamos aqui contra ele. Não tem.
11: Tá.
12: Ninguém quer.
11: E daí nós vamos chegar aqui, como todos os políticos fazem, e vamos dizer: nós vamos pegar e vamos equilibrar as finanças. Ele vai mentir ou não? Claro que vai, né? Não tem nem como dizer isso. O que ele vai prometer? Time? Vai encontrar com que dinheiro?
12: Mito,
11: o cara que entra tá ferrado.
12: Mito, tu quer o quê? Tu quer que eles paguem as contas ou faça o time?
11: Que faça, mas não mentir.
12: Mas não mentir?
11: Dizendo, nós vamos ter que continuar assim e vão indo.
12: Mas é todo mundo que tá assim, né? Todos os times do Brasil estão assim.
11: Não, eu quero dizer que a situação, a oposição tá de saia justa. Que se ele pega ou na segunda divisão, ninguém vai querer. vai pegar cofre raspado e devendo e vai prometer título, você não pode contratar?
12: Mas sempre foi assim. Quantos anos faz que eu tenho com esse pegou?
11: Mas só. Não dessa agravante.
12: Mas só comenta,
11: não,
12: né?
11: Não dessa agravante. Que o Internacional não tem o Marco Espanho e o arroz lá que puxa a gaveta e.
12: Eles cansam também, né?
11: Eles estão cansados. O outro acho que eles deram de graça o dinheirinho lá.
12: Sabe que o Marco Espanho mora em São Paulo agora, nem mora mais no Rio Grande do Sul.
11: De tanta mordida que ele levava ali, parece um cachorro louco.
12: Olha aqui, ó. Vamos lá.
11: O CCD disse, nós temos uma Mercedes, dois mecenas.
12: É, exatamente. Vamos lá, hoje tem a rodada, vamos falar da rodada hoje. Grêmio São Paulo. Não sei se o Grêmio ganha.
11: Empate.
12: Não sei, empate.
11: Bota um ali do lado.
12: Não é bom o resultado pro Grêmio, porque em casa tem que ganhar. Mas eu não sei se o Grêmio ganha.
11: Luciano Carlos.
12: O São Paulo foi desclassificado por quem da Copa do Brasil? Atlético Paranaense?
11: Atlético Paranaense.
12: Hein, Luigi?
0: Eu não lembro. O Atlético Paranaense foi muito bom ter ficado fora.
12: Mas eu.
0: Que lugar eles estão no brasileiro?
12: Terceiro. Quem?
0: O Atlético Paranaense?
12: Claro, terceiro. 37 pontos.
0: Meu Deus, já escaparam.
12: Viu? Eu acho
11: Grêmio
12: que.
11: Grêmio e São Paulo, empate.
12: Eu acho que o São Paulo foi eliminado pelo Atlético Paranaense. Tu não consegue olhar aí?
11: Foi.
12: Tu não consegue?
11: Foi?
12: Não, foi, não podeu dar
11: o
12: informação.
11: Meu demora um mês e pouco para o meu analógico ainda, aqueles, sabe? A pilha
12: era,
11: dele.
12: Era novo o pai do Messi, né?
11: 68? Meu.
12: Era o que eu tô escrevendo aqui.
11: Tá escrevendo, mas tu tem que ver os outros enquanto tu não pode fazer duas coisas, né?
12: Caminhar. Por isso, eu posso fazer duas coisas, porque sabe que tu faz uma.
11: Mas chiclete e caminhada não pode. Foi o Atlético? Ou foi o Remo? Atlético Mineiro?
12: Ele foi eliminado pelo LDU na. Não, isso aqui não tem nada a ver.
11: É. Copa do Brasil 2026, meu amigo.
12: Juventude.
11: Juventude, sim, é verdade. Olha ali.
12: 3-2.
11: Viu como é que é?
0: E os jogos de hoje, vamos prognósticos,
12: vamos lá.
0: Por favor.
12: Grêmio e São Paulo.
0: 16 horas.
12: 16 horas, um horário bom, ao menos que
11: empate.
12: Tu tem que fazer.
0: Bah, mas aí a cobra fuma.
12: É, empate não, é ruim.
0: O empatezinho é terrível, não é ruim. É.
12: Mas eu acho que o Grêmio não ganha.
0: Não, hoje tem que ser na força.
12: É. Diz que vai ter 40 mil pessoas na arena.
11: Mas com esse tempo duvidei. Que mais?
12: Remo e Atlético Mineiro. Sou torcedor do Atlético Mineiro desde pequeno.
0: Horário.
11: Não ganha.
12: 18:30. Horário.
11: Empate
0: também.
11: Torcer
0: pro Atlético Mineiro ganhar, pro Remo ficar pressionado e ter que ganhar aqui.
12: Não. Além do que, o Remo tá.
0: Não, se o Atlético Mineiro ganhar, pressiona o Remo. Aí o Remo tem que vir aqui morder o Inter.
12: Mas não é só isso. O Remo tem 21 pontos.
0: Então
12: o Remo tem que ficar pra baixo. Você que Internacional e Remo, tem que torcer pro Inter.
0: Eu sei.
12: Claro que não torce. Mas é isso que eu tô dizendo.
11: Não ganha.
12: Curitiba e Chapecoense. 20:30 hoje em Curitiba.
11: Ganha Curitiba.
12: Torcida pro Chapecoense. O Chapecoense tá morto, tá com 10 pontos só. E o Curitiba pode entrar também. O Curitiba tem 27, tem que chamar esses caras perto de nós.
11: Tem 5.
12: Botafogo e Fluminense às 21 horas.
11: Não interessa, pode ganhar.
12: Esse,
11: quem quiser.
12: Tanto faz. Amanhã, às 11 da manhã, dia dos pais, Cruzeiro e Mirassol.
11: Não, Cruzeiro.
12: Cruzeiro tem que ganhar. Vamos torcer pro Cruzeiro.
11: E vai ganhar.
0: Por quê?
12: Porque o Cruzeiro tá em sétimo com 30 pontos. E o Mirassol tem 23.
11: Que situação.
12: Olha o que nós temos que fazer.
11: Temos camisa.
0: Tem que torcer pro Remo, tem que torcer pro Cruzeiro. Torcer.
12: Palmeiras e Inter, 16 horas, não precisa nem
0: torcer
12: dizer.
0: Pro Atlético,
12: né?
0: Mineiro e pro Remo. É. Contra o Remo.
12: Depois das 16 também tem Bahia e Vasco.
11: Bahia.
12: Tem que torcer pro Bahia, sempre. Bahia tá em quinto lugar. Esquadrão e o Vasco tá no zona do rebaixamento.
11: Esquadrão de aço.
12: 21 pontos. Então, tem que torcer pro Bahia. Santos e Atlético Paraná. Torcedor do Atlético Paraná, tu que não gosta, temos que torcer pro Atlético Paraná.
11: Pro Caveira, pro
0: ninguém
11: Caveira.
0: Marca a mão de ninguém.
12: Isso, Bragantino e Corinthians, às 18:30 do domingo. Tem que torcer pro Bragantino. O Bragantino tem 31 e o Corinthians, aí tá Então, dois fora. Tem 29 o Corinthians. Mas, enfim, torcer pro Bragantino e depois, às 19h30 amanhã, Flamengo e Vitória.
11: Amanhã também ou segunda?
12: Amanhã, 19h30. Torcedores do Flamengo.
11: Coisa linda, Flamengo.
12: Então tem muita água para rolar.
11: Tem muita água para rolar e muita lágrima. Que tu fala assim e tu veja 8 jogos em casa. Tem que ganhar os 8. E nós temos o Flamengo.
12: E não vamos ganhar. Jogamos 2 e não perdemos nenhuma.
11: Credo que caiu, hein?
12: Não ganhamos nenhuma também.
0: É que fazer 21 pontos em 18 jogos é uma loucura. Tem que matar.
12: Não. 24 pontos.
11: 23.
0: No mínimo. Quem fez o cálculo?
11: 23 dá 45.
0: Não, eu tô falando do primeiro turno. Primeiro turno nós fizemos 21 pontos em 18 jogos.
12: É?
0: Cara, tu tá louco.
11: 19.
0: Como é que tu imagina?
11: 19 jogos.
0: Não tem cabimento. Pode fazer
12: isso. Pior ainda.
0: Se agarra no terço. Nós temos que se agarrar no terço. Um cai.
11: Será que é verdade?
0: Quem perdeu o clássico cai.
12: É, a ideia é essa.
11: Não, eles vão empatar, pra, cada um vai ganhar um ponto, eles não são burros.
0: Quem?
11: O Polenal.
12: Tu acha que vão fazer um acordo de um ponto que não, não
0: é, que
12: ajuda?
0: Não vai ajudar ninguém. Entre eu me salvar e tu morrer os dois abraçados.
12: Um zero é melhor tu tentar os três, né?
11: Se o Inter não tivesse aquele ponto lá, um ponto, quando é que ele tava?
12: É. Quantos pontos o Inter fez no ano passado?
11: 44.
12: Isso.
0: Eu acho que chegou a hora do segundo rebaixamento de vocês. Senão nós vamos pro quarto. Então fica vocês com o segundo, aí dá uma empardadinha e ano que vem vamos lutar de novo. Vai fazer o quê?
11: E o Juventude vai subir. Ah, o Juventude sobe. Jogou de igual para igual com o Atlético e só perdeu na bobagem. Perdeu na bobagem, jogou de igual para igual
0: e
11: até
0: a
11: melhor.
0: A convocação do jogo do Santos. Hein? Ah, o Neymar não pode comemorar mais agora.
12: Ah, eu não sei o que eles querem com que o
0: Neymar. Não, é inacreditável, o Neymar não pode comemorar. Os caras podem xingar ele de tudo que é coisa. Ele não pode dizer pros caras eliminado. Eliminado.
11: E na hora de folga ele não pode jogar poker também.
0: É, mas não, cara, vou te falar um troço. Tem umas coisas no futebol brasileiro que é de enlouquecer. E o cara vai perdendo tesão pelo troço, né? O cara vai vendo que é um, sabe? Já não somos mais os mesmos que nós éramos fervorosos.
11: Eu acho que
0: se perdeu hoje 4 da tarde eu ia estar fazendo almoço pra assistir o Grêmio.
11: Dupla Grenal.
0: Mas eu vou ficar de costa pra TV.
11: Viu? Dupla Grenal. Se não cair esse ano, o ano que vem tem que fazer reunião com os caras. Diz, vamos fazer que nem no argentino. Tem que ter uma média de 3, 4 anos pra
0: os grandes não se cair.
11: Se proteger.
12: O Juventude tá em segundo?
11: Sim.
12: Tá bem. Tá, tem um monte de gente perto, né? Mas o Criciúma tem 40, depois tem o Juventude 35, Operário 35, Fortaleza 34, Vila Nova 34, Novo Horizontino 33.
11: Isso que eu
12: acho. Tudo embolado.
11: Acho que perdeu ontem o Operário, acho que perdeu pro São Bernardo, não é assim?
12: O Operário perdeu em casa.
0: Uma informação pro São Bernardo. Quantos anos tinha o pai do Messi?
12: 68? 66?
0: Nossa, ele que foi responsável pelo Messi ter jogado pela Argentina. Porque a Espanha queria naturalizar ele. E ele que ele mora na Argentina, o pai dele.
11: Sim, mas só que faltava, né?
0: O quê? Não. Foi com 11 anos pra Espanha.
11: Nem volta pra lá, né? Eu não vejo se ele tem alguma instituição que lhe ajuda lá. Alguma coisa deve ter, né? Porque o Maradona tem lá na Argentina.
0: Imagina, deve ter muito, né?
11: Não sei se é muito mesmo. O Neymar. Ele não ganha, não recebe muito, né, eu acho.
12: Quem?
11: Messi.
12: Tu viu, o Vini Júnior tá renovando com o...
11: Mas gente...
12: O Real.
0: Das quilos.
12: Eu nem sei quanto é por mês, porque não tenho nem coragem de dizer. Mas,
11: acho que triluvio e salário dá uns 5, 6 milhões.
12: Mas muito não, mais.
0: Muito mais.
12: A perda é 10.
0: Tá, e aí é
12: por
0: dupla
12: mês?
0: Grenal. É, mais de 10. É. Dupla Grenal, é 130 milhões ano. 130 milhões por ano.
12: Então tu faz a conta, por 12... Mais de 10, 11.
11: Viu? Dupla Grenal. Grêmio empata e o Inter toma. Se tomar 2, tá bom. Ou tu acha mais?
0: Não, vocês acham que.
12: Acho o jogo difícil do Grêmio.
0: O Inter é que horas amanhã?
12: Às 16.
0: 16 também. Eu acho que o Grêmio hoje, eu vou dar um voto de confiança.
12: Tu acha que ganha?
0: Eu acho que não. Eu acho que não tem como ganhar. Tá? Mas eu vou dar um voto de confiança. Vou no meu palpite, vou dizer que o Grêmio ganha hoje. Mas não tem como ganhar do São Paulo.
12: Vê que tá chovendo?
0: É o meu sentimento. É
12: a mesma coisa dizer,
0: meu sentimento é que eu espero que a
12: acho que eu não ganhe, mas
0: muito vou embora dar o... não, a chuva.
12: Eu acho que o Grêmio não ganha. Pode até empatar. E o Inter
11: não ganha também.
12: Não existe a mínima possibilidade de fazer um ponto.
0: E tem um companheiro aqui que se o Grêmio ganha hoje, ele vai dizer que vai para as cabeças agora.
12: Com certeza.
0: Agora vai para as cabeças.
12: Tu sabe que semana, quando tu não tava no último, que tu não tava aí, nós provocamos ele para falar do Grêmio, ele não fala daí. Ele fica mudo.
11: É, doente.
0: Mas vai mudo. Falar o quê?
11: Olha o ataque deles lá, né? Marco Antônio, que é uma sensação, o Danielzinho, que era do Mirassol, que era o craque.
12: É um técnico esse jogador,
11: Arthur, Caleri e Luciano.
0: Bom, o que o Grêmio vai tomar.
11: E o Ferreirinha,
0: fazer,
11: né?
0: O Grêmio tem que fazer dois gols hoje. Quem tomar um deles, ele vai tomar. Ou do Ferreirinha ou do Caleri.
12: Eu acho que eu não tomo.
0: Eu acho que o Grêmio.
12: Eu acho que é muito precipitado, do jeito que estão falando do zagueiro do Grêmio. Jogou as duas partidas e jogou
0: sim,
12: bem.
0: Sim, também acho.
12: Jogou
0: é
12: bem
0: muito
12: o Wallace.
0: Cedo pra falar.
12: Exatamente, muito cedo. O próprio lateral
11: pelo
12: direito.
11: Menos não comprometendo.
0: É que tem os emocionados que é brincadeira.
12: É.
0: Né? Entendeu?
12: Mas não é só torcedor da crônica.
0: Os identificados.
11: Tá meio fora de forma ainda, mas o Vila Sante deu outra consistência.
12: O Vila Sante é um baita jogador.
11: Deu outra consistência.
12: Titularíssimo no meu time.
11: É, eu também gosto dele.
12: Eu gosto muito dele.
0: Bom, foi um prazer ter estado com vocês. Pra ambos aí e pra todos os pais, um feliz dia, tá? Tenha um domingo repleto de coisas boas e boas energias junto aos seus.
12: Eu, como você tem um compadre, e não faz muito eu ouvir uma queixa do Carlito. Eu espero que no ano que vem eu possa te cumprimentar também. Feliz Dia dos Pais.
0: Estamos a caminho.
12: Por isso estou dizendo. Então, eu quero o ano que vem te cumprimentar.
0: Fica sossegado.
12: Deixa eu mandar um grande abraço para todos os pais. Né?
11: Alô, Paulinho, meu avô.
12: Para.
11: O Tique Arce.
12: Tique Arce. Para nós, né, Neto? Dia dos Pais amanhã.
11: Para nós.
12: Maravilhoso ser pai, maravilhoso ser avô. E curtam a vida.
11: Para os nossos filhos que são pais também.
12: Isto.
11: Né? As mães têm o papel de pais algumas vezes, nós o papel de mãe. Mais de mãe do que de pai, né? Tu é uma mãezona? Ou não? Tu é uma mãezona de pai?
12: Não, mãezona.
11: Não é uma mãezona de pai?
0: Então, gente, um abraço especial a todos os papais. Né? Que temos. Poderia ter sido um final de semana diferente com vitória da dupla Grenal, mas não tem como nós
12: prometermos. Impossível.
0: Não tem como. Tá?
12: Aqueles colorados que ficam bravos comigo quando eu digo que não tem como, mas é a realidade, gente, é a realidade. Ontem encontrei o Pavlak lá no e ele também achou que não tem como nós ganhar. E que foi um sufoco contra o Corinthians, todo mundo viu, né? Mas enfim, estamos ali.
0: E Lencaster, e um recado especial à dona Julimar. O teu marido vai chegar daquele jeitinho hoje que tu adora.
12: Quem que disse?
11: Eu não posso.
0: Daquele jeitinho lá.
11: Não posso, porque como é que eu vou fazer se antes com uma já era ruim, agora com duas maçanetas?
0: Voltamos no próximo sábado, até lá. 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A gente volta no próximo sábado. Até lá, feliz dia a todos os pais. Tchau.
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22: Oi, oi, oi, meus queridos, tudo bem? Uma boa quinta-feira pra você, semana quase chegando ao fim. Hoje, dia 13, é o dia do economista. Parabéns, meus amigos. Vamos à dica de hoje do Sinal Verde. Ajustar os retrovisores corretamente é um passo simples que amplia o seu campo de visão e reduz drasticamente os pontos cegos. Posicione os espelhos laterais de forma que a própria lataria do seu veículo não fique visível durante a condução. Já o espelho interno deve enquadrar perfeitamente todo o vidro traseiro, evitando movimentos bruscos com a cabeça para enxergar o trânsito. Dirija com total

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1: Sabe aquele papo de bar? Dois amigos falando sobre amores mal resolvidos. Aquela pessoa que tá sofrendo, deprimida. 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Meu caso é diferente. Eu até tô sofrendo, mas eu tô vivendo.

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Muito buenas tardes, prendas e peões de Marau e região. Estamos chegando na Vang FM neste sábado, hoje, 8 de agosto de 2026, com mais uma edição do nosso Poesia, Prosa e Canto. Tempo emburrado aqui em Marau, né? Estamos chegando aí, portanto, né? Com Poesia, Prosa e Canto nesse sábado. Hoje o signo é Leão, estação é inverno, passaram-se 220 dias do ano, restam 145 dias, fase da lua minguante, dia de São Domingos. Hoje, portanto, é o santo do dia deste 8 de agosto de 2026. 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Estaremos animando hoje à noite o Resgate do Vinho, mais uma edição do Resgate do Vinho que acontece na comunidade de Nossa Senhora do Carmo. É hoje à noite, portanto, você é nosso convidado. Valor do ingresso R$80. Você adquire na Emater ou então faz o Pix, né, para a comunidade aí, portanto, e então apresenta na porta aí, né, o comprovante, né, com direito a uma taça e vinho a noite toda. É o Resgate do Vinho na comunidade de Nossa Senhora do Carmo na noite de hoje. Para amanhã domingo estaremos animando a grande festa em Rodeio dos Tibola. Amanhã domingo a grande festa em Rodeio dos Tibola, né? E também você é nosso convidado. Grande abraço aos amigos aí da comunidade de Rodeio dos Tibola. 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Alô, tio Valdo, alô, Deise, grande abraço, né? 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
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Alô, meu amigo Betinho, alô, pessoal da Open Agro, com o volume 10 aqui na programação, um ótimo sábado, né? Sempre na parceria, sempre na companhia, trabalhando muito e acompanhando o nosso programa também, os amigos da Open Agro, grande e um forte abraço também. Alô, Paulinho Rodrigues, boa tarde. Roda aí tirando meu chapéu para Deus, estamos na escuta. Logo estaremos indo aí para Camargo. Muito bem, um abraço, né? Junto com a companheira Nilce. Alô, meu amigo Volmir Gambato, boa tarde. Alô, Volmir Gambato, um abraço. Alô, também Carlos Alberto Kunz, lá em Passo Fundo. Desejando um feliz Dia dos Pais também aí, né? Muito bem, um grande abraço. Dilmara Lima Guerra, uma música para Nora Beatriz, que está de aniversário hoje. Alô, minha afilhada, um abraço aí, parabéns, né? Alô, meu afilhado Emerson também, um grande abraço. Alô, compadre Joanilson, alô, pessoal lá da Raia da Pedra Soledade, homenageando então a Beatriz, que hoje está completando mais um aninho de vida, parabéns aí, hein? Alô, Leontina Quimento, boa tarde. Leda Pires, Nilceia de Borba, Sônia Gasparim, Dete Ribeiro, pessoal aí lá no Passo da Laje e Ibirapuitã, um grande abraço. 5 de setembro tem a abertura da Semana Farroupilha no Passo da Laje, Ibirapuitã, com Matheus Taborda e Dirley, um abraço para vocês aí, hein? Moacir de Marco, boa tarde. Alicianes Weber Matos, Salete Marcon, Josiane Gonçalves, Inês Menegatti Alessi, oferecendo música aí pro primo Alessi, pessoal da cidade de Casca. Pessoal vai mandando recado aqui um pouquinho mais, homenagens, e para abrir a parte musical, Os Monarcas, Gineteando Temporal, esta é a Vangue Bota.

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2: Olá a todos que nos acompanham na Rádio Vang. Haverá um reforço do ar gelado, principalmente de domingo para segunda-feira, com uma massa de ar polar intensa que vai avançar pela Argentina, Uruguai e Rio Grande do Sul, trazendo um cenário, então, de manutenção do ar seco. Essa janela de tempo firme se estende até a terça-feira na região de Marau e vai fazer frio, previsão de mínimas ao redor de 5 graus nas manhãs de segunda e terça. Perspectiva de tardes também frias, com 13, 15 graus e com o vento atendendo. É de sensação térmica baixa ao ar livre. Depois vemos um cenário de instabilidade retornando a partir do dia final do dia 13, especialmente do dia final do dia 12, especialmente de 13 em diante, e pelo menos até o dia 18. Aí poderemos ter novos episódios de chuva forte na região. Da Metso Meteorologia, Stael Sul.
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4: Bueno, moçada, hoje é 8 de agosto e agora é 12:21. Para você, um ótimo almoço aí, né? Você que tá roendo um osso, você que também tá tomando uma sopa aí, né, tchê? Mas que barbaridade, né? Seja a boia que você, qualquer boia que você esteja comendo aí, né? Almoçando, um grande abraço e obrigado pela companhia, né? 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Deixa eu mandar um abraço aqui à família Tedesco. Alô, família Tedesco, obrigado pela companhia e a parceria, né? Sempre junto conosco. Domingo passado foi a vez de São Caetano, né? Estivemos aí lotando a festa, né? Com a família Tedesco, família Scariotti, família Pereto, família Dalla Corte e demais amigos. 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Alô, tio Laírton Tedesco, alô, tio Rudy Tedesco, alô, tio Laude, alô, tio Luiz, alô, parceria, amigos aí, né? Família Tedesco, Sevaganini, Dalla Corte, também Risson, hein? Toda a parceria aí, né?

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Um abraço aí, o vô Pedro, também o Joanilson, né? Os papais aí da querência da Raia da Pedra, homenagem da comadre Dilmara, tirando meu chapéu para Deus, quem canta os monarcas. Um abraço também a Jaqueline Santoro Ruane, ligadinha no programa. O Polaquinho, boa tarde. Alô também, Natalino dos Santos, Loreni Tedesco, Lairã Pascoaloto, meu amigo Lairã, lá na querência de Auxiliadora. Ainda a Ivone Antonello, boa tarde. Estaremos juntos hoje à noite aí no Resgate do Vinho. Alô, minha amiga Ivone, vamos tomar um vinho aí, né? Coisa boa, já que o dia e a noite estará convidando para isso, né? Alô, Ana Alves, boa tarde. Alô, Marlene Monteiro, pessoal do bairro Roberto Borella, Marisete Maurina dos Santos, Alencar da Luz, Rudimar Strauss, também a Iluir de Fátima Carvalho Leão, boa tarde, especial pro paizão aí, né? O Lázaro, pro pai dos filhos da dona Iluir, né? O meu amigo Lázaro Leão, um abraço, parabéns aí também. Alô, Viviane da Silva, ligada no programa, Dilvana Nardino também.

bem, né? Boa tarde, feliz dia dos pais pra você, né? É, pro pessoal de Casca também, alô tio Luiz Malacarne, oferecendo música aí diretamente do Maranhão, né? Gabriel, Keiton, Guilherme, abraços, ótimo programa, muito bem. Diane Gris Gavineschi, Moacir Souza Rodrigues, Lourdes Bressani, Lorenir Ribeiro, Regina Fávero, todo mundo ligado, alô também minha amiga Aline Tímbola, oferecendo música aí, né? Para o pai Gilmar e também para o Luiz, em homenagem ao Dia dos Pais. Muito bem, um abraço. Alô também, meu amigo Enedi Sequete, ligadito no programa, um abraço do tamanho do Rio Grande. 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Alô, tio Caio Pires. Alô também, meu amigo Caio, né? O Josir, o Arthur e o Luiz ligados no programa. Depois vou trazer o Bugre do Mato e ainda a marca com o grande Porca Véia, saudoso Porca Véia, Grupo Cordiona, na Moda Véia também. Agora canta os Monarcas aí para os amigos que pediram, tirando meu chapéu pra Deus.

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0: Esse é o grupo Cordiona Bugre do Mato. Meio-dia e 43. Essa é a Vang, boa tarde, tchê. Alô, meu amigo Sebastião Chicate. Alô, pessoal do bairro Portal do Sol. Convidando os amigos para então, dia 19 de setembro, acontece a festa da padroeira Nossa Senhora das Graças com noite dançante do bairro Portal do Sol e acontece no Salão Frei Gentil de Marau com animação de Matheus Taborda de Lê. Alô, meu amigo Sebastião, alô, presidente Flávio, um abraço do tamanho do Rio Grande para esta gurizada. Vamos trazer mais uma marca velha bem gaúcha e esta pro meu amigo Pire dos Santos, lá na querência, portanto, do portão, né? Estão carneando, lidando com uma carneação velha bem gaúcha e acompanhando o nosso programa. Vamos trazer o sanfoneiro Pachola, quem canta é Adelar Bertucci, e vai pro nosso amigo Banha, pro Pire dos Santos, também pro Renatinho, né? Pra vocês cantar junto com a gente. E alô, Fátima Zucchi. É, tá ligadaça no programa Fátima também, mandando música pro Rogério Boscardin, que tá de aniversário dia 9, né? Portanto, amanhã, bem no Dia dos Pais. Parabéns aí, portanto, né? Alô, ainda amigos que estão ligados no programa, Neuza Siqueira, pedindo uma com Porca Véia. Alô, Augusto César Moraes, no Piauí, em União Piauí, ligadinho no programa. Alô, Augusto, um abraço, tchê. Alô, Paulo Santin, também alô, amigos ligados no programa. 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Você entra em contato com Arlindo de Grandes pelo 99981-6215. 99981-6215 com Arlindo de Grandes para ingressos para o resgate do vinho na noite de hoje, portanto, aí na comunidade de Nossa Senhora do Carmo. Alô, Helenice Polacchini, oferecendo uma música pro Ladimir Polacchini, homenagem ao Dia dos Pais, né? Para esse paizão dos nossos filhos, diz a Helenice Polacchini, muito bem. Alô, Janete Durante, boa tarde. Baristela Nardi Maté, também Décio França, Janete Carlos Durante, feliz Dia dos Pais a todos os pais. Alô, Erli Deitardi em Vila Maria. Alô, Marivaldo Trentini. Alô, minha amiga Saleta Olivo Matiello, lá em Paraí, ligadinha no programa. Enfim, tá ligado, manda o teu recado, canta o saudoso Adelar Bertucci pro Renato e nosso amigo Piri cantar junto aí, enquanto sai aquela salamada aí na querência do portão. É de lambuzar o bigode, gurizada.
1: Sim.

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2: Bueno, gurizada, agora 12:53, você ouviu aí os Monarcas e o Gildinho dos Monarcas. Vamos de novo, guria, vamos de novo. Bueno, moçada, lembrando que ainda restam alguns ingressos para hoje à noite, o Resgate do Vinho na comunidade de Nossa Senhora do Carmo. Você entra em contato com o amigo Arlindo de Grandes pelo seguinte telefone: 999816215, 999816215. É, vinho liberado a noite toda, suco de uva também, né? Aquele cardápio especial aí. No jantar italiano, portanto, né? E então animação de Matheus Taborda e Dirley. Você ganha uma taça também aí, né? Comprando o ingresso na portaria, você ganha uma taça. Participe! E amanhã, domingo, a grande festa na comunidade de São Caetano em Mara. Mentira, São Caetano foi domingo passado. portanto, em Rodeio dos Tibola, amanhã domingo, festa em Rodeio dos Tibola, animação Matheus Taborda e Dirley, né, tchê? Agora sim, tô mais atrapalhado, né? Que bêbado lá depois de umas horas no fandango, né? Alô, Clarite de Bastiani, boa tarde, lá em Montauri. Alô também, Lorena Ceratimósina. Alô, Roseli Tânia Andreola, né, na comunidade de Santa Rita, um abraço. Ela é irmã do Renato Andreola, agora entendi, né? Muito bem. E ela é lá de Casca, se não estou enganado, né? Muito bem, um abraço. E o do bom amigo, Ademir Cook, sempre na escuta também do programa, Nilson Pissolato pedindo uma do Gildinho, Ângelo Pagotto, né? Boa tarde, Maurício Gialupi, boa tarde também, feliz dia dos pais, né? Marli Ávila Teles, pessoal do Jardim do Sol, Noema Matiasso Fac, Sueli Conceição, o Ademir Cook, Adebar Francisqueto, Paulo Taborda lá no rancho, alô meu pai, feliz dia dos pais para você, vamos rodar aí o viver de meu pai na sequência, Ademar Francisqueto, Juliana Pessini, Deja Oliveira, Vani Oliveira, Osmar da Silva, meu amigo Mauro Dallagnol ligado no programa, Tatiele Oliveira, Juvelino Betu, Lídia Casagrande, Sebastião Chicate, homenageando aí então a todos os pais. Alô, Adão Pedro Borges também, oferecendo música para a Librantina de aniversário, né? Para a esposa. Ademir Falkowski está lá nas. Deixa eu ver aqui. Um abraço para o Estevo Falkowski e para Aide Rigo Falkowski, que estará de aniversário amanhã. Toca uma para nós, muito bem, para eles, né? Alô, Miguel Pereira, deixa eu ver aqui, lá em Sede Independência Taquari, ligadito no programa também. Ainda o Márcio de Oliveira, lá em Santa Catarina, visitando o pai Adelino e a tia Madalena. Roda uma música do Baitaca, tá registrado aí então também. Você mandou o teu recado, eu não falei, então você manda de novo pra gente atualizar aqui as mensagens. Deixa eu ver quem mais ligado no programa. A Rosinha também ligadita no programa, um abraço. A Marisa Sirlene Rodrigues, uma boa tarde a toda a gauchada de Marau, muito bem. 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Muito bem. Falei do tio Caio Pires no bloco passado, né? Um abraço, Rudy Felipe, gauchada da comunidade do Desvio Bonito Camargo, convidando para o Costelão Farroupilha, dia 20 de setembro, com animação de Matheus Taborda e Dirley. 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Vamos lá, chegando mais música. Um abraço ao Francisco Rodrigues da Silveira, toca com Ademar Pereira, a bombacha do meu pai, vamos procurar aí também. Alô, Clarite de Bastiani, para o pai Celso de Bastiani de Montauri. Inês Poleto ligada no programa. Alô, Jonasile, meu amigo Jonasile, portanto, lá em Nova Alvorada, pessoal da Zilicá, né? Mandando um abraço pro pai Celso, que não perde um programa. Alô, Celso Zile, um abraço, obrigado aí, parabéns, feliz dia dos pais. Alô, Noema Matias Fac, também mandando um recado aqui, minha amiga Silvana, né? Boa tarde, Matheus, parabéns pelo dia dos pais, excelente programação. Ela disse que não tem mais o pai dela, né? Mas um abraço também aí. E um alô da nossa amiga de baile aí, né? Que segunda estará de aniversário, a Cleri Fellini. Muito bem, homenagem da Silvana. Da Silvana Zimmer. Alô também, ligado no programa, meu amigo, deixa eu ver aqui, o Ayrton de Mamã. Grande abraço, Ayrton, ligado no programa. Alô também, meu amigo Kiko Fonseca, também ligadaço no programa, pedindo uma do Porca Véia, né, tchê? Alô, Jussi, para o esposo Belmor aí no bairro Rigo, né? Amanhã é dia dos pais, então a homenagem chegando. Alô, Artêmio Pereira, um abraço e um ótimo sábado também. Vai chegar para cantar Chico Vargas, Viver de Meu Pai. Alô, o meu pai lá no rancho, alô, Paulo Taborda, deste jeito é Viver de Meu Pai.

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Esse é Mano Lima e também o seu filho, de pai para filho, né? Tchê, baita marca aqui no nosso programa. Alô, família Tardete, lá em Nova Alvorada. Alô, tio Miro, feliz dia dos pais. Alô também aí, meu amigo Tamer Tardete, feliz dia dos pais pra você também. Homenagem da Martina pra você aí, da filha, né? E a música pedida, então, é esta aqui, ó. Vamos trazer com o Som do Sul, A Flor do Meu Jardim.

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1: Bueno, gauchada, você ouviu aí com Os Serranos, Noite de Inverno com Meu Pai, né? Vai, tá, marca aqui um chamamezito aqui na nossa programação, a todos os pais, ao meu lá no rancho, alô, Paulo Taborda, um abraço, tchê. Ele que foi aí, né? O criador deste programa, né, tchê? É, e o Matheus ficava por trás dos microfones aí, somente na técnica de som, né? E hoje estamos aí, né? É, o pai encaminha o filho sempre, né? 1:18, 1:18, hoje dia de São Domingos, que tal, né, tchê? E falando em domingo, amanhã é dia dos pais, então a todos os pais, os parabéns aí, hein? 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Para amanhã, domingo, a grande festa em Rodeio dos Tibola. Amanhã, domingo, a grande festa em Rodeio dos Tibola. Animação, Matheus Taborda e Dirley, né? Você é convidado a participar deste grande evento, então, né? Um abraço aí, família Pradegan, né? Família Tibola, né? Também, enfim, todos os amigos e meu amigo Alessandro também, né? E os demais amigos aí de Rodeio dos Tibola, amanhã domingo a grande festa, animação Matheus Taborda e Dirley. 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Bueno, um abraço aí, meu amigo Rudy Felipe. Família Felipe aí, pessoal que está juntamente com toda a comunidade do Desvio Bonito, promovendo mais uma edição do Costelão, dia 20 de setembro, dia do gaúcho. Serão 10 costelões no fogo aí, né? 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E ao meio-dia fica aquele costelão desmanchando de macio, né? Só com os amigos aí da comunidade.

0: Margarete Maria Tedesco, parabéns Matheus pelo Dia dos Pais, obrigado. Lorena Girardi Prediger, né? Parabéns pelo Dia dos Pais. Tere Kurzaunski também, Arthur Siqueira Soares, parabéns pelo Dia dos Pais para amanhã. Pessoal aí, um abraço, meu amigo Sérgio também promovendo dia 22 de agosto aí na comunidade do Santo Expedito, um grande jantar dançante, estaremos animando este jantar 22 de agosto no Santo Expedito, ingressos já disponíveis à venda. Um abraço a Neiva Carolo ligadinha no programa, Neuza de Lima Dutra, meu amigo Volmir Dutra, alô Volney Luvisa, alô Camila Santos, oi Matheus, estou trabalhando na escuta, hoje à noite estaremos no Resgate do Vinho, alô Camila, um abraço, obrigado pela parceria, é, vim a noite toda aí, né? Na comunidade de Nossa Senhora do Carmo, ingressos ainda disponíveis, alô Neuza Tibola, um abraço, alô Polaquim, alô Rudi Felipe, um programa de qualidade, obrigado. Paulo César Vaz na companhia do programa também, né? É, o Leno Pereira pro seu pai Antônio Pereira pela passagem do Dia dos Pais também, alô meu amigo Adelino Pissin também, feliz Dia dos Pais, né? Vai me presentear com uma cuia, brinde da Pissin Divulgações, um abraço. Ângelo Pagotto, boa tarde na companhia do Taborda, alô Ana também, né? Oferecendo música pro pai Adelar Porto, né? Muito bem, feliz Dia dos Pais, estão jogando um baralho, acompanhando o nosso programa. Alô, Berenice Andreola. Oi, Matheus, boa tarde, a Berenice, pedindo uma música pro pai, música de pai para filho, né? Oferecendo pro esposo Renato Andreola, feliz Dia dos Pais, é o desejo dela, né? Que Deus abençoe sempre com sabedoria. É a música de pai para filho. A Ana Júlia e a Maria Eduarda Andreola também homenageei. Muito bem. Já foi esta de pai para filho, mas vou trazer outra. Alô, meu amigo Alex, também a esposa Eliane, o filho Enzo Gabriel. Estão indo para o sogro lá em Espumoso e acompanhando poesia, prosa e canto, tchê. Alô, alô, meu amigo Arthur Henrique Scariotti, desejando feliz Dia dos Pais aí ao pai Ed Carlos Scariotti, muito bem. Alô, Irineu Borges, boa tarde, estamos ligados neste maravilhoso programa, abraço, ótimo final de semana, feliz Dia dos Pais aí, meu amigo Irineu Borges, chega para cantar então, Erlon Pericles, homenagem ao pai gaúcho, é deste jeito assim que canta o Rio Grande aqui no nosso programa, tchê.
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2: 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Vamos homenagear os papais?
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2: Então vamos chamar para cantar um grande artista gaúcho. Vem cá, Cristiano Quevedo, agora é contigo!
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1: 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Vamos com música, depois eu volto para trazer a agenda completa de Matheus Taborda e Dirley e dizer que ainda restam alguns ingressos para o resgate do vinho na noite de hoje aí na comunidade do Nossa Senhora do Carmo, né? Você pode fazer tua reserva do ingresso pelo 99981-6215 com Arlindo de Grandes. 99981-6215 com Arlindo de Grandes para o resgate do vinho na noite de hoje. Vinho liberado a noite toda para você e também suco de uva, né? E atenção gauchada, você, minha amiga, meu amigo, você que está com dores no corpo, né? 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Baile de Corredor, José Cláudio Machado, agora 1:43.

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1: Bueno, gurizada, nós vamos para a agenda de Matheus Taborda e Dirley aí, né? E depois vamos encerrando o programa, mas antes homenageando aí o seu meu amigo Juarez Lopes pela passagem do Dia dos Pais aí, um abraço, né? Obrigado aí, meu amigo velho, que eu tenho um carinho enorme por ele aí, né? Tá ligadaço no programa, Juarez Lopes, né? O homem do braço de ouro aí, né, tchê? Alô também o Lucir Martini, né? Pro seu Bernardino Martini, desejando feliz Dia dos Pais a ele, né? Muito bem. Homenagem aí do Lucir Martini e família, né? Um abraço então. Também quem mais aqui? A Juscelia, minha amiga Juscelia, e também a esposa aí do nosso amigo João Guerra, né? Homenageando o seu João Guerra lá do Pinhal pela passagem do dia dele aí, parabéns então também, né? Obrigado Juarez Lopes aí pelas palavras, né? Tamo sempre junto e saudade do amigo meu galo velho. Meu amigo Zoreia, a voz de ouro aí também, né? Sempre cantando com o Matheus Taborda e Dirley, abrilhantando o nosso palco, né? Pediu uma oferecendo pro peão aí, também a dona Zelinda, mais especial pro peão, vamos trazer na sequência aí os meus caminhos e antes vamos divulgar a agenda de Matheus Taborda e Dirley para 2026, também 2027. É muito trabalho pela frente, graças ao patrão velho lá de Riba. 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Vamos trazendo mais música aqui no nosso programa. Faltam 9 minutos para as 14 horas. Vou encerrando devagarito aí, né, tchê? Alô Marinês Antunes, estamos na escuta e vamos pro Passo da Laje também, dia 5 de setembro. Muito bem, alô Joel, um abraço para vocês. A Lu também, Mari e Crestani também, meu amigo Márcio Crestani, um abraço pessoal aí do São Gabriel, bairro Conforto. Alô Madalena César, alô Jandrair Felipe lá em Camargo, alô Dília Ferreira, alô Raquel Odete da Silva, alô Cirlei Mariucci, é, portanto lá em para em Serafina Correia, um abraço, né? A Cirlei Mariucci, alô parente Osvaldo Taborda, grande gaiteiro e cantor aí também, sempre ligado no programa, diz que é de fundamento este programa. Alô Arealda Cassol, né? É, muito bem, feliz dia dos pais aí, é, a todos, dizendo que já não tem mais o seu pai, mas parabéns a todos os pais deste mundão. Alô Helenice, também ligadinha no programa, Helenice é, Joquinal, também um abraço, enfim, a todos que ficaram ligados neste programa. 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O meu desejo de um ótimo final de semana a todos. Nosso programa retorna sábado que vem com o melhor da música do nosso Rio Grande do Sul.
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começando o nosso Bailão da Vang. Muito boa tarde pra você. Boa tarde, seja bem-vindo, seja bem-vinda à programação do nosso Bailão. Bailão da Vang é seu, é meu, é nosso. Aqui o programa é do nosso jeitinho. Sempre com alegria, né? Fazendo companhia nessa tua tarde de sábado. Sábado que tá gelado, temperatura baixou, caiu. É, foi lá pra baixo, né? É o inverno 2026, temperatura aí marcando os 16 graus. Sensação térmica um pouquinho mais baixa que isso, né? Com certeza. Mas vamos lá que a missão do nosso bailão é aquecer, é alegrar tua tarde de sábado pra que você venha pra bem perto do rádio, fique bem perto aí. Foguinho, né? Coisa boa, boa companhia. Não tô falando só a minha aqui e a sua aí do outro lado, mas que você esteja reunida aí com pessoas do teu agrado, né? Pessoas do bom convívio aí, de preferência a família, os amigos e é claro, sempre a companhia do Bailão da Vang. Obrigada a você que se identifica com a gente, que se liga aqui na 93.7. Tava curtindo poesia, prosa e canto com o Matheus Taborda? É, agora vem comigo, agora vem comigo. Eu sou Maura Monteiro e com vocês eu fico o dia inteiro aí nesse sabadão. Até às 18 horas tem Bailão da Vang pra você. Falando em Matheus Taborda, meu colega aqui, parceiro da Vang, desejar a ele, passamos aqui, cumprimentei, não desejei um feliz Dia dos Pais. E em nome do Taborda aí, desejar a todos vocês, papais, que estão aí na sintonia da Vang, curtindo a nossa programação, que esse programa hoje, mas não é pra ficar se achando não, tá? Mas esse programa hoje vai especialmente dedicado a vocês, papais. Parabéns, felicidades e um feliz Dia dos Pais, que no domingo você possa ter o teu maior presente, o presente que te tornou verdadeiro herói nessa vida, que você possa ter ao teu lado teus filhos, tua família, né? Que possa receber aí abraços, carinhos e também alguns presentes, né? E o nosso Bailão da Vang vai especialmente para você, dedicado a você. Então faz o seguinte, você que tá aí, quer homenagear o seu papai, manda para cá teu WhatsApp, pode mandar mensagem de texto, se mandar de áudio ainda mais legal, papai vai adorar ouvir tua voz aí, então manda o recado para ele, que vai tocar direto aí no coração do papaizão, tá bom? Mesmo aquele papai que é mais, tem coração mais duro, mais peludo, como diz, né? Quando toca no coração do papai, aí é emoção. Um feliz e abençoado Dia dos Pais, que esse domingo seja pra lá de especial. As famílias em todo canto aí da cidade, da nossa região, possam estar reunidas celebrando o paizão. Maravilha, quero mandar um abraço especialmente pro meu. O pai Maurinho Monteiro tá aí na companhia do bailão, que maravilha. Obrigada, paizão. Beijão pra você no teu coração, tá bom? Amanhã estaremos bem juntinhos, desde cedinho, e a gente só vai embora depois do café da tarde, certo? Abraço aí pra toda a família, Ritinha, Benjamin e a Maia, hoje estão todos reunidos aí na casa do vovô Maurinho. Pro meu esposo Anderson também, poder desejar a ele um feliz Dia dos Pais, que possa ter alegrias nesse dia, em toda a vida, né? Que possa ser a vida de alegria, é isso que a gente deseja. Minha sogra Maria Beatriz com certeza está na sintonia também e a todas as famílias que estão aqui ligadas, né? Uma verdadeira união aqui, ligadas no Bailão da Vang. Maravilha, vamos fazer um sábado bem alegre, bem feliz? Antes de trazer músicas, deixa eu mandar um abraço para os nossos parceiros, nossos patrocinadores, a galera que abre a primeira hora do bailão com a gente. 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

0: 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Abraço aí pros meus amigos Luiz Nilmar, o Kleber, grandes paizões aí, né? E é no plural, e é grandão aí, o quanto esse pessoal é um paizão, né? Um abraço pra todas as famílias aí, obrigada pela nossa parceria, tá bom? Feliz Dia dos Pais pra você. E a todos os pais que estão na nossa sintonia. E eu já vou aproveitar e fazer uma homenagem aqui, muito especial. Essa vai pro meu pai, já mandei um abraço apertado aí pra ele. E primeiro pedido é pra ele aqui, ó. Primeiro pedido é pra ele, inclusive a gente vai estar rodando em primeira mão aqui no bailão. Eu ainda nem ouvi essa composição, que é de número 740 aí, né? Já estamos na 773, mas essa aqui foi uma composição especial, com certeza, é uma música que ele compôs e gravou para comemorar os 70 anos, o seu sexagenário, né? É, 7 décadas aí de uma vida bem vivida, graças a Deus. Aniversário do Maurinho será na segunda-feira, né? Vai estar aí nas redes sociais também, mas a gente vai rodar aqui o nosso bailão em primeira mão. Essa música que se chama Gratidão. Belíssimo nome, belíssima título, né? Desta obra. E eu vou ouvir com vocês aqui em primeira mão no nosso bailão, então. Alô, meu pai, já falei tudo que podia falar aí no nosso último encontro, né? Estivemos juntos aí nessa semana. Juntos gravamos aí um vídeo muito especial que também vai rodar nesse Dia dos Pais. E eu quero aqui, mais uma vez, então, agradecer. Primeiramente a vida, né? A gente sempre agradece a Deus, mas que bom que Deus me concedeu um pai maravilhoso, que me mostrou o caminho do amor, o caminho do bem, o caminho da verdade, o caminho do trabalho, porque esse sempre devolve pra gente, né? E o caminho, é claro, é de a gente fazer aquilo que a gente faz com o coração. Então, quem diz gratidão a você sou eu. E em forma aí de gratidão, poder trazer essa música, essa composição, que é uma homenagem, então, né? Uma celebração, vamos dizer assim, um ato de comemoração aos seus 70 anos, meu pai, Maurinho Monteiro. Um mega beijo pra você, em nome de toda a família. Obrigada pela tua vida estar entre as nossas vidas também, né? Que bom que elas se cruzaram. Aqui no nosso bailão, então, pra gente ouvir, coisa linda, Gratidão.
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9: Olá a todos que nos acompanham na Rádio Vang. Haverá um reforço do ar gelado, principalmente de domingo para segunda-feira, com uma massa de ar polar intensa que vai avançar pela Argentina, Uruguai e Rio Grande do Sul, trazendo um cenário, então, de manutenção do ar seco. Essa janela de tempo firme se estende até a terça-feira na região de Marau e vai fazer frio, previsão de mínimas ao redor de 5 graus nas manhãs de segunda e terça. Perspectiva de tardes também frias, com 13, 15 graus e com o vento, a tendência é de sensação térmica baixa ao ar livre. Depois, vemos um cenário de instabilidade retornando a partir do dia final do dia 13, especialmente do dia final do dia 12, especialmente de 13 em diante, e pelo menos até o dia 18. Aí poderemos ter novos episódios de chuva forte na região. Da Metso Meteorologia, Stael Sul.
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2: Boa tarde, Mauro. Aqui é a Silvana, da Santa Rita. Gostaria de desejar um feliz Dia dos Pais para todos os pais desse Brasil. Infelizmente, não tenho mais o meu. Mas aonde ele estiver, ele vai se sentir abraçado por mim. E desejar um feliz Dia dos Pais para meu marido, Lindomar dos Santos, o melhor pai, avô e marido do mundo. Abraço a todos aí da Band.
3: São aí pra Sil, no bairro Santa Rita. Obrigada pela sintonia e o recadinho aqui pra gente. Rick e Vitor, mais que pai e filho.
4: Tô aqui pra dizer que valeu.
3: Essa aqui é pra pegar fundo aí no peito
4: olha
3: também.
4: Quanto seu filho cresceu. Pai, olha o seu sonho aqui.
3: Abraço aqui é pro seu Vilmar, família Boscardin. Alô, minha amiga Mari. Abraço, Cris, o Pablo.
4: Mesmo assim.
3: As meninas aí também, obrigada pela parceria e a nossa amizade, tá bom?
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3: Pra abraçar os meninos, essa aqui, ó, seu Vilmar.

bailão vai ficando cada pouquinho mais linda aqui, recebendo a sua mensagem, o seu carinho. Obrigada pela sintonia e a tua companhia aqui no nosso programação. Você com certeza faz a diferença aqui com a gente no nosso bailão, tá bom? É, o bailão é meu, mas é muito mais seu, porque você comanda a programação, né? É meu modo de dizer que eu só venho me divertir um pouquinho aqui durante 4 horas, a gente fica juntos na melhor sintonia na Vang FM. E a galera lá no Capim

Hein, vou te contar. Alô, turma! Hoje tá frio aí no Capinguí? Ei, meu Deus do céu, o inverno pegou, né? Coisa boa, pra família ficar reunida, fazer um fogo aí em redor do fogão, né? Fica aí, os filhos, as noras, que maravilha, né, dona Mari? Que coisa melhor que a família reunida? Olha, é uma bênção, é um patrimônio de Deus, né? A gente trabalha tanto aí pra juntar um dinheirinho, juntar uns trocos, né? Tentar construir um patrimônio. Mas a verdade é que o maior patrimônio, ele vem como uma herança divina, né? Uma verdadeira herança de Deus que nos dá de presente a família, pra celebrar, pra comemorar. Só que a gente tem que cuidar desse patrimônio, a gente tem que cuidar, tem que fazer a manutenção, né? Tem que investir no patrimônio, pra que ele continue aí dando bons frutos, né? Um abraço, família Boscardinha, e essa galera que é forte. Essa galera é forte demais. Abraço aí, grupo forte, toda a turma. Tá certo? Essa semana estavam trabalhando, e muito aqui em Marau, né? Valeu, Cris. Grande abraço aí, o Pablo, seu Vilmar, todo o pessoal. Muito bom, muito bom. 12h32, nosso bailão que não para não, né? Vamos seguindo aqui a nossa programação, você vai participando com a gente. Mandar um abraço também pra Tati, o Aderlan, a mocinha aí, agora não sei o nome, né? Mas estão aí, levando o bailão na nossa, estão levando o bailão na carona. Nos dando uma carona aí, estão passeando, viajando, levando o bailão com eles, né? Valeu. Valeu, grande abraço aí pra vocês. Daqui a pouquinho tem mais pedidos chegando aqui na nossa programação também. Agradecer aqui os nossos parceiros, nossos patrocinadores que estão com a gente na nossa primeira hora. Vamos nominando essa turma. 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

0: 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Show de bola, maravilha, que alegria e satisfação ter aí a tua sintonia. Meu amigo Zorei, olha aí, deixou um recado pra gente, vamos ouvir assim, ó.
1: E aí, Maurinha, e minha aí, querida, Zorei? Minha irmãzinha do coração. Satisfação. Então, amanhã é dia dos pais.
0: É verdade. Tá?
1: Queria fazer uma homenagem ao meu pai, meu padrasto, mais que um pai pra mim, seu João Valdomiro, uma pessoa que... Aí ele tem um coração forte, não é fácil de chegar no coração dele, mas não mede esforço para ajudar ninguém. Então eu queria que você fizesse uma homenagem para ele aí e oferecesse a música Meu Velho Pai, com Léo Canhoto e Robertinho. Tá bom, minha amiga? E oferece aí também pro meu parceiro do coração, meu irmão Maurinho Monteiro, desejando a ele também um feliz Dia dos Pais. Tá bom, Maura? Um abração, minha irmã. Que Deus abençoe e ilumine sempre teu caminho.
0: Grande Zoreia, satisfação, viu? Grande abraço pra você também, feliz abençoado Dia dos Pais. Já é vô também, né? Grande abraço aí pra você, família maravilhosa. Obrigada pela sintonia.
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0: Essa canção aqui, ó,
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0: é uma oração. Léo Canhoto e Robertinho, Meu Velho Pai. A gente já volta.

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pra Ana Paula. Ela que ofereceu essa aqui pro papai, o Adelar. Feliz Dia dos Pais pra ele e todos os papais aqui do Rio Grande do Sul. A Ana tá mandando. Tá bom, coisa boa. Deixa eu mandar um abraço também pra dona Zelinda e o vô Pião, então, né? Antes não mandei um abraço pra esse casal maravilhoso. O Zoreia fez aí uma bela homenagem. Vai um abraço pra dona Zelinda e o vô Pião. Espero que estejam aí na nossa sintonia pra receber a homenagem, nosso carinho também. E parabéns por esse dia, né? Essa véspera de Dia dos Pais. Esse programa que é especialmente dedicado a todos vocês. E tem muito mais homenagem aí que tá chegando pelo nosso WhatsApp 33421522. Faça tua homenagem também. Manda o teu alô aí, né? Isso, pede o som. Aquele que você gosta de ouvir, toca aqui no nosso bailão. Bailão da Vang até às 18 horas e fechando agora a primeira hora num oferecimento de Mercado ME, também farmácias associadas, Moda Alternativa, Casa Tigre e Líder Equipamentos de Proteção. A gente está fechando a primeira hora. 11 minutinhos faltando para as 3. Quero mandar um abraço aqui para a família Soldá. E meu amigo Juca, grande abraço aí, toda a família Soldá, comunidade de Posse Boa Vista. Vamos convidando a turma toda, porque vem aí, dia 29 de agosto, jantar dançante da comunidade Posse Boa Vista, a partir das 20 horas. Você é convidado a desfrutar de uma deliciosa noite com jantar servido nas mesas e muita animação, né? No cardápio, carne de gado, carne de porco, galeta enfarofado, pão, maionese e saladas diversas. Após o jantar, baile com a banda Balada. Reserva de ingressos pelos telefones 999-598-456 ou 999-794157. 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Obrigada aí à comunidade de Posse Boa Vista, nossa parceira aqui na programação da Vang FM. Todo mundo convidado, hein? Jantar dançante, dia 29 de agosto. Delicioso cardápio, animação, banda balada em Posse Boa Vista. Maravilha! E a família Risso, por onde anda? Grande família Risso aí, o Leandro, a Margarete, a Amanda, o Diego. Estão na escuta do bailão, né? Isso com certeza. Oferecendo hoje todo o programa para todos os pais, em especial para o pai e para mim, que sou da pai dessa família. Tá aí. Um abraço, então, pro Leandro, família Risso, que tá na nossa sintonia. Obrigada aí pela companhia, tá bom? Eles que pediram aí. Meu Reino Encantado, com Daniel chegando para cantar. E o meu amigo Luiz Dilmar, grande abraço para você. Feliz Dia dos Pais, meu irmãozinho. Já mandei um abraço aí no comecinho do programa, mas receba todo o nosso carinho. Parabéns por esse paizão maravilhoso que eu sei que tu és. Tá? Cor de Caramelo com a banda Milênio. Daqui a pouquinho tá chegando aqui no nosso bailão também, tá bom? Bora curtir, fechando a nossa primeira hora, a gente já volta sem demora, não sai daí não. É o bailão com você, pra você, desejando um feliz e abençoado Dia dos Pais, esse bailão especial pra todos eles.

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nosso bailão abrindo nossa segunda hora, 3:05, 15:05. Abração pra Adri, a Adri Monteiro, ela quem pediu, musical São Francisco, Dor Bandida. Maura, toca pra nós aqui então. O nós quer dizer que tem mais gente aí com a Adri, né? Só não nominou aqui o pessoal, mas vai um abração pra todo mundo que tá aí ligado na nossa programação também, tá bom? E beleza, coisa boa, coisa linda, você que tá ligado com a gente, obrigada aí pela tua companhia, tá bom? Minha amiga Maitê, lá do Mercado ME, olha aí, mandando um feliz dia dos pais pro papai, seu Volmar e o Emerson, né? 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Muito bom, muito bem. Deixa eu mandar um abraço aqui pra turma aí. Vamos ver quem foi. Olá, boa tarde. Manda um abraço pro João Gabriel Vidotto na escuta. Alô, João Gabriel Vidotto, em Santo Antônio do Palma, na sintonia do bailão. Manda um abração pro meu pai Vidotto. Alô, Vidotto. A esposa Aimê, os filhos Iris e Yuri. Estão todos aí na sintonia em Santo Antônio do Palma. Parabéns pra você também, João. Feliz Dia dos Pais, tá bom? Ele que pediu aqui com Trio Parada Dura. Bora trazer aqui, ó, o Carro
e a faculdade. E pro Darcy Monteiro, alô, meu parente. Meio parente, né? Valeu, Darcy, grande abraço pra você. Menina, não corte o cabelo, tá bom? Vamos lá, com alegria, trazendo mais música aqui no nosso bailão. Essa aqui é pra turma lá em Santo Antônio do Palmas. Simbora!

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5: Olá, queridas. Um dos erros mais comuns de quem tem um coelhinho em casa é acreditar que a ração deve ser o prato principal do pet. E, na verdade, a dieta ideal da espécie precisa ser baseada especialmente em fibras de alta qualidade, como o feno à vontade e a verdura escura. A ração entra nessa rotina apenas como um complemento nutricional para garantir uma vida longa e cheia de energia. Então, cuide da saúde do seu orelhudo com nutrição correta.
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Expressão Sul, seus olhos aqui no nosso bailão. É, um abraço aí pro Nelsinho, baixinho, que tá ligado na nossa programação. Hoje tá aí, tá de folga, né? A chuva atrapalhou os negócios, né, baixinho? Mas tá curtindo então o descanso, merecido descanso. Parabenizar você aí pelo Dia dos Pais também. Tá bom, meu amigão? Grande abraço pra você. Mandar um abraço também pra família Tímbola. Alô, família Tímbola, obrigada pela sintonia, que alegria tê-los aqui com a gente no nosso bailão também. Estão aí registrando, né, a audiência e parabenizando o Maurinho, meu pai, pela linda música rodada aí no início do programa, né? A música Gratidão. Maravilha essa canção aí que ele escreveu para celebrar os seus 70 anos de vida, que serão marcados aí, com certeza, com muita festa, muita alegria, muitos motivos para comemorar. A família e os amigos comemorando juntos, né? Nesse dia 10 de agosto. Parabéns, meu pai. Felicidades aí. Tudo de bom, tá bom? Abraço, família Tímbola, ligada com a gente na sintonia aqui no nosso bailão. Bora seguir a programação, segue o bailão aí, 3:27, 3:27, segunda hora Bailão da Vangue, com você, pra você até às 18, tá bom? 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Vamos lá, sem deixar pra depois, trazendo música, música, música na nossa programação. Alôzão aí, em nome dos filhos, a Jaque, o Xande, o Márcio, mandando um feliz aniversário pra mamãe Vani. Estará completando mais um ano de vida

0: amanhã. A família homenageia com a música Bênçãos que Não Tem Fim. E é isso que desejam pra você, tá bom, Vani? Um feliz Dia dos Pais também a todos os papais que estão na sintonia do bailão. É, o papai que não tá mais presente aí nessa família fisicamente, mas sempre do coração. Com as melhores lembranças, com certeza. Um abraço, Jaque, um abraço, Xande e o Márcio. Especial um abraço pra dona Vani. Feliz aniversário, tá bom, dona Vani? Sabe que amanhã é o seu aniversário, dia 10. É aniversário do meu pai Maurinho e dia 11, aniversário da minha sogra Maria Beatriz. Olha aí, é muitos motivos pra comemorar e ser feliz, né? Que coisa boa demais. Alôzão pra Mari, alô Mari querida, em seguidinha tá chegando a tua aqui também. É o Rio Negro e Solimões, estamos chegando pra cantar com o Nando Moreno, o Chapeludo. Tá bom, bailão volta já, vamos assim ó. Música linda pra você.
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0: Pra você também.
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0: 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Bailão volta já. Parabéns, dona Vani.
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estrada da vida, às vezes é com bastante curva, né? Às vezes é uma reta aí que a gente aproveita as retas e se cuida nas curvas, né? Estrada da vida é uma verdadeira surpresa para todos nós. Tá aí o Vitor e Léo, Milionário e José Rico, cantando aqui no nosso bailão. E olha aí, quero mandar um abraço pra minha amiga Pati, Pati Marini, um abraço aí, meninas, a Ju também, né? Estão sempre na escuta da programação aqui do bailão. E quando ela escuta, que elas escutam a Estrada da Vida, não tem como lembrar do pai, né? O pai que hoje não está mais presente fisicamente, mas sempre nas lembranças aí do coração e nos pensamentos, com certeza. Quando a gente lembra, a gente está matando um pouquinho da saudade, né? Como amanhã é Dia dos Pais, ele não está presente, então é uma verdadeira homenagem aí. Valeu, meninas. Obrigada pela sintonia. Aproveitando, estão desejando um feliz Dia dos Pais para todos os papais. Que todos os filhos que tenham essa oportunidade possam dar aquele abraço bem apertado e aproveitar muito a presença aí dos seus pais, né? Obrigada, Pati. Obrigada, Ju. Abraço para vocês, tá bom? 14 minutinhos agora faltando para as 16 horas. Quero mandar um abraço também para Jane. Alô, Jane querida, obrigada pela sintonia. Ela que pediu aí Meu Velho Pai. A gente acabou rodando já antes também, né? Vamos então só mandando um abraço para você. Tá bom? Jane tá participando aqui da nossa programação, do nosso sorteio também, que vai ter lá na terceira e quarta hora, daqui a pouquinho, na segunda metade do nosso bailão. Agora a gente já tá fechando a segunda hora, já tá chegando aí os nossos sorteios, nossos parceiros também, né? E a gente quer mandar um abraço aqui, ó, pra arrematar, fechar a segunda hora, oferecimento de Mercado ME. 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Abraço aí pra vocês. 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
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Um abraço aí ao Kleber, Luiz Nilmar, a Vanessa, a Agatha, toda a turma, a vizinhança toda aí também, né? Um abraço para as meninas aí da COP aqui. Olha só. Tudo em boa vizinhança. 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É a Líder Equipamentos de Proteção. 10 minutinhos agora, faltando para as 4. Bora trazer música? Só se for agora, que é pra gente fechar a nossa segunda hora. Mandar um abraço pra Nelly. Alô, Nelly querida. Um abraço. Obrigada pela sintonia. Oferecendo música pro Credinho pela passagem do Dia dos Pais. Valeu, parabéns aí, tudo de bom. Obrigado pela audiência de vocês. Uma Sola J com Cleiton Borges chegando aqui pra cantar. Boa tarde, Maura. Júlio por aqui. Manda um alô pra galera da Coral. Alô, galera da Coral Logística. O brother Cleitinho do Grau. As garotas aí, a Eliane e a Agatha. Um alô especial pra todos os pais, desejando um feliz Dia dos Pais. Maravilha, Júlio. Grande abraço aí pra você, um feliz Dia dos Pais pra você, que é um paizão aí, né? Incrível. E junto com a Agatha, assistem futebol, Fórmula 1. É.

Eu tô ligada, viu, garoto? Um abraço aí pra vocês, um abraço pra família inteirinha. Agora, Cleiton Borges. Ah, o Júlio pediu Fábio Júnior pai. É pra emocionar mesmo, hein, Julião? Bora trazer, daqui a pouquinho. Agora, Cleiton Borges, assim. Vai lá, já volta com a nossa terceira hora. Você não dá bobeira, não. Não sai daí, não. Se liga. Tem bailão até às 6. Com você, pra você. Valeu.

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pode ser que daí você sinta qualquer coisa entre esses 20 ou 30.

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0: Grupo Carisma, agora ou nunca mais, pra abrir nossa terceira hora, Bailão da Vang, 4:07. Boa tarde pra você, bom sábado, obrigado pela sintonia. Alôzão aí pro Vlad, alô Vlad. Pediu o som aí do Grupo Carisma, música nova, lançamento aí, 34 anos, Grupo Carisma. Maravilha, obrigada Vlad pela sintonia. Abraço pra minha amiga Marlis, que é Avon também. Que alegria, coisa boa, tá aí dançando, curtindo. A gente tem que ser feliz, né, Marli? Abração pra você. Obrigado pela amizade aí. Tudo de bom. 4:07, vamos lá com o nosso bailão, abrindo a segunda metade agora da nossa programação. Tem parceiros novos por aqui. Tem sorteio que vai estar rolando a partir de agora, tá bom? E aí é o seguinte, hoje tem novidade aqui nos nossos sorteios. Será que o pessoal quer saber? Será que a turma quer saber? Para participar, você vai mandar o WhatsApp para cá. É pros pais, hein? Sorteio especial pro Dia dos Pais. Vamos dificultar um pouco? Vamos fazer. Só vale aqui mensagem de áudio no WhatsApp. Eu vou me quebrar aqui. Quero ver, ouvir todas as mensagens que vão chegar antes de rodar aqui na programação. Mas é o seguinte, hein? Tá valendo um fardinho, 6 chopes geladinhos. Já você já leva gelado, que é pra tomar amanhã, degustar amanhã na companhia da família. 6 chopes, hein? É um fardo de chope da Comércio de Bebidas Mangoni. Eita, que a turma já pegou o telefone na mão aí, né? Aí vocês gostam de ganhar um chope aqui, eu vou te contar. Meu Deus do céu. Pra dificultar, pra não deixar assim tão fácil, vamos fazer o seguinte, só vai valer pra quem mandar mensagem no WhatsApp, pra parabenizar o paizão aí, mandar o seu nome, né? Que eu preciso saber do seu nome e o nome do seu pai. E o áudio mais animado, o desafio vai estar lançado. O áudio mais animado, não basta só fazer homenagem, tem que ser animado. Tem que ter a cara do bailão aqui, hein? Quem mandar o WhatsApp mais animado, a mensagem mais animada. Mas não é pra fazer folia, não. É pra ser criativo agora, hein? Tem que mandar, seja... eu acho que falei animado, não. Tem que ser criativo. A mensagem de áudio mais criativa... que vai ser elegida aí por um grande júri, né? De uma pessoa, que sou eu essa pessoa. Eu que vou ouvir, eu que vou ver qual que é o áudio mais criativo aqui, tá bom? Vai ganhar 6 chopes, hein? Não é um, nem dois, nem três, nem quatro, nem cinco, são 6 chopes. 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Então manda pra cá, mensagem de áudio, tá bom? Senão não vou saber se você é animado ou não. Mensagem de áudio aqui no 3342-1522 pra ganhar esse chope. Você que já participou, a não ser que você tenha mandado já, né? Já por imaginação, assim, ó, por você fazer uma previsão que eu ia dizer isso. Já mandou teu áudio? Aí tá valendo. Se não, você tem que participar de novo aí, mandar um áudio bem legal pra gente. Eu quero ver como é que você tá comemorando, tá celebrando esse dia especial aí com a tua família, com teu paizão, tá bom? Manda mensagem pra cá então, 3342-1522. 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Grande abraço aí pra esses super pais, hein? São super mecânicos, super empresários, super amigos aí também. E são, acima de tudo, super papais. Hein? Um abraço pro Adriano Anderson e um feliz Dia dos Pais. 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Um abraço, patrão Lídio. Aquele abraço, tudo de bom. Feliz Dia dos Pais. Tá aí brindando a nossa audiência com 6 unidades de chopp, 6 barrigudinhos aí pra você se deliciar. Pra participar, manda pra cá tua mensagem. Bora! Bora participar aqui. Nosso WhatsApp 3342-1522. Daqui a pouquinho a gente vai estar rodando os áudios aí e vendo se a turma tá animada ou não. Pra participar do sorteio, manda mensagem no nosso WhatsApp 3342-1522. Mensagem de áudio, vai ganhar aquela que for a mais criativa, a mais animada. Bora movimentar o nosso bailão? Alôzão pra Marilene. Alô, Mari querida. Um abraço pra você. Obrigado pela sintonia. Você tá sempre com a gente aqui todos os sábados, curtindo a nossa programação. Mas que beleza, hein? Obrigada pela audiência. Tô trazendo o Bruno, da dupla Bruno e Marrone, pra cantar com seu filho. Olha aí que música linda. Filho Pródigo. Pedido da Mari aqui na nossa programação. Boa tarde, Maura. Tudo bem? Quero participar do programa pedindo a música Agora ou Nunca Mais, do Grupo Carisma. Olha aí, já rodei. Abraço pro seu Antônio Paninson, que tá participando com a gente. Tá bom, seu Antônio? Grande abraço aí pra você. A Stephanie Michatovski. Santa Ana, Santo Antônio do Palma, um abraço pra vocês. Gostaria de pedir a música 11 Vidas com Lucas Luco. Desejar um feliz Dia dos Pais pro pai Antônio. Valeu, um abraço pra vocês aí em Santa Ana, Santo Antônio do Palma. Obrigado pela sintonia. Daqui a pouquinho tem 11 Vidas com Lucas Luco. E você? Tá na sintonia? Quer concorrer ao nosso sorteio? Quer participar aqui? Concorrer aos prêmios? Então, manda o WhatsApp pra gente. 3342-1522. Bruno com Enzo Rabelo, pai e filha aqui, ó, cantando.
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8: Olá a todos que nos acompanham na Rádio Vang. Haverá um reforço do ar gelado, principalmente de domingo para segunda-feira, com uma massa de ar polar intensa que vai avançar pela Argentina, Uruguai e Rio Grande do Sul, trazendo um cenário, então, de manutenção do ar seco. Essa janela de tempo firme se estende até a terça-feira na região de Marau. E vai fazer frio, previsão de mínimas ao redor de 5 graus nas manhãs de segunda e terça. Perspectiva de tardes também frias, com 13, 15 graus. E com o vento, a tendência é de sensação térmica baixa ao ar livre. Depois, vemos um cenário de instabilidade retornando a partir do dia final do dia 13, especialmente do dia final do dia 12, especialmente de 13 em diante, e pelo menos até o dia 18. Aí poderemos ter novos episódios de chuva forte na região. Da Metso Meteorologia, Stael Sul.
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12: Participação de luto. 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Comunicamos o falecimento de Idene Paese Bitu, ocorrido hoje aos 77 anos.
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queridas, aqui na nossa programação, nosso Bailão da Vang. Vamos lá, um domingo, aliás, hoje é sábado, um sábado especial, porque um domingo muito, muito bacana vem aí, né? Amanhã, dia dos pais, e o sábado, essa véspera aqui já é de muitas homenagens. Faça homenagem pro seu pai também. Diga seu nome na mensagem de áudio no WhatsApp, o nome dele. Homenageie.

Mas daí é pra compartilhar com a família. Ei, minha amiga Novilce, um abraço pra você. Daqui a pouquinho vou estar rodando teu áudio aqui, né? A mãe dos nenes, mas quanto tempo, hein? Mas vou ter que contar. Será que foi o chope que te trouxe pra cá de volta? A mãe dos nenes. Vou ouvir aqui teu áudio em seguidinha. Já vi que pulou aqui um WhatsApp todo cor de rosa, de chapéu. Bem bonita, caprichada, no melhor estilo da roça, né? A mãe dos nenes, mas que maravilha. Obrigado pela sintonia aqui, toda a família Pilate. É uma honra ter vocês com a gente aqui. Tá bom? Obrigada pelo carinho. Já vamos saber o que a mãe dos nenes aprontou. Aposto que é uma homenagem pro pai dos nenes, né? Ei, Novilce. Tá bom. Já vamos ouvir aqui um áudio de 2 minutos. Meu Deus do céu, meu chapéu. Que bom. O áudio mais criativo hoje vai estar levando para casa. São 6 chopes aqui, cortesia da Comércio de Bebidas Mangoni. É uma alegria. É uma alegria nosso bailão. Você tá com a gente na sintonia, por isso que o bailão fica bom. 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Grande abraço aí. Feliz Dia dos Pais pra essa moçada. E o meu amigo Nego, como é que tá? Alô, Edener. 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Tá sorteando. Não é um, nem dois, nem três, nem quatro, nem cinco. São 6. 6 chopes. Como se diz, 6 barrigudinhos aí, ó. 6 chopes. Um fardo de chope pra esse sabadão especial, véspera de Dia dos Pais. Maravilha! E os meus amigos?

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Esse final de semana a moçada tá de folga? Não, é que trabalhou ontem, né? 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E não pensa que estamos de folga não, hein? 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Gostou? 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Tá bom? E pra gente dar um gostinho de Quero Mais aí, dia 5 de setembro tem estreia. Alberi Ferro e Banda, seu novo projeto aí. Meu amigo Alberi, né? Nosso amigo. Ei, moçada, um abraço pro Raimundo, meu amigo Raimundo, o Alex, a Ali, estão aí na Alex Prime. Então, curtindo a nossa programação em sintonia com a gente, vou mandar pra eles essa aqui, ó. Eu não conheço, é em primeira mão aqui no nosso bailão. Esse bailão tá sendo um bailão de muitas estreias, hein? Muitas emoções. Bora curtir? Alberi, sucesso pra ti. Que a tua carreira continue sendo sempre abençoada, cercada de pessoas que te querem bem, que são teus amigos e que torcem pelo teu sucesso também, tá bom? Bora curtir com o nosso amigo Alberi Ferro e Banda? Essa aqui é assim. Oh, gostei! A turma lá na Alex Prime Motors e a turma do Rei do Bailão, valeu?

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Aí a gente tá voltando aqui, voltando com o nosso Bailão da Bang, aqui na 93.7, né? A gente teve uma queda de luz aqui, o que nos deixou momentaneamente, né, fora do ar, mas bora lá, tá valendo o nosso sorteio aqui, tem sorteio especial de Dia dos Pais pra você que vai participando com a gente que rodou aí também, Mano Lima com a homenagem aqui, ó, claro, vamos repetir, Andri. Abração pra vocês, minha amiga Andre, minha amiga Márcia, dona Daici, família Bugs. Obrigada pela sintonia, tá bom? Olha aí, oferecendo todo o programa pro papai aí, o máximo. Teve de aniversário dia 1º e agora, né, seguindo aí as comemorações, desejando um feliz Dia dos Pais, porque ele é o pai mais incrível que existe pra nós. O amigo, companheiro, acima de tudo, além de um exemplo de honestidade e humildade. Um abraço aí pro seu Máximo. Que moral, hein, seu Máximo? Um abração aí é pra você, tá bom? Parabéns. Em dose dupla aí nesse mês de agosto. Feliz aniversário e também feliz Dia dos Pais. A gente que rodou aí só meu assume com banda ativa? Tem banda ativa dia 9 de outubro. A agenda já tá fechada, né, meu amigo Raimundo? Alex, grande abraço aí pra vocês, estão ligados com a gente rodou aqui banda ativa e vem aí a informação já na hora, né? 9 de outubro, banda ativa no Rei do Bailão, né? 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Tá com uma agenda repleta aí de festas e muito sucesso. Com certeza, com certeza. Um abraço aí pra turma, Rei do Bailão, tá bom? Vamos fechar aqui então a nossa terceira hora, já chegando a quarta e última hora aqui da nossa programação, no oferecimento de Supermercado Passa Lá, Lojas Triunfante, Marau Car Mecânica e Autoelétrica, Marau Luz e Água, Concretos Alvorada, Comércio de Bebidas Mangoni e também Rei do Bailão, nossos parceiros aqui na programação da Vang FM. E você não esquece, vai participando com a gente, mandando teu WhatsApp pra cá, mensagem de áudio pra você concorrer, pra você participar aqui com a gente. Tá valendo 6 chopes. São 6 chopes cortesia Comércio de Bebidas Mangoni, tá certo? Mandar um abraço aqui pra minha amiga Rose Orsato. Alô, Rosinha, oferecendo programa pra todos os pais que estão na nossa sintonia, principalmente pro seu pai. Diz que ama muito, o cabelo branco, né? Muito cabelo branco, embora tenha 93 anos e não tenha cabelo branco. É mesmo? É mesmo, esse pai é jovem, é muito jovem. 93 anos é muita juventude, mas não tenha dúvida. Beijo, Rosinha, tudo de bom aí, família. Família Piccinini, né? Piccinini também, família Orsato. Um abraço pra vocês, valeu, tio Roma. Felicidades e pros filhotes aí, o Tomás e o Arthur também, desejando um feliz Dia dos Pais. Boa tarde, Maura, sou o Sérgio. Roda música, são coisas do amor. Banda Alegre. Bora trazer aqui, são coisas do amor com banda... Banda Alegre? Gostei do nome dessa banda, hein? São Coisas do Amor, Banda Alegre. Bora trazer aqui, ó. Bora Alegre. É Banda Alegre. É isso mesmo, é isso mesmo. Bora trazer aqui, então, pra quem tá na nossa sintonia, pra toda a turma. Fechando aqui a nossa terceira hora, então. Já tô mais organizada aqui na volta, na terceira da quarta hora, tá certo? Bailão já volta.

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0: tatuagens, rosto desmaquiado aqui na nossa tarde, nosso sábado Bailão da Vang, alôzão pro Moraes. Alô, Moraes, tá lá no Capingui. Alô, galera, obrigada pela sintonia, audiência aqui curtindo a nossa programação, nosso Bailão da Vang. Valeu, Moraes. Abração aqui também pra Tere, a Tere Casaroto Silva. Obrigada pela sintonia. Ela que pediu aqui, ó, Carisma, Agora ou Nunca. Mas já rodei, viu, Tere? Mas aí um abraço pra vocês, oferecendo aí pra todos os pais, principalmente pro esposo Júnior Silva. Um abraço, valeu. Um estrucon, como diz a mãe dos nene. Falando a mãe dos nene, eu tava aqui, ia rodar a mensagem, mas daí a rádio caiu e agora a rádio voltou, a gente se levantou, que é, a gente é assim, a gente cai, mas a gente se levanta ligeiro, né? É assim, né? Não viu, você? Abraço aí a mãe dos nene, querida. Vamos ouvir o áudio que a Novilce mandou pra gente. Eu falei que tinha que mandar um áudio criativo, um áudio animado, né? Pra o pessoal concorrer aqui. Tá valendo 6 chopes pra promoção de Dia dos Pais Comércio de Bebidas Mangoni. A Novilce não só mandou o áudio, mas ela me contou todos os preparativos, como é que foi que ela chegou bela, bonita, charmosa ao dia de hoje. Fala, Novilce.
1: Boa tarde, Maura. Boa tarde a todos os ouvintes da nossa querida Vang.
0: Alô, mãe dos nenes.
1: Aqui quem fala é a Novilce Pilate, então quero homenagear a todos os pais, aí os teus ouvintes, em especial ao teu pai, Maura, e também ao meu marido, né? O Paulo César Pilate.
0: O pai
1: que me
0: nenes.
1: Fez deventar a mãe, né? Com 3 nenes. Então tu imagina, querida. Mas daí, querida, ontem ele tava me indo pra cidade. Sim, ele me escapou, querida. Mas curi atrás do Fuca. Eu disse, mas credo. Porque tu rodou aquela música, menina, não corta o cabelo, né?
0: Sim.
1: Então ele não quer que eu corte o cabelo, querida.
0: Ah, não quer.
1: Então eu disse, mas como que vamos ir na festa domingo, tchau, no Balanga, teta de tarde? Peguei e me fui junto, querida. Fui junto. E daí tu sabe, na colônia as mulheres estão sempre apressadas, porque eles estão sempre correndo, né? Porque já tem que vir pra casa.
0: Não dá.
1: Então eu fui no instituto, querida, ontem. Me pintei os cabelos, sim, porque tá bem comprido. Me pintei os cabelos. E vim com a tinta pra casa, querida. Sim, vim com a tinta pra casa pra lavar em casa.
0: Que tchau. Jeito, não viu?
1: Porque já é hora de lidar com as vacas de tardezinho.
0: Tá certo.
1: Então ele me vinha resmungando no Fuca, que não era pra mim bater a cabeça no assento assim do Fuca, pra não pintar o Fuca. Mas o importante é que eu fiquei bonita, tchau, bonita, né, pra esse sábado que saiu até o sol, querida.
0: Verdade, que bom.
1: Então
0: que tá
1: amanhã,
0: bonita.
1: De repente, vamos no Marignon dançando e a mãe dos nenes tá bonita. Um estrucom, Maura, aí pra você e pra todos os ouvintes aí. E quem sabe, né? A gente leva aí pra casa, né? Esse é chope, né?
0: Quem sabe?
1: E se não for dessa vez, um estrucom e parabéns ao ganhador.
0: Essa foi a mãe dos nene aqui participando com a gente, deixando seu áudio, é? Participando aqui, mas que maravilha. Tem mais mensagens chegando, obrigada, Novius, querido, um abraço pra você. Tem mais aqui, ó, homenagem da filhota Agatha pro papai Júlio. Fala, Agatha.
2: Boa tarde, como é que vocês estão todos vocês?
0: Aqui tudo bem.
2: Meu nome
0: bem?
2: É Agatha, eu sou gremista e eu tô aqui pra mandar uma mensagem pro meu pai, que ele é colorado. Ó, se liga, da próxima vez que a gente se encontrar na Copa do Brasil, no Grenal, se o Inter perder, chora não, tá? Chora não.
0: Ainda tocou flauta, mas Agatha, eu vou dizer também, sou gremista, viu? Também sou gremista. Tomara que a gente não chore não, né? Não tá fácil, Agatha, não tá fácil. Obrigada pela tua participação, tá? Um abraço aí pra família. Tem recadinho da Paula aqui também, diga, Paula.
3: Boa tarde. Boa. Eu tarde. Gostaria de concorrer aos prêmios do Bailão da Vang. Meu nome é Paula Aline Ortiz. Meu telefone é 54996720310. E desejar um feliz dia dos pais para todos os pais.
0: Obrigada, Ana Paula também participando com a gente. Tem mais mensagens aqui chegando também, você vai mandando a sua. Hoje a mensagem tem que ser diferente, tem que ser irreverente aí, né? Pra homenagear aos pais por esse dia tão especial, tá bom? Bora trazer mais música aqui? Bora trazer música. Um abraço pra Ivânia. Alô, Ivânia, querida. Feliz Dia dos Pais a todos os pais. Zezé de Camargo e Luciano. Pra mudar minha vida. Bora trazer aqui. Bora trazer música pra você. Tem mais mensagem chegando aqui, ó. Alôzão pra Luciana Lorenzato, desejando feliz e abençoado Dia dos Pais a todos os pais, o esposo Renato, que é um paizão pros filhos, e também pro meu pai Arlindo Bordignon, também é um paizão pra mim, participando do sorteio. Manda, Luciana querida, manda mensagem de áudio hoje aqui no nosso sorteio, tá bom? Vou ficar esperando. Bailão já volta.

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0: começando aqui no nosso bailão. Ei, trembão. Alôzão pra Berleia. Berleia participando aqui com a gente, oferecendo pra todos seus amigos, suas amigas, né, Berleia? Obrigada pela sintonia, tá bom? Alôzão aí pra turma que tá participando com a gente. Tem mensagem chegando, vamos ouvir.
1: Feliz Dia dos Pais para o meu pai, Agostinho de Bob, para o meu maridozinho, para o meu sogro, José Siqueira. E que seja muito de muitas felicidades e muitas realizações para todos os pais.
0: Valeu, foi o recado aqui, ó, da Eliana Fátima de Bob Siqueira. Daqui a pouquinho tem musical São Francisco aí pra vocês. Vamos ver que tem mais recadinho aqui.
2: Oi, aqui quem fala é a Amanda da família Rins. E essa eu dedico para o meu pai. Feliz Dia dos Pais. Você é meu maior exemplo, meu herói e meu maior orgulho. Obrigada por cada ensinamento, por todo o amor, carinho e por sempre estar no meu lado. Te amo, papai. Feliz Dia dos Pais. Ai. Quero participar do sorteio pra estar concorrendo.
0: Mas já tá, Amandinha querida. Um abraço aí pro Leandro, né? Obrigada pela companhia aqui de vocês na nossa programação Família Risso. Vamos ver o que o Júnior mandou aqui pra gente?
3: Sábado tá bonito. Tá bom demais. Agradeço a Deus por ter me tornado pai. Não sei por onde quer que eu ande. Mas eu quero ganhar esse chope do bailão da Vang.
0: Meteu até um verso aqui pra gente. Valeu, Júnior. Obrigada pela audiência. O colecionador de rádios aí, né? 14 rádios sintonizados aqui no bailão. Que loucura. Valeu, Júnior. Vamos ver quem tá aqui também mandando mensagem pra gente. Vamos ouvir primeiro aqui.
4: Olá, gente. Sou Iago Borges. E eu vim desejar feliz Dia dos Pais para o meu pai, Elineu Borges. Melhor pai do mundo, e eu vim participar do sorteio.
0: Valeu, Iago, brigadão aí, né? Família Borges, o Irineu, papai Irineu recebe a homenagem aí do garoto, tá certo? Tem mais mensagem aqui.
5: Oi, Maura, tudo bem?
0: Boa tarde, tudo bem?
5: Aqui é Silvana Zimmer, bairro Solutos. Gostaria de parabenizar todos os papais, inclusive o seu.
0: Obrigada.
5: Eu já não tenho mais o meu, faz 20 anos que papai do céu resolveu que era a hora dele. Uhum. Ele nos deixou com muita saudade, mas esperamos que onde ele esteja, juntamente com a nossa mamãe, ele esteja orando e torcendo por toda sua família, seus filhos que na terra aqui ficaram. Um feliz Dia dos Pais a todos e que cada um cuide muito bem, com muito carinho, seu pai, porque a gente que não tem mais, a gente sabe que é difícil uma família sem pai, sem mãe, mas faz parte, né? Um abração e parabéns a todos os papais.
0: Obrigada, Silvana. Obrigada. Fica a dica aí da Sil, né? Lá no bairro Solutos, mandando seu recado pra gente. Tem mais áudio? Vamos lá. Vamos lá que tem muita mensagem aqui.
6: Boa tarde, Maura. Tudo bom?
0: Opa!
6: Thiago Trintinho aqui da Camargo. Se deseja a todos os pais um excelente Dia dos Pais. E Dia dos Pais é todo dia, né? Não é só a data em si.
0: É verdade.
6: Esse ano, como eu falei, celebrando já hoje 5 dias do meu filho, 5 dias de vida.
0: Parabéns.
6: O mais novo, Lucas, que o mais velho tem 4 aninhos, Miguel. Tá bom? Um abraço a todos, tchau, tchau.
0: Valeu, grande Thiago aí, ó. Presente Dia dos Pais foi diferente nesse ano. Miguel com 4 aninhos e o Lucas com 5 dias de vida. Show de bola, parabéns aí, um abraço, que Deus abençoe muito, muito, muito essa família aí, o Thiago Trentin participando junto com a gente. Tá merecendo, hein? Pô, tá merecendo aí, vamos ver se os meninos vão trazer sorte pro papai. Tem mais recado aqui, vamos ver.
7: Boa tarde, Maureen.
0: Boa tarde.
7: Meu nome é Dilonei, Caçalim Borges.
0: Fala, Dilonei.
7: Gostaria de participar do sorteio. Tô em choque. E me desejar um feliz Dia dos Pais para todos os pais. Muito obrigado.
0: Valeu, Dilonei. Valeu, valeu. Pessoal que tá mandando recado pra gente, por quê? Quem tá ouvindo aí quer saber? Hoje tá valendo 6

liga pra gente nesse contato aqui que a gente faz o nosso trabalho aqui de... Deixa eu só ver se eu consigo, enquanto falo com você. Olha, a coisa não é mole. A gente avisa o pessoal. Não dá pra ligar, porque nesse contato que a gente faz o nosso trabalho de atendimento no WhatsApp, a gente não consegue atender ligação, tá bom? Esse número, ele é dedicado para você mandar o seu recado pra gente. Pode ser hoje por mensagem de áudio, tá bom? Aliás, só vai concorrer se mandar mensagem de áudio pra gente nesse sábado. Cortesia, 6 chopes lá da Comércio de Bebidas Mangoni. Aproveitar para mandar um abraço para os nossos patrocinadores. 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Lojas Triunfante, Maralcar Mecânica e Autoelétrica, Concretos Alvorada, Marau Luz e Água e Rei do Bailão, a melhor casa de festas e bailes de Marau e toda a região. Essa sexta-feira teve banda balada por lá, foi um verdadeiro sucesso. E a próxima data aí com festa será no dia 21 de agosto. Sexta-feira tem banda Movimentos por lá. E segura, porque dia 5 de setembro vem aí estreia de Alberi Ferro e Banda, que passou a cantar O Amigo aqui na nossa programação, com o lançamento do novo projeto e o lançamento da nova música. Dia 11 de setembro tem aniversário de 1 ano do Rei do Bailão. Vai subir ao palco ninguém mais, ninguém menos que Banda Calmon. Oh, maravilha! E dia 25 de setembro vem aí Banda Millennium Companhia Show. É, da cor de caramelo, hein? Tocando todos os seus sucessos. Muito em breve vai ter também Expressão Sul e Banda Ativa. Então fica ligado, o verão vai ser incrível com Rei do Bailão. 5h27, bora trazer música pra galera que tá com a gente aqui? Quando eu voltar, vou voltar pra fechar nossa programação hoje, tá bom? Então você aproveita, tem mais alguns minutinhos pra você mandar seu WhatsApp pra cá, sua mensagem de áudio, falando aí a sua homenagem, dizendo quanto você ama, quanto você gosta do seu paizão, pra concorrer. 6 chopes da Comércio de Bebidas Mangoni. Alôzão pro Giovanni Nunes! Oferecendo para amiga Hilda da Rosa, música com banda Rasta Chinela, o Amor Atrevido. Alôzão também para Nilza. A Nilza tá homenageando a mamãe Rita Fabiani, que estará de aniversário na terça-feira, completando 88 anos. Parabéns, dona Rita Fabiani. Quem homenageia são seus filhos, seus netos e os seus bisnetos, tá certo? Pra Eliana Fátima Debove Siqueira, daqui a pouquinho tá chegando Musical São Francisco pra cantar mais uma aqui no nosso bailão. E já volta, você não sai daí não. Obrigado pela sintonia. Quando eu voltar, fazer sorteio e fechar aqui a nossa programação desse sabadão. Simbora!

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3: Participação de luto. 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

0: gente se encaminha aqui pra fechar nossa quarta e última hora aqui do nosso bailão. Duas vidas em um só coração. Alôzão pra Silvana Zimmer aí no bairro Solutos, parabenizando todos os papais do mundo, inclusive o meu pai. Valeu, obrigada. Maurinho vai receber lá. Aquele abraço, né? Tá bom, obrigada pela sintonia, Sil. Olha aí, alôzão pra Janete Rossato. Oi, Maura, gostaria de participar. Pedir uma música bem bonita, tua escolha, homenagear o esposo, que é um pai, marido maravilhoso, dedicado, atencioso, paciencioso com nossos filhos especiais. Que Deus lhe dê muita saúde, muitos anos de vida, para que juntos seguimos cumprindo nossa missão. Júlio Fac, parabéns, um abraço carinhoso aí dos meninos e também da Janete pra você, tá certo? Obrigada, pai, por ser nosso exemplo, nosso maior orgulho. Feliz Dia dos Pais, te amamos demais. Essa homenagem aí dos filhos para o Deonildo Rigo. Parabéns, Deonildo, receba aí o nosso abraço dos filhotes aí também. A Nilva Op e o Arquimedes estão ligadinhos com a gente. Oi, Maura, na escuta do programa maravilhoso, participando aqui com a gente, desejando um feliz Dia dos Pais a todos os pais. Obrigada, Nilva. Um abraço, Arquimedes. Tem mais recadinho aqui também? Vamos ouvir.
1: Oi, tudo bem? Quero participar do sorteio. Marisa, aqui do Santos Pedito.
0: Obrigada, Marisa. Valeu, não homenageou papai, não homenageou. Não, não, tá tudo certo. Tudo certo. O importante é participar.
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0: Olha aí, aqui sou eu falando. Cadê o áudio? Cadê o áudio? Não mandou, não mandou, não deu certo. Um abraço pro Laudecir. Alô, Laudecir. Até tentei aqui, ó. Não,
3: feliz dia,
0: Deus. Ah, aqui, peraí. Peraí.
3: Coloca ali uma música especial pra nós. Feliz dia dos pais, que eu adoro tanto teu pai, que é o Maurinho Monteiro.
0: Olha aí.
3: É o Laudecir aqui da Santa Lúcia.
0: Valeu, Laudecir.
3: Qualquer música ali que colocar, tá bom.
0: Todo programa pra você, tá bom, meu irmão?
3: Fica com Deus.
0: Valeu, valeu, bom demais. Pessoal participando com a gente, muito bom, né? Agradecer você que participou. Não deu pra gente ouvir todos os áudios aqui, foram muitos. Foram inúmeros áudios, mas todos eles a gente ouviu com carinho, tá bom? A gente ouviu com muito carinho e acolheu aqui todas as mensagens. Já temos um ganhador, uma ganhadora, né? Vamos ver quem será que vai faturar esse chope aqui. Vamos saber daqui a pouquinho. São seis chopes. 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Um abraço, tio José, o Ian também, os pais aí incríveis, né? Um abração pra vocês. 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Um abraço, Raimundo, um abraço, Alex. Valeu, turma toda aí, tá bom? 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Bora pro nosso sorteio de hoje. Vamos lá, patrão. Liberadaço aqui, ó. Seis chopes. A nossa programação nesse sábado especial de Dia dos Pais. E esse chope vai lá. Essa história eu gostei. E ela vai estar de cabelo novo, cabelo pintado, cabelo cortado, né? Não adianta o marido dizer, menina, não corta o cabelo. Que se tem alguém mais teimoso, é a mulher, né? Às vezes diz, o marido é teimoso, só não é mais teimoso que a mulher. Parabéns pra ganhadora de hoje, vai levar 6 chopes pra casa. Pode passar a retirar já, já, já. Parabéns, Novilce Pilate, a mãe dos nene. Mandou um áudio pra gente aqui que foi demais, né? Foi demais. Parabéns pela espontaneidade, pela tua alegria e por alegrar também tanta gente aí com o teu trabalho e com a tua vida, né? Que é um verdadeiro servir a nossa comunidade. Então não tem como ser diferente. Parabéns pra ela, levou 6 chopes pra casa. Tem que dividir aí com o pai dos nene e com a neneizada toda. Novilce Pilate faturou o prêmio nessa tarde de sábado, tá bom? Eu vou me despedindo por aqui, vou desejando a você mais uma vez, o programa todo foi para vocês, mas que você receba o meu carinho, o meu abraço de toda a nossa audiência que está em alegria, em comunhão, em fraternidade, unida para comemorar nesse domingo o Dia dos Pais. Que seja um dia maravilhoso, que seja um dia abençoado, que seja um dia da união familiar, que as famílias estejam em paz, em harmonia e compartilhando o amor, né? Que é isso que a gente precisa. Momentos como esses, onde a gente compartilha o amor, que aconteça todos os dias, que aconteça todas as semanas nas nossas vidas, mas que aconteça especialmente amanhã, no Dia dos Pais, que você possa abraçar teu pai, dizer a ele o quanto ele importa para você, o quanto ele é fundamental na tua vida, o quanto ele te dá alegria, o quanto você é feliz por amar o seu pai e agradecer, agradecer ao dom da vida, né? Que junto com a mamãe ele lhe deu, tá bom? Parabéns a todos os pais, parabéns ao meu pai que no dia 10 de agosto, um dia depois, está comemorando seus 70 anos. Não vou desejar mais 70, mas poxa, pelo menos mais uns 30 anos tá bom demais, né? Gratidão a Deus por cada ano, por cada momento, por cada conquista da nossa família. E no dia 11 de agosto, quem estará de aniversário é minha sogra Maria Beatriz. Então deixo aqui as minhas homenagens, o meu abraço e a gente se encontra, se Deus quiser, sábado que vem aqui na programação do Bailão da Vang. Ele sempre quer o nosso reencontro. Aquele beijo, aquele abraço, valeu, eu fui!

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2: Oi, oi, oi, meus queridos, tudo bem? Uma boa quinta-feira pra você, semana quase chegando ao fim. Hoje, dia 13, é o dia do economista. Parabéns, meus amigos. Vamos à dica de hoje do Sinal Verde. Ajustar os retrovisores corretamente é um passo simples que amplia o seu campo de visão e reduz drasticamente os pontos cegos. Posicione os espelhos laterais de forma que a própria lataria do seu veículo não fique visível durante a condução. Já o espelho interno deve enquadrar perfeitamente todo o vidro traseiro, evitando movimentos bruscos com a cabeça para enxergar o trânsito. Dirija com total segurança.
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7: Olá a todos que nos acompanham na Rádio Vang. Haverá um reforço do ar gelado, principalmente de domingo para segunda-feira, com uma massa de ar polar intensa que vai avançar pela Argentina, Uruguai e Rio Grande do Sul, trazendo um cenário, então, de manutenção do ar seco. Essa janela de tempo firme se estende até a terça-feira na região de Marau. E vai fazer frio, previsão de mínimas ao redor de 5 graus nas manhãs de segunda e terça. Perspectiva de tardes também frias, com 13, 15 graus. E com o vento, a tendência é de sensação térmica baixa ao ar livre. Depois, vemos um cenário de instabilidade retornando a partir do dia final do dia 13, especialmente do dia final do dia 12, especialmente de 13 em diante, e pelo menos até o dia 18. Aí poderemos ter novos episódios de chuva forte na região. Da Metsu Meteorologia, Stael Sul.
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2: Olá, queridos. Um dos erros mais comuns de quem tem um coelhinho em casa é acreditar que a ração deve ser o prato principal do pet. E na verdade, a dieta ideal da espécie precisa ser baseada especialmente em fibras de alta qualidade, como o feno à vontade e a verdura escura. A ração entra nessa rotina apenas como um complemento nutricional para garantir uma vida longa e cheia de energia. Então, cuide da saúde do seu orelhudo com nutrição correta.
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3: Oiê, boa quinta-feira para você que já está por aqui curtindo a nossa programação e aproveitando para pegar aquela diquinha esperta. Eu sou a Kelly Gomes e hoje a gente fala dos dentinhos de leite. Porque, gente, podem escurecer de forma progressiva devido a pancadas, traumas ou até mesmo pelo aparecimento de cáries ocultas. É muito importante que os pais fiquem sempre de olho na mudança de cor da dentição para buscar a ajuda do dentista no tempo certo. Sorriso saudável é sinal de criança feliz. Por isso, fica de olho, fica atento, tá? Boa quinta-feira para você e não saia daqui. A gente preparou uma programação maravilhosa para te acompanhar durante todo o seu dia.
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3: Oi, oi, oi, meus queridos, tudo bem? Uma boa quinta-feira pra você, semana quase chegando ao fim. Hoje, dia 13, é o dia do economista. Parabéns, meus amigos. Vamos à dica de hoje do Sinal Verde. Ajustar os retrovisores corretamente é um passo simples que amplia o seu campo de visão e reduz drasticamente os pontos cegos. Posicione os espelhos laterais de forma que a própria lataria do seu veículo não fique visível durante a condução. Já o espelho interno deve enquadrar perfeitamente todo o vidro traseiro, evitando movimentos bruscos com a cabeça para enxergar o trânsito. Dirija com total segurança.
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2: Oiê, boa quinta-feira pra você que já está por aqui curtindo a nossa programação e aproveitando pra pegar aquela diquinha esperta. Eu sou a Kelly Gomes e hoje a gente fala dos dentinhos de leite. Porque, gente, podem escurecer de forma progressiva devido a pancadas, traumas ou até mesmo pelo aparecimento de cáries ocultas. É muito importante que os pais fiquem sempre de olho na mudança de cor da dentição para buscar a ajuda do dentista no tempo certo. Sorriso saudável é sinal de criança feliz. Por isso, fica de olho e fica atento, tá? Boa quinta-feira para você e não saia daqui. A gente preparou uma programação maravilhosa para te acompanhar durante todo o seu dia.
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6: Olá a todos que nos acompanham na Rádio Vang. Haverá um reforço do ar gelado, principalmente de domingo para segunda-feira, com uma massa de ar polar intensa que vai avançar pela Argentina, Uruguai e Rio Grande do Sul, trazendo um cenário, então, de manutenção do ar seco. Essa janela de tempo firme se estende até a terça-feira na região de Marau e vai fazer frio, previsão de mínimas ao redor de 5 graus nas manhãs de segunda e terça. Perspectiva de tardes também frias, com 13, 15 graus e com vento, a tendência é de sensação térmica baixa ao ar livre. Depois, vemos um cenário de instabilidade retornando a partir do dia final do dia 13, especialmente do dia final do dia 12, especialmente de 13 em diante, e pelo menos até o dia 18. Aí poderemos ter novos episódios de chuva forte na região. Da Metso Meteorologia, Stael Sul.
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1: Oi, pessoal. Tudo bem? Uma ótima quinta. Hoje, dia 13 de agosto, é dia do economista. E no nosso Patrulha do Consumidor, o assunto é o seguinte: é direito garantido do consumidor ser ressarcido por qualquer valor cobrado e pago indevidamente nas contas de energia elétrica, com juros e atualização monetária. Esse reembolso não fica restrito apenas ao mês atual, abrangendo os últimos 36 meses anteriores à constatação do erro pela distribuidora. Esse direito é amparado pelas normas do setor e protege o cidadão contra cobranças abusivas ou falhas de faturamento na sua residência. De olho na sua conta, economize com a inteligência e siga a nossa companhia. É isso daí. O Patrulha do Consumidor de hoje fica por aqui, mas eu te espero no próximo. Tchau, tchau.
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1: Amigos, não podemos deixar de falar do desperdício de água. Você com certeza já ouviu falar que pequenas mudanças de hábito já ajudam a evitar o desperdício desse bem tão necessário, principalmente no período de estiagem. E isso é a mais pura verdade, mesmo parecendo tão óbvio. Um banho de 15 minutos pode gastar até 135 litros de água. Se você reduzir o tempo embaixo do chuveiro para 5 minutos, apenas 45 litros são utilizados. Aquele pinga-pinga que você escuta quando deita para dormir faz uma boa diferença na sua conta de água, sabia? E na maioria das vezes, trocar a borrachinha da torneira custa no máximo R$2 e você consegue fazer sozinho. Se puder, deixe as louças por um tempinho de molho. Será muito mais tranquilo seguir com a limpeza depois, já que a sujeira sairá com mais facilidade. Defina um dia na semana para lavar as roupas de casa. O ideal é usar a máquina sempre cheia e em ciclos completos de lavagem. A água que cai do céu também pode ser usada. Use baldes, tonéis ou bacias para armazenar a água da chuva. Admita, não é tão doloroso usar o balde em vez da mangueira para lavar o carro. O processo de limpeza é simples e com organização você pode gastar o mesmo tempo que levaria com a mangueira. Todos podem e devem ajudar a cuidar da água. Observe o seu uso diário de água e pense em como você poderia mudar os seus hábitos para economizá-la. Uma campanha.
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